0: Lado. Me parece que o Matheus recebeu um, né?
1: É, o Matheus Pereira recebeu um e o camisa número 50, o Tisse, que entrou agora pouco.
0: 21 minutos, mais 40 segundos. O jogo está parado há uns 2 minutos só por causa dos escanteios. Agora vai. Escanteio na esquerda, pé direito, levantamento feito pelo Memphis Depay. Passa a bola à frente do gol, vai embora, vai pela linha de fundo. É tiro de meta para o time do Curitiba.
2: Ô, Jaci. Hugo.
0: Oi.
2: Eu ia falar do Jaci, velho. Esse Jaci não dá sorte. Outro dia ele caiu no túnel. Aí no primeiro. Não lembro se você. Eu não sei se vocês lembram, no primeiro turno ele saiu de ambulância, de dentro lá do, da Neoquímica Arena.
3: Foi um jogo contra o Santos.
2: Ele saiu de ambulância, de dentro do campo, fez gol e saiu de ambulância. E agora também sai de maca envergando a maca. Aí o cara, sei lá, mano, parece piloto de teste dessas coisas, mano. Eu não sei o que, que ele já foi em outra vida. Acho que ele foi carro de trombada, mano.
1: E esse, do, e esse que ele caiu no buraco lá no túnel, inclusive o gol foi impedido, né? Ele pulou para comemorar, mas...
0: E o Curitiba vem na pressão, bola pra Tisse dentro da grande área, na direita girou, canhota na bola, passa a bola à frente do gol, vai embora, vai pela linha de fundo. O Coxa chegou de novo, Edson Rufino.
1: Ah, chegou de novo, o Corinthians iniciou atropelando aí no segundo tempo, tentando, pressionando, mas agora o Coxa aos poucos saindo e criando aí com frequência algumas oportunidades, Hugo.
0: 23 minutos jogados. Hoje a Nova Brasil transmitiu a vitória, goleada do Palmeiras, 4-1 para cima do Vasco. Transmitiu também com o Jorge Vinícius, narrou esse jogo. Cleiton Gamarra narrou todas as emoções de Chapecoense 1, São Paulo 0. Mas tem torcedor São Paulino da nossa equipe, tá nervoso. Mas tá precisando tomar uns calmantezinhos. Vai dormir bem essa noite,
1: a
0: não.
1: A nossa
0: hein?
1: Equipe tem São Paulino, Hugo?
0: Oh,
1: um monte, hein?
0: Tem bastante, hein? Bastante. 23, não, até quem é São Paulino que as pessoas não desconfiam.
3: E é bom esclarecer para quem nos acompanha pro YouTube que eu olhei pro lado, mas olhei pro nada, tá?
0: Nossa! Vamos chegando aos 24.
1: Olhei pro nada.
0: Eu te desmoralizou,
1: vamos deixar,
0: ela.
1: Vamos deixar, vem.
0: Se tá chamou de nada.
3: Ah, depois eu que sou o inimigo.
4: Só tem traíra, só.
3: Eu olhei pro nada e deram o nome de Web Lima pro nada.
0: Aí, Web. 24 jogados, resenha boa, tem pão de alhozinho. Dá jogo.
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0: Vem Caio César, invadiu a grande área na direita, pintou o gol de empate do Corinthians, calibrou o pé direito, levantou, subiu o Kozer. Foi no segundo andar, meteu a cabeça na bola, tira o zagueiro do Coxa, o rebote do Corinthians é de Alan. É para Angeleri na esquerda, pisa na bola, vem na contramão do jogo. Deixou para Alan, 24 minutos e meio jogados, 1-0, Curitiba está vencendo o Corinthians. É bola na direita para Matheus Pereira. Ele abriu para Breno Bidon, canhota na bola, levantou. Goleiro pegou, soltou, bola está viva dentro da área, chega tirando o Thiago Kozer, o jogo estava parado. 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Eu tô girando tempo e placar no segundo tempo. 25 jogados. Couto Pereira, campeonato brasileiro, a quinta rodada do retorno, no placar mostra e confirma, Curitiba 1, gol de Pedro Rocha, Corinthians não tem nada, Weber.
6: Hoje, Hugo Botelho no Barradão, Vitória perdeu em casa para o Bahia por 2-0 e na Vila Belmiro, o Santos ficou no empate com o Mirassol em 1-1.
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0: Gavião, participação do ouvinte.
2: Tem aqui o Erson Feitosa, de Santa Luzia do Norte, Alagoas. O Edivan, em João Pessoa, na Paraíba. Descobri há pouco tempo o Futebol Nova Brasil. Eu já me inscrevi no canal, tô sempre ligado. E tem áudio, vamos soltar um áudiozinho aí. A galera participando no WhatsApp.
8: 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Aqui no interior de São Paulo, na região de Araçatuba, vocês são o maior sucesso aqui que nós no, trabalhando puxa do cana-de-açúcar. Cada 3 caminhão, 2 está ligado na programação de vocês. Um abraço, Adilson Manzali, do interior de São Paulo.
2: Valeu, mano.
0: Araçatuba, reduto de enorme audiência do futebol da Nova Brasil FM. Nova Brasil FM, Araçatuba 90.1. Temos substituições no jogo. Um abraço a você de Araçatuba, de Ribeirão Preto, de São José do Rio Preto, você de Birigui. toda a região Penápolis, terra do nosso Jorge Vinícius, a galera toda curtindo. E quer saber, Edson Rufino, quem entrou, quem saiu.
1: É, no Corinthians, duas mudanças. É, o Dieguinho no lugar do Carrilho, o Dieguinho, camisa 61. E o Guinegão, 56, no lugar do Breno Bidon. Então, Bidon saindo, Carrilho também, entrando o Guinegão e o Dieguinho. Guinegão, 56, Dieguinho, 61. Deixa eu confirmar aqui o pessoal do Coritiba. Fabinho entrando no lugar do Lavega. O Fabinho é camisa 28, Hugo.
0: Celso Cardoso, os técnicos estão mexendo, estão trocando peças. E aí, Celso?
3: É, o Corinthians, ele não consegue, né, transformar essa posse de bola em chances criadas. E, então, o Diniz, ele lança a mão de dois atacantes, o Guinegão e o Dieguinho, dois jovens. Tira o Carrijo, que estava jogando mais ofensivamente, mas também deve estar cansado. E o Bidon também, né, porque nesse controle de carga, o Bidon também tem jogado bastante. Então, ele acaba poupando alguns jogadores e tenta dar um fôlego a mais para esse ataque do Corinthians. Dieguinho e Guinegão faz tempo que não dizem a que vem, né? Quem sabe no jogo de hoje eles consigam mostrar alguma coisa além do que a gente já viu, e foi muito pouco.
1: E lembrando que o próximo jogo do Corinthians é
0: só
1: domingo, Hugo Botelho. Domingo contra o Santos na Arena.
0: Só isso.
1: Tem uma semaninha aí livre
0: pra preparar pro clássico.
1: Exatamente.
0: Weber, como ficou o jogo do Santos e Mirassol?
6: 1-1 na Vila Belmiro. O Santos vai a 26 pontos, fica a um ponto do São Paulo, e o Mirassol foi a 24 e é o primeiro da zona da degola, lembrando que o Mirassol tem uma partida a menos.
0: 28 minutos e meio jogados aqui, o Corinthians perde o jogo, volta para o campo de ataque, vai Corinthians, bola com Memphis Depay, tentou a devolução para o Dieguinho perdeu, tentou sair para o contra-ataque, equipe do Coritiba, Dieguinho mata a jogada, comete a falta, está caído, camisa número 77, Breno Lopes, é falta contra o Corinthians, Rufa.
1: Ah, Breno Lopes realmente foi derrubado, o Dieguinho foi forte na jogada, derrubando o atleta que jogava no Palmeiras e foi responsável pela conquista de uma Libertadores, marcando no finalzinho contra o Santos, Hugo.
0: 28:50, quase 29 jogados no segundo tempo. Tá dando coxa, Coritiba vence 1-0. Gol marcado pelo Pedro Rocha, que não tá mais no jogo. Bola tá com o goleiro Morisco. O Moriscão, todo estranho, bateu na bola, acabou encontrando pelo lado esquerdo o Bruno Melo. O Bruno é experiente, pisou na bola, fez o giro, clareou a jogada. Levantamento na frente para Breno Lopes, subiu, escorou de cabeça e tirou o Ranielli. A bola voltou pro time do Coxa, tá com Breno Lopes da esquerda para direita. Inverteu para JP Sherman, dominou no peito o garoto. Tem espaço, tocou por dentro para Josué, vem o português, vê essa 10 do Coxa, abriu na direita para JP Sherman, levantou para Paulo Roberto, tocou de cabeça pro gol, é gol!

0: Coritiba de Paulo Roberto, 18, a camisa dele. Que bela jogada, começou pelo lado esquerdo com Bruno Melo no campo de defesa. A bola foi tocada para o campo de ataque. A direção era Breno Lopes. No primeiro momento não deu, no segundo ela chegou no Breno Lopes. Ele inverteu o jogo da esquerda para a direita para o JP Sherman, dominou bonito no peito, colocou no gramado, teve espaço, caprichou, meteu um arco na bola lado de dentro do pé direito, tirou do goleiro Cauê. Ele não podia sair porque a bola ia ser aquela famosa é minha, não é mais não, é minha, não é mais não. Aí ele ficou, só que na zaga do Corinthians ninguém se atentou pro fato de Paulo Roberto, 18, a camisa dele estar livre de marcação, subiu sem ser molestado por ninguém e de cabeça meteu no fundo do goleiro do Corinthians, o Cauê, que foi, mas não pegou. 30 minutos de bola rolando no segundo tempo, amplia a vantagem o Coritiba. Gol verde e branco, hoje gol azul e branco, é gol do Coritiba. Paulo Roberto põe lá dentro, coxa, põe lá dentro, coxa, põe lá dentro, Paulo Roberto, 18, da camisa dele. Agora, Coritiba 2, Corinthians 0. Edson Rufino.
1: Paulo Roberto dentro da área, aproveitando o cruzamento que veio de cabeça. Ele tem 1,85m e conseguiu vencer os zagueiros do Corinthians. Toque de cabeça, a bola no fundo do barbante. Paulo Roberto é o dono do gol, motivo da alegria do coxa em todo o Brasil. O placar mostra, a galera faz festa. Coritiba vence 2-0.
0: E vem o coxa em busca de mais um gol, 2-0, Coritiba está vencendo. O Josué trabalha no campo de defesa, foi para habilidade, na finta, acabou deixando a bola com o Tice, Tice vai recomeçar com o Thiago Kozer. No toque do futebol da Nova Brasil FM, eu estou girando tempo e placar no segundo tempo. 31 minutos de bola rolando. Campeonato Brasileiro, a quarta rodada do retorno para cá, quinta rodada do retorno para cá, mostra e confirma, Coritiba 2, Pedro Rocha e Paulo Roberto, Corinthians não tem nada, Weber Lima.
2: Hugo Botelho, São Paulo perdeu para Chapecoense na Arena Condá por 1-0 e amanhã, fechando a rodada no Engenhão, tem Botafogo e Atlético Paranaense às 20h.
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0: Fazendo o futebol do jeitinho que você gosta, você continua participando através do nosso WhatsApp 11 994 33 21 21, participação do ouvinte, você Gaviva.
4: O Orlando e o filho Igor Martins, corintiano roxo. Raul, corintiano, tô ouvindo vocês aqui em Itu, não tô sentindo firmeza nesse goleiro reserva e também não sinto firmeza no titular, o Hugo Souza. Precisamos de um bom goleiro urgente. Mais um áudio, o áudio do WhatsApp, vamos lá.
5: Boa tarde, boa noite, bom dia, bom tudo para vocês do Novo Brasil em campo. Rapaziada, quero agradecer muito ao Hugo aí, que depois que ele começou a fletar com a Dona Alzira da Unha Preta, as nossas marmitas vêm mais recheadas, mais saborosas. Muito obrigado, Hugo. Valeu, Gaviva, por apresentar a Dona Alzira pro Hugo. Abre uma gelada para nós comemorar, Gaviva.
6: Bola rolando!
0: O que você me arrumou aí? O que, que o Pedro Morisco estava arrumando ali dentro da área do Coritiba, hein, Edson Rufino?
1: Se atrapalhando. Ele com o zagueiro, ele tentou fazer a defesa, a bola caiu, passou por entre as duas mãos, quase se atrapalha, mas o Corinthians não conseguiu aproveitar. Quem estava por ali era o Guinegão e não conseguiu aproveitar. E tem quebra de tabu essa vitória parcial do Coritiba. Há 15 anos não vencia o Corinthians jogando no Couto Pereira, Hugo.
0: 33 minutos e meio. O ouvinte que quiser mandar a sua participação através do WhatsApp 11 994 33 21 21, pode colocar também a sua mensagem de voz, né? Pode mandar a mensagem de áudio, o Gaviva está acompanhando tudo, e pode colocar a sua voz na transmissão de Coritiba e Corinthians. Eu repito, é 11 994 33 21 21. Chegou, chamou, viu, Gaviva? Fica à vontade. É bola com o Matheus Pereira lá dentro da área, soltou para Depay, Depay solta a canhota na bola, a bola bateu no Jaci, sai, vai em direção ao campo de ataque do Coritiba, ela ficou pro domínio de Gabriel Paulista. Gabriel Paulista rompe a linha que divide o gramado na direita para Ranieri. Ranieri pisa na bola, deixa mais atrás com o Matheus Pereira, tudo pela meia direita no campo de ataque, por dentro passa Memphis Depay, pede, pede, recebe, protege, recebeu da marcação do Tice, tapelou legal, recebeu de volta, canhota na bola, Memphis pegou, soltou, pega de novo Pedro Morisco. Esse goleiro tá meio estranho, hein, Rufa?
1: Tá estranho, mas conseguiu evitar o gol do Memphis Depay. Chapa, de longa distância, aproveitando a assistência do Guinegão, chutou, não foi tão fraco assim, e o goleirão apareceu, Pedro Morisco, apareceu, fez a defesa em dois tempos.
0: Praticamente chegamos aos 35 minutos, Celso, segundo gol, posso arriscar que mata o jogo, ou você vê o Corinthians ainda com a possibilidade de buscar pelo menos um empate?
7: Não, mata o jogo, meu querido Hugo Botelho, porque o Corinthians, ele tinha ali, né, aquela motivação para buscar um empate, estava ali se movimentando nesse sentido. O Coritiba já dizia aqui, né, levava perigo no contra-ataque, nos espaços que encontrava, deixado pelos volantes do Corinthians, que patiam em busca do gol. Então eu acho muito difícil o Corinthians conseguir, pode até conseguir um golzinho e tal, mas a reação para mim é improvável, porque o Corinthians não dá sinais de que realmente pode envolver o Coritiba e conseguir esse resultado.
0: 35 minutos e meio. 35 minutos e meio de bola rolando. Corinthians volta para o ataque 2-0. Coritiba vence o jogo. Bola com Alan. Deixou para Angeleri. Angeleri recua para Alan pelo lado esquerdo. Ataca para o gol da direita. Corinthians, ele toca a bola para Gustavo Henrique. Atravessa o jogo da meia esquerda para meia direita para Gabriel Paulista. O Paulista já abriu na direita para Dieguinho. Dieguinho, cara do drible. Puxou para Canhota. Levantamento na segunda trave. Goleirão saiu. Trombou ali com o Thiago Kozer. A bola era do zagueiro. Ou então o zagueiro era só fazer o corta-luz, que a bola iria diretamente pela linha de fundo. Mais uma lambança do sistema defensivo do Coxa, escanteio para o Corinthians, Edson.
1: Você disse mais uma lambança, e essa lambança dos dois novamente, né? Agora o Linga, camisa 77, preparado, pronto para participar do jogo. O escolhido para sair é o Caio César. Caio César saindo, e o Linga, camisa 77, entrando. A Evelyn Vieira, lá em Biúna, está sofrendo com o Corinthians. Quem sabe agora, hein, Evelyn?
0: 36 e meio jogados, escanteio cobrado, Memphis Depay na bola curta, recebeu de volta na esquerda, pé direito, levantamento na área, Thiago Kozer cortou de novo. O corre Dieguinho, evita sair da bola pela linha lateral do gramado, deixou para Matheus Pereira, canhota na bola, levantou, Thiago Kozer subiu de novo. É muito bom esse garoto zagueiro do Coritiba, cortando todas lá em cima. 2-0, Coritiba vence o Corinthians. Bola com Josué, o Coxa tenta se organizar no campo de defesa, 37 jogados, é bola tocada à frente. É para Breno Lopes, Breno arredondou na marginal direita para Fabinho. Fabinho segura, canhota na bola, recua a bola até JP Sermão, deixou para Josué. Josué tem Memphis Depay na marcação. Chega também o Guinegan, ele atravessa o jogo no círculo central do gramado. 2-0, Coritiba vence o Corinthians. A bola na esquerda, abertura para Bruno Melo. Bruno Melo deixa mais atrás um pouquinho com JP Sermão. JP Sermão estava jogando lá na direita, agora está fazendo o que aqui do lado esquerdo, hein, JP Sermão? Veio de lateral direito, ele veio aqui para volante, marcando pela esquerda. Que movimentação estranha essa do JP Sherman. E que estranho o sistema defensivo do Corinthians também. O Gabriel Paulista conserta tudo. Tocou de cabeça o Gustavo Henrique. Digo, a bola foi recuada até o goleiro Cauê. 38 jogados. Celso Cardoso, foi mais feliz o Fernando Seabra nas suas substituições, obviamente, né?
7: Ah, foi.
0: O cara que ele colocou no lugar do cara que fez o gol foi lá e fez o segundo gol.
7: Em contrapartida, as alterações do Corinthians não deram resultado, exceto o Memphis, que tentou uma jogada aqui ou outra. É o cara da bola parada. Mas quando você vê Matheus Pereira, Dieguinho, Guinegão, isso fica claro que o Corinthians precisa, sabe, não tem... O Corinthians é um bom time, o time do Corinthians, de 1 a 11, como se dizia antigamente, é um ótimo time. Agora, quando você pensa no elenco, aí o Corinthians fica a desejar. Por exemplo, não tem o Roberto, quem joga? Pedro Raul, Guinegão, Dieguinho, com todo respeito a esses jogadores, mas são jogadores que não estão à altura dos titulares. Essa é a questão. O Guinegão e o Dieguinho são jovens, podem até crescer, evoluir e tal. Pedro Raul, já desisto. Mas de qualquer maneira...
0: Mas o Pedro Raul é bonito.
7: Ah, tudo bem. Então vai fazer fotografia, posar, ser modelo.
0: Modelo fotográfico, sonhar, né?
7: É. Entendeu? Agora, o que o Corinthians precisa não é de um cara, pode ser feio que dói.
0: Mas que resolva o problema.
7: Mas que resolva o problema, entendeu?
0: Edson Rufino,
1: foi chamado, hein? Fernando Sobral, foi chamado, camisa 88, o escolhido para sair, Josué. Josué foi embora e o Fernando Sobral, camisa 88, a novidade no Coxa.
0: O 86 não entrou com ele, estava ali à beira do gramado, só te auxiliando, Edson Rufino. Verifica pra gente, eu acho que o 86
1: Lucas Taverna, no lugar do JP Sherman. Lucas Taverna, deixa eu ver o número do amigo.
8: 86, né?
1: 86.
8: Parabéns, eu acho viu? Que é a saída do JP Sherman lá da direita que me chamou a atenção quando ele veio para a esquerda. Ele veio para pedir a substituição, viu? Eu estava mais perto da linha lateral ali, já deve ter gritado o Fernando Seabra, que aliás faz um bom trabalho mais uma vez.
1: É, tira quase que... foi para o Vasco, hein, Hugo?
8: É, seria um tiro no pé, né? Nesse momento é duro para o torcedor do Vasco ouvir isso, mas seria um tiro no pé.
7: Agora, do time que jogou hoje com o Curitiba, também não tem desculpa não de ser time reserva, viu? Porque não tem o Hugo, não tem o Mateuzinho, é verdade.
8: Aqui, eu tô aqui.
7: É, mas tem Gabriel Paulista, tem Gustavo Henrique, o Angileri, até pouco tempo atrás ele foi titular, é bom jogador. Aniele, Alan, Carrijo, Caio César, Bidon, Pedro Raul. Quer dizer, então também não serve de desculpa não o fato de o Diniz ter poupado alguns jogadores, né? Como o Garro, por exemplo, o Mateuzinho, o Bidu, o Hugo. É, não é para fazer esse estrago tão grande, não.
0: No toque do futebol da Nova Brasil FM, eu tô girando tempo e placar no segundo tempo. 41 minutos jogados do Couto. Curitiba 2, Corinthians 0, o placar do jogo, Eber Lima.
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0: Vem Corinthians para o ataque, boa inversão de bola da direita para a esquerda, dominou bem o Lingard, deixou com o Angileri, levantou, subiu, tocou de cabeça na bola, Bruno Melo, a bola passa, vai embora, ela saiu pela linha lateral do gramado ou pela linha de fundo, escanteio, né, Edson?
1: Isso, escanteio, ele toca de cabeça e a bola vai pela linha de fundo, escanteio para o Corinthians.
0: 41 minutos, o Corinthians, se fizer um gol aí, pode voltar para o jogo, só que tá difícil, né? Tá difícil. Vem Dieguinho na cobrança de escanteio, gol da direita, escanteio na direita, Canhoto, Dieguinho, levantamento é feito, bola fechada, subiu o goleiro, deu um soco na bola no rebote, batida para fora do gol. Pegou muito embaixo da bola o Gabriel Paulista, ela foi embora, foi pela linha de fundo, 42 jogados, é tiro de meta para o time do Curitiba. 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
0: Você tá bem, Weber Lima?
10: Tô bem, tô tranquilo.
0: Tudo normal? Tá
10: zoando. Normal.
0: Tá zoando.
8: Coração...
10: Não, tá de boa.
8: Tá de boa?
10: Tá de boa.
8: Sabe que eu preocupo com você, né? Não,
10: você sabia que você tá se referindo ao São Paulo?
8: Não, não. Você tá quietinho.
10: Ó, esses times...
8: Você participa então, bastante. Eu tava ouvindo o Gamarra narrar o jogo. Eu estava no cantinho aqui do estúdio. Aí eu tava achando interessante a sua manifestação a cada lance que acontecia no jogo. E agora você tá quietinho, me chamou a atenção. Olha. Você tá cansado.
10: Não, tá tranquilo. Nossa. A sorte do São Paulo nesse ano é que tem uns 6, 7 pior que o São Paulo.
8: Eu não falei nada de São Paulo, você viu, né, Gavião?
10: É,
8: não citei.
7: E eu sou testemunha que o Weber foi dos poucos que falaram que Chapecoense poderia vencer o São Paulo.
1: Não, e o que eu percebi também é que o Celso estava olhando para o nada de novo, hein?
10: Olha lá. 43 só tem traíra, só.
0: Participação do ouvinte, Gavião. Reta final do jogo aqui com o Coxa Venço, Corinthians 2-0.
4: O Rincon de Ermelino Matarazzo. Corinthians vai ganhar Libertadores e vai calar a boca de muitos. E tem um áudio bacana. E vamos ouvir esse áudio aí do WhatsApp. Vamos lá.
11: Boa noite, Gavião. Rapaziada do Nova Brasil. É de Osasco. Pela escalação, o Corinthians entrou aí em campo hoje aí, tendo uma semana livre, né? Porque não vai jogar a Copa do Brasil no meio da semana. Aí me poupa Hugo, Mateuzinho, Matheus Bidu. Já tá dando pra ver que o Corinthians já escolheu a Libertadores, né? Pelo jeito vai priorizar a Libertadores, né? Porque um jogo desse aí não precisava ter poupado esses três aí. Um abraço, tamo junto.
0: 44. 44 jogados, daqui a pouquinho vem pro ar, confira comigo no replay apresentado pelo Weber Lima aqui, reta final. Curitiba vence o Corinthians pelo placar de 2-0, 44 minutos jogados, e quem tem posse de bola no campo de ataque é o Coxa. Ataca por gol da esquerda, o torcedor do Curitiba não arreda o pé, não vai embora da sua casa do Couto Pereira. Quer viver esse momento, aliás, Corinthians, Flamengo, os times do eixo Rio-São Paulo, onde vão são atrações, ou eu tô errado, Celso?
7: Repita o gol, eu viajei agora.
8: Os grandes times do eixo Rio-São Paulo, onde eles vão jogar, eles são atrações.
7: Ah, sim.
8: Então o torcedor do Coritiba está vivendo um momento muito legal. Ele tomou conta do Couto Pereira e vê o seu time ganhando 2-0. Não vai embora mesmo antes do apito final, né?
7: Ah, com certeza não. Até porque também é a oportunidade de... É claro que o Coritiba tem a sua torcida fanática, mas também tem lá a chance de ver, por exemplo, o Memphis Depay, que não é sempre que você vai ver em Coritiba. Claro. Né? Então não deixa de ser uma atração. Se bem que o Memphis também, olha, começou ali empolgando, mas nada.
8: E vem pro terceiro gol, coxa, bola para Breno Lopes, tentou o domínio, bateu forte demais na bola, ela vai para as mãos do Cauê. Que coisa, que susto tomou corintiano, hein, Celso, o Celso, o Edson.
12: O Breno Lopes, ele adiantou a bola.
8: Quando eu falei que susto tomou corintiano, eu falei Celso, Edson, serve pros dois.
12: É, tá certo. É, e você citou aí que o torcedor do Coritiba é pra ver o Memphis, mas ver o Pedro Raul também, viu?
10: Hugo.
8: Oi.
10: Não, e só falando do Memphis, né, que o Memphis hoje não tá bem e fora do campo também tomou a multa do clube, né, foi fazer graça aí, tomou a multa do clube por utilizar a imagem lá do Parque São Jorge pegando fogo.
8: Bola dentro da área para Dieguinho, dominou, puxou para direita, bateu, foi travado, tá lá dentro o Ranielli, a bola ia chegando no Ranielli, chegou para fazer o corte, tocou nessa bola. O Fernando Sobral, a bola não saiu pela linha lateral do gramado, evitou o Dieguinho, tá na direita, canhota na bola, levantamento é feito, Gabriel Paulista tocou de cabeça, toca de cabeça, Thiago Conzer corta, a bola voltou para o Corinthians, na direita para o domínio de Matheus Pereira para Dieguinho. Dieguinho, lado direito, câmbio de ataque, chamou para marcação, tocou por dentro na intermediária ofensiva, bola para Matheus Pereira, tentou inverter o jogo lá na esquerda para Angeleri. O corte é feito, vem na velocidade o time do Coritiba para matar o jogo definitivamente se fizer o terceiro gol. Boa recuperação do jogador do Corinthians. Ficou caído, me parece que é o Tice. Ele que sai pelo setor direito, aliás, não é o Tice não. É o camisa número 86.
12: Taverna.
8: Lucas Taverna.
12: Isso.
8: Foi subiu, falta em viu, cima viu, dele, Edson Rufino?
12: Como é que é?
8: Foi falta?
12: Não, foi falta não. E subiu a placa, 6 minutos, vamos até 51.
8: Já temos 47, Taverna, repõe a bola em jogo, recebe de novo, toca a bola para Fernando Sobral. O Sobral recomeça com o Thiago Kozer. Kozer chama para participar do jogo um pouquinho o Pedro Morisco. Pedro que deu um susto no torcedor do Coritiba, pelo menos em dois momentos no segundo tempo. Bola atravessada do campo de defesa para o campo de ataque. Ninguém do time do Coritiba. Coritiba vence o Corinthians 2-0. Gabriel Paulista tenta fazer com que o Corinthians saia com mais velocidade, abre bola na esquerda para Angeleri. Angeleri tem passando por dentro, pedindo a bola a Alan, sumido no jogo nesse segundo tempo, o volante do Corinthians, 47,5, 2-0, o Coxa está vencendo, é bola com Gustavo Henrique, todo o time do Coritiba no campo de defesa, é futebol na Nova Brasil FM, Sul de Minas, Andrada 100,5, levantamento na área, para Guinegão, subiu, tocou de cabeça, é gol! No cruzamento na esquerda, Ranielli apareceu quase na marca penal. A bola veio viajando da esquerda para a direita. Ele subiu mais do que todo mundo no sistema defensivo do Coritiba. E de cabeça coloca a bola no fundo do gol do goleirão Pedro Morisco. 48 jogados no segundo tempo. Ainda dá tempo, acredita o torcedor do Corinthians. Ainda dá tempo, Corinthians faz o seu gol. Corinthians volta para o jogo. Ranielli, 14, a camisa dele. Põe lá dentro, Corinthians. Põe lá dentro, Ranielli. Põe lá dentro, Corinthians. Põe lá dentro, Ranielli. Volta pro jogo, Corinthians. Agora, Coritiba 2, Corinthians 1, Edson Rufino.
12: Um cruzamento que vem da esquerda pra direita, dentro da área. O Ranielli, livre de marcação, colocou a bola no ângulo. Cabeceio perfeito. O goleirão Pedro Morisco não conseguiu evitar. Ranielli é o dono do gol. Motivo da alegria corintiana em todo o Brasil. O placar mostra, a galera faz festa. Corinthians diminui a diferença. 2-1, agora é o placar parcial, Hugo.
8: 49, o jogo vai até 51. Celso Cardoso, volta pro jogo Corinthians nos minutos finais com esse gol do Ranielli.
7: É, mas é um gol que acontece tarde demais, né? 47 do segundo tempo, claro, tem mais 2 minutos aí pra você jogar, mas muito difícil, né, que o Corinthians consiga um gol. Claro, futebol, tudo pode acontecer, seria muito cara de Corinthians isso, mas enfim, eu continuo achando a recuperação do Corinthians pouco provável. Mas tem jogo, você tem total razão. Corinthians volta pro jogo com este gol do Ranieri, mas não tem muito tempo aí pra buscar esse empate.
8: Agora o Paulo Roberto tomou uma pegada bem mais forte ali, tá fora das 4 linhas, o atacante autor do segundo gol do Coritiba, hein?
1: Na disputa de bola com o Ranieri. O Ranieri ficou gesticulando que não foi nada e ficou ali posicionado para a cobrança do arremesso. Mas tem bronca, tem discussão, viu, Hugo?
8: E a confusão estabelecida ali no gramado, à beira do gramado, em frente aos bancos e reservas. Todo mundo quer ter razão nesse momento, né, Celso?
7: Ah, mas é um grita daqui, grita de lá e, gente, não vai levar a lugar nenhum. Os caras não aprendem, né? É falta de controle emocional muito grande, aquele bate-boca ali. Foi o técnico, não sei se ele foi expulso. Não, recebeu amarelo.
1: Amarelo.
7: E veio ficar bravo com o amarelo. Não tem porquê.
1: E o Coritiba que não consegue boas atuações em casa, mas na última rodada venceu o Chapecoense por 2-1, viu?
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8: E aqui já teríamos praticamente o final do jogo, né? Vamos virar 51, mas devido a essa confusão, o Daronco vai dar mais um cartão ali para alguém do banco de reservas do Coxa. Deu cartão vermelho, hein?
1: Isso, cartão vermelho para um integrante ali da comissão técnica. A equipe do Coritiba.
7: É que o Coritiba quer esfriar o jogo, né? Porque sabe que, ó, o tempo de acréscimo já deu, mas o Daronco deve acrescentar mais um ou dois por causa da confusão.
8: Mas é achar que o árbitro é bobo, né?
7: É, a ideia é parar o jogo para evitar uma reação do Corinthians. Essa é a ideia.
8: 51 minutos e meio, daqui a pouco vem pro ar o Confira Comigo no Replay com a apresentação do Weber Lima. O jogo tá parado há pelo menos 2 minutinhos, desde os 49, há exatos 2 minutos e meio. E o árbitro deu vermelho ali para um componente da comissão técnica do Coritiba, não autorizou o retorno do Paulo Roberto. O Paulo Roberto não pediu atendimento médico no gramado, ele acusou a contusão fora das 4 linhas, uma lambança total. E o Corinthians volta para o campo de ataque, bola na direita para Dieguinho, o toque é forte demais, ela vai embora. Vai pela linha de fundo, 52 minutos, subiu
1: mais um minutinho? Isso, vamos.
8: Então vai acabar agora.
1: Vamos a 52.
8: Iamos até o 51, vamos até o 52, já temos 52. O Memphis está pelo gestual reclamando, falando do tempo de acréscimo, pedindo pelo menos mais 2 minutos.
7: É, e o Memphis tem razão, né? Ficaram 2 minutos lá brigando, discutindo. Quer dizer, então ele acaba beneficiando o infrator, né?
8: Só que a bola tá rolando, né? A bola tá rolando. 52 minutos e meio. Coritiba vence o Corinthians pelo placar de 2-1. Quem sabe o último ataque do Corinthians. Bola na esquerda com o Angeler. Não dá tempo. Apita Daronco. Determina a final de jogo no Couto Pereira em Coritiba. Sobe o hino do Coxa. Deu Coritiba. Coritiba 2. Paulo Roberto e Pedro Rocha. Corinthians, o gol do Ranieri foi só. O Corinthians se dá mal na rodada 24 do Campeonato Brasileiro. Vai a Coritiba e perde o jogo para o Coxa. Vitória do Coxa 2-1 para o time do Paraná. A bola parou de rolar, mas vem aí o Weber Lima com o Confira Comigo no Replay.
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2: 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E voltamos já para falar da derrota corintiana. 2-1 pro Coxa aqui no Futebol da Nova Brasil.

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0: horas e 36 minutos. 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Vamos com o destaque de Edson Rufino para essa derrota corintiana. Que eu vou falar, pode colocar essa na conta do Diniz, viu? Coloquem essa derrota na conta do Diniz. Negócio de poupar jogador em uma semana que o Corinthians não tem jogo no meio de semana. Corinthians não tem jogo. Copa do Brasil, o Corinthians foi eliminado pelo Internacional. O Internacional que joga contra o Grêmio no meio da semana. E o Fernando Diniz decidiu poupar. Inclusive poupou o Hugo Souza. E o primeiro gol é falha do goleiro corintiano, do Cauê. Do goleiro reserva do Corinthians. Então essa daí, ó, pode colocar na conta do Diniz essa derrota aí pro Coxa. Que não era jogo pro Corinthians perder hoje, não. No final ainda apertou o Coritiba, quase chega ao empate. Então a derrota de hoje, coloque nessa essa coisa de ficar poupando o jogador em semana que não tem partida. Vai jogar com o Santos só no outro final de semana. Só daqui a 7 dias vai jogar com o Santos. Edson Rufino, seu destaque para a derrota corintiana, vitória do Coritiba 2-1, Rufino.
1: É uma derrota que teve quebra de tabu. Há 15 anos o Coritiba não vencia o Corinthians jogando no Couto Pereira. Foi a sexta derrota do técnico Fernando Diniz no comando do Corinthians, sendo 4 no Campeonato Brasileiro. Perdeu para o Mirassol, para o Botafogo, Cruzeiro, e hoje perdeu também para o Coritiba. Agora semana livre, se preparando para a sequência do Campeonato Brasileiro, em clássico domingo na Arena, vai enfrentar a equipe do Santos, enquanto que o Coritiba joga na segunda-feira, dia 31, 20 horas, enfrentando o Remo, novamente jogo no Couto Pereira. Weber.
0: Maravilha, ô, Celso Cardoso, antes Hugo Botelho, fala o gol.
2: Só uma pergunta pro Edson Rufino, há 15 anos o Corinthians não vencia o Coritiba no Couto Pereira. Quantos jogos foram realizados? Você tem esses números?
1: Não, mas eu te informo em instantes.
2: É, porque uma coisa é você não vencer há 15 anos.
1: O Coritiba ficou também na segunda divisão um tempão, né?
2: É, então, só assim, para contestar essa informação, desculpe, Edson Rufino, não poderia perder a oportunidade. Às vezes você coloca, há 15 anos o Corinthians não perdia para o Coritiba no Couto Pereira. Quantos jogos? 2. Aí não significa nada.
0: Nada, absolutamente nada. Fizeram isso daí com Remo e Flamengo. Ah, não ganha do Remo lá, não sei quantos, 30 anos. Ué, mas quanto tempo o Remo tá
2: você
0: fora
2: da Série
0: A? Você sabe
2: há quantos anos o Cruzeiro não ganha do Bayern de Munique? Desde 1976. Foi a única partida aqui no Brasil entre as duas equipes. Antes, é. Lá, o Bayern ganhou de 2-0.
3: Não, não ganha mais tempo, né? 0-0
2: no Mineirão. É. Desde 1976. Se o Cruzeiro for jogar com o Bayern de Munique, aí a gente vai chegar ali.
0: É, desde absurdo. É.
3: O Cruzeiro não perde do Bayern.
2: Não perde.
0: É.
2: Não, não perde também, né?
0: Sim.
2: Porque o segundo jogo foi 0-0. Só para dar uma ilustrada no porquê que eu perguntei ao Edson.
0: É, mas é.
3: Você pode falar que não vence. que, ou nunca venceu.
2: É. Né? Nunca venceu. É. Nunca
3: ou
2: venceu. Jogaram
3: não perde
2: há
3: 50 anos.
2: É, uma derrota e um jogos.
0: O Manchester City nunca venceu o São Paulo.
1: 9 jogos.
0: Mas nunca jogou também.
1: É, 9 jogos. Eu acho que não venceria também.
2: É. 9 jogos já é considerável. Em 15 anos, 9 jogos já tem uma representação.
3: E de qualquer maneira, só, tu vem, não perde a 9 jogos no Couto Pereira, não perdi, ou melhor, mas esse ano também perdeu as 2 do Coritiba, perdeu o Itaquera e perdeu aí.
2: Aí complicou, hein?
0: É verdade.
1: 4 vitórias do Corinthians, 5 empates nesse período.
0: O Coritiba que faz uma campanha, pelo menos eu vejo dessa forma aí, o Coritiba e o Atlético Paranaense, né, que retornaram à elite do futebol brasileiro esse ano, fazem campanhas aí surpreendentes, né? Porque ninguém na vida apostaria que o Atlético Paranaense estaria na terceira posição do campeonato e o Coritiba seria o 8º, né? O Coritiba tá próximo aí da meta dos 45 pontos para fugir do rebaixamento, do descenso em 2026. É, não vai, ó. Posso estar enganado, hein? Mas poderemos ter 3 grandes aí caindo para a segunda divisão no próximo ano. Celso Cardoso, em relação ao Corinthians, você vê da mesma forma, Celso, não era dia para poupar, não. Tinha aí a semana toda para descansar o time do Corinthians para o clássico contra o Santos, Celso.
3: É, Weber, eu não vou discutir com a fisiologia, né? Então, para mim, era time para jogar. É, o Diniz até fez isso em algumas situações, colocou para jogar no Campeonato Brasileiro antes de um jogo de Libertadores, depois colocou o time reserva na Copa do Brasil contra o Inter e perdeu o jogo, enfim, são escolhas. Agora, se é uma questão de controle de carga, a recomendação parte do departamento de fisiologia. Então, talvez existisse ali o risco de perder alguns jogadores. E como o elenco do Corinthians ele é limitado, por exemplo, Mateuzinho não tem reserva. Viu aí, o Pedro Milan jogou de novo, não deu conta do recado. No segundo tempo, o Ranieri foi improvisado parte do segundo tempo como lateral. Para a esquerda, o Andilério eu acho até que dá conta. É, pro ataque, você não tem o Yuri Alberto... colocou Pedro Raul, que convenhamos também, não representa a 9. E aí, quando não tem o Pedro Raul, você tem Dieguinho, tem Guinegão, que convenhamos também. Eu nem vi você falando. O Dieguinho ainda teve uma jogada pelo lado direito.
4: Sabe quando eu falei do Guinegão?
3: Quando você achou que tivesse.
2: Que eu achei que ele tinha cabeceado a bola. Até nisso ele apareceu devido a um erro.
3: Pois é.
2: Que foi da minha parte.
3: Então, o Cauê também, convenhamos, não está à altura do Hugo, né? E eu entendo até que o Cauê falhou no primeiro gol do Corinthians. Claro que tem essa câncer do goleiro não jogar, não ter ritmo de jogo e tal, mas enfim, o Cauê acabou comprometendo. E por aí vai, né? Por meio, o Corinthians até tem muitas opções. Tem Ranieri, tem Carrídio, tem Alan, tem. O Corinthians tem opções. É, agora, na zaga, o Corinthians não tem. Se não jogar o Gustavo Henrique, o Corinthians está em apuros. Se não joga o Mateuzinho, o Corinthians está em apuros. Se não joga o Hugo, o Corinthians está em apuros. Se não joga o Yuri Alberto, o Corinthians está em apuros. Isso mostra que o Corinthians tem um time, mas não tem um elenco.
5: 9 horas e 43 minutos, passando os resultados e atualizando a tabela do Campeonato Brasileiro antes dos nossos destaques finais na nossa jornada esportiva no Confira Comigo no Replay, o melhor pós-jogo no rádio. Vamos lá, Fluminense 2, Remo 1 ontem no Maracanã, de virada para o tricolor carioca, que foi aos 41 pontos o Fluminense. Ei, o Marcão, hein, foi efetivado, não sei se isso é bom ou se é ruim, viu? Beira-Rio, Internacional e Atlético Mineiro 0-0 no Mineirão, virada do Cruzeiro para cima do Flamengo 2-1. Aqui em São Paulo tivemos a vitória do Palmeiras 4-1 para cima do Vasco. Na minha visão, que acompanhei o jogo, um placar mentiroso. Palmeiras continua a jogar mal, mas foi nos 10 minutos do segundo tempo. Léo Jardim, a zaga do Vasco, acabou facilitando demais. O Léo Jardim falhou em 2 gols. Facilitou demais a vida do Palmeiras, que não jogava bem, mas o Vasco deu uma forcinha. Lá em Bragança Paulista, Bragantino 1, Grêmio 0. No finalzinho, gol do Gustavo Marques. No Barradão, Vitória perdeu, quer dizer, uma das melhores campanhas em casa. O clássico muda tudo realmente. E o Bahia venceu por 2-0. Teve confusão no final do jogo. Vila Belmiro, Santos e Mirassol 1-1. Na Arena Condal, São Paulo conseguiu, hein? Proeza do São Paulo, perdeu da Chapecoense por 1-0. É a segunda vitória da Chape, que venceu lá na primeira rodada contra o Santos. E depois de 22 rodadas, no primeiro jogo, na verdade, na Arena Condá, Chapecoense bateu o Santos. E depois de 22 rodadas, derrotou o São Paulo por 1-0. São Paulo em situação delicada e, pelo jeito, Dorival não vai cair. No Couto Pereira, o Coritiba bateu o Corinthians por 2-1. E amanhã, às 8 horas da noite, no Engenhão, tem Botafogo e Atlético Paranaense. Classificação de momento: Palmeiras 51, Flamengo 45, Atlético Paranaense, Fluminense 41, Cruzeiro chegou com 39, Bahia 37, Bragantino 35, Coritiba 34 pontos, Atlético Mineiro 33, Corinthians é o décimo com 32 pontos, Botafogo tem 30, Vitória 29, São Paulo 27 pontos. Santos 26, Grêmio Internacional 25, na zona do rebaixamento, Mirassol 24, Remo 23, Vasco 22, Chapecoense 14 pontos. Na próxima semana, a Nova Brasil vai transmitir o jogo no Morumbi entre São Paulo e Bragantino. Teremos também, ó, por isso que eu falo, ó, que difícil São Paulo cair. Sabe quem o Vasco vai pegar na próxima rodada? O Cruzeiro. Não ganha do Cruzeiro. O Atlético Mineiro vai receber o Vitória. O Vitória não ganha do Galo. É, o Corinthians pega o Santos, que está lá na parte de baixo. Dificilmente o Santos vai ganhar na arena do Corinthians. Não vejo dessa forma. Sabe quem é o Mirassol, que está lá embaixo? Pega o Palmeiras. Então, quer dizer, o São Paulo vai caminhando aí, ó.
1: E o jogo a menos que o Mirassol tem
5: contra o Flamengo no Maracanã. Então, é complicado. O Remo pega o Coxa no Mangueirão. É, e o Grêmio... O Grêmio, sim, tem a possibilidade de sair. Joga em casa contra a Chapecoense. Não é possível, né? Não é possível. E Bahia Internacional também na próxima semana, na Fonte Nova. Quer dizer, o Internacional pega o Bahia em Salvador. Tô falando pra vocês, o São Paulo é capaz de escapar porque os outros não vão conseguir subir nessa tabela do Campeonato Brasileiro. 9h47, Hugo Botelho, seu destaque final. Um grande abraço, Hugo. E até a próxima.
2: Até a próxima, Weber. Um abraço a todos. Um abraço ao ouvinte da Nova Brasil FM. E destaque para a boa vitória do Coxa, né? O Coritiba que retorna à primeira divisão do futebol brasileiro, ele que foi campeão lá atrás, em 1985, uma decisão histórica contra o Bangu no Maracanã, amargou algumas temporadas aí na Série B do brasileiro e volta comandado pelo Fernando Seabra, fazendo um belo trabalho, merecida vitória frente ao Corinthians.
5: Maravilha, Hugo, um grande abraço, boa abraço. Semana, estaremos juntos no futebol da Nova Brasil na próxima semana.
2: Estaremos juntos amanhã, My Love.
5: Ah, é, My Love, nós estaremos juntos amanhã.
2: Amanhã é segunda-feira, segunda-feira é o dia sagrado da cerveja.
5: Verdade, tem o nosso futebol, né? E pra começar a semana, rapaz, não é fácil. Edson Rufino, seu destaque final, Rufino. E a piada é sobre o que hoje, Rufino?
1: Olha, é boa ação.
5: Ah, boa ação. Ô, oh, legal. Vamos lá então, Rufino.
1: É, destaque final. Final, é.
5: Depois... Destaque final? Não, destaque final.
1: Pra falar do Corinthians, essa musiquinha tá ornando.
5: Tá ornando.
1: Domingo, São Corinthians São volta Paulo, a campo contra Santos. A equipe do Santos. É, pela 25ª rodada do Campeonato Brasileiro, vai ter os preservados hoje à disposição, o Mateuzinho, o Bidu e também o Hugo Souza, quem sabe André e também o Uro Alberto já estejam recuperados e à disposição. E o Coxa joga na segunda-feira, dia 31, 20 horas, contra a equipe do Remo, é jogo do Campeonato Brasileiro também, né?
5: É, também. Vamos lá então, Rufino, a sua piada do dia, piada de boa ação. Vamos lá, Rufino.
1: É boa agora, ação.
5: Agora
1: é
5: eu te ouvi, Gaviva.
4: Aí sim.
5: Vamos lá.
1: Não, então, o cara tava trabalhando na roça, né? É. O senhorzinho tava trabalhando na roça e no final do dia, no final do expediente, ele foi e tava indo pra casa, na caminhada, ele passou embaixo de uma árvore, Web. E ele escutou um barulho. Aí ele olhou pro alto assim e viu uma moça lá em cima da árvore.
5: É mesmo?
1: A moça tava de saia, sem calcinha.
4: Aí não.
1: Não, aí sim. Aí. Sem calcinha. Aí ele pediu, falou: desce aqui um pouquinho. A moça desceu, né? Aí ele pegou a carteira, tirou um dinheiro da carteira e falou: ó, vou te dar esse dinheiro pra você comprar calcinhas pra você. Não saia mais assim, que não é legal. Tá bom. Aí ela foi pra casa, né? Chegou lá, a avó dela viu ela com dinheiro. Falou: e esse dinheiro aí? Não, é que eu tava em cima da árvore, eu tava sem calcinha. E passa um senhor, sempre ele passa por ali, e ele pediu pra eu descer, me deu esse dinheiro pra comprar calcinha, né? Ah, tá. Aí a véia teve a ideia de fazer a mesma coisa, né? Aí a véia colocou uma saia sem calcinha, subiu na árvore. Ficou lá esperando o véio passar. O velho passou, escutou o barulho na árvore, olhou pro alto, a véia lá em cima, de saia, sem calcinha. Falou: desce aqui um pouquinho. Aí a véia desceu. Ele pegou a carteira e deu um dinheiro pra ela. Aí ela falou: ué, só isso? Pra minha neta você deu muito mais. Falou: não, é pra ela, era pra comprar calcinha. Pra senhora é um aparelho de barbear.
5: Tchau, Rufino.
2: Beleza, até mais.
1: Boa, abraço, Rufino. Amigo.
5: Essa foi boa, Rufino. Um abraço. Celso Cardoso, antes da dica cultural do Gavião, seu destaque final, Celso. E estaremos juntos na quarta-feira. Você estará também na Arena do Palmeiras para a primeira partida, né? Partida de ida das quartas de final da Copa do Brasil. Palmeiras e Santos. Celso.
3: Muito bem, Web Lima. O Corinthians se deu mal, 2 derrotas seguidas no Campeonato Campeonato Brasileiro. O Corinthians ainda se mantém em décimo, mas para quem poderia ter chegado em quinto colocado, em quinto lugar na rodada anterior, permanecer em décimo e pode ser ultrapassado ainda por outros clubes. Portanto, o Corinthians deu uma vacilada, uma derrapada aí no Campeonato Brasileiro. O que serve de consolação é a ótima campanha na Libertadores da América, classificado para as quartas de final.
5: É verdade, o Botafogo amanhã, se vencer, já ultrapassa também o Corinthians. Aí o Corinthians cai para 11º.
3: O Corinthians vai para a segunda página da tabela de novo.
5: E também se afasta, né, da zona. São dois jogos, olha, dois jogos importantes aí que o Corinthians deixou mesmo. O Celso tem razão, porque o Corinthians poderia estar hoje com 38 pontos, um ponto do Cruzeiro.
3: E é isso, em quinto, em sexto.
5: Em sexto, um ponto do Cruzeiro. E caso dê ruim, a Libertadores da América tem ainda a possibilidade de ficar ali perto, né, da zona de classificação a Libertadores. O caso é que agora o Corinthians já está a 7 do Cruzeiro, né? Já está a 7 pontos do Cruzeiro.
3: E a única chance do Corinthians conseguir Libertadores no ano que vem, ou vence a Libertadores, ou chega, sobe e pega o elevador para na classificação do Campeonato Brasileiro.
5: Verdade. E tem um clássico no próximo domingo que você também vai curtir aqui no Futebol da Nova Brasil. Um grande abraço ao Celso. Vamos lá, Gaviva, a dica cultural para fechar o nosso Confira Comigo no Replay. Gaviva!
6: Ô Heber, se você me permite, você lembra que a gente abriu a transmissão, hoje era 3 da tarde, né?
5: É verdade.
6: E entrou um ouvinte, caminhoneiro.
5: Verdade.
6: E ele falando, vou dirigir até as 10 da noite, mais ou menos, para chegar em Alagoas.
5: Verdade.
6: Né? E eu achei bacana que o ouvinte mandou a mensagem, esse mesmo ouvinte mandou o WhatsApp, mensagem de áudio, falando que estava chegando já no seu destino final. Vamos soltar, tem mais 2 áudios só do WhatsApp, vamos soltar para a galera ouvir aí o nosso caminhoneiro que tá desde às 3 da tarde, junto com a gente aqui no Futebol Nova Brasil, por gentileza.
7: Boa noite, pessoal da Nova Brasil. Gosto muito de escutar vocês aí, aqui é o Fred de Indaiatuba aí. Hoje deu Palmeiras, hein? Jogando aquele futebol, né? Primeiro tempo, ruim, mas eficiente. Segundo tempo, ganhamos de goleada. Agora vamos ver a mídia, né? Pra ver o que vai falar aí. A mídia corintiana, jornalista corintiana aí. Falou, um abraço.
8: Fala galera, boa noite. Falei que ia chegar às 10, né, Marcel? Já cheguei, graças a Deus. Desde as 3 acompanhando vocês, vou até o fim. E amanhã vou acompanhar o programa, se Deus quiser, lá de Aracaju, hein? Porque amanhã, 5 da manhã, partiu Aracaju. Ficar 3 dias lá para depois voltar para o Rio de Janeiro e depois Santos. Com fé em Deus. Abraço. Bom término a todos.
6: Olha que bacana, é o Diego. Diego, nosso ouvinte, mano.
5: Lá em Aracaju, bacana, lá em Aracaju ele vai ouvir pelo 93,5. Muito bacana mesmo. Ficou com a gente do início ao fim, Gavi. Vem pra curtir agora a sua dica cultural.
6: Aí sim. Vamos lá. Profissão que não existe mais. Tem um monte de profissão que acabou, né? Que tal, que a gente nem imagina até que já existiu. Queria pedir, por gentileza, para pôr a primeira imagem. É uma gravura do início dos anos 1800. Ladrão de corpo. Você acredita que tinha gente que ganhava dinheiro para roubar corpo do cemitério, Weber Lima?
5: É mesmo? Mano.
6: É. Sabe por quê? Tava começando esse negócio de estudar medicina, sabe?
5: Ah.
6: Hoje em dia o pessoal tem muitas obras literárias, o pessoal tem internet, a tia Guga, né, que você fala, tem os cadáveres que é liberado lá, né, para as faculdades e tal, tem aqueles corpos artificial que o pessoal faz cirurgia e tudo mais, só que em 1800 o pessoal não tinha disso. Então os estudantes de medicina que queria se destacar, eles chamavam os caras lá que já era do ramo, falou assim, ó, eu tô precisando de um corpo de tal idade, mais ou menos, tal, traz pra mim. E os caras ganhavam dinheiro roubando o corpo, mano. Vendia o corpo dos presuntos, mano. É brincadeira, velho. Outra profissão, não existe mais. O despertador humano. Vamos ver aqui. Olha o despertador humano. Isso aí no final dos anos 1800, lá no Reino Unido. O que acontecia?

0: Pessoa, que loucura.
1: Agora, eu fico só na dúvida. Quem acordava, o cara que acordava os outros, né? Porque aí é embaçado, né, mano?
0: Você já foi acordado desse jeito aí, com uma vareta aí?
1: Não, nem com vara de bambu, não, nem com qualquer outro tipo de vara, não. Se eu morasse nessa época, se eu vivesse, assim, joga pedrinha, né? Não vem com vara, não, mano. Tintureiro. Tintureiro é uma profissão que existe até hoje. Tem, né, as tinturarias, aqueles negócios mais modernos, que lava e passa e tal. Só que na Roma antiga, quem tá acompanhando pelo YouTube aí, ó, Jornalismo Nova Brasil, Nova Brasil em Campo, tá vendo um tanque. Esse era o tanque que os caras usavam lá na Roma Antiga pra lavar as túnicas. Você já viu aqueles filmes antigos, né, que o pessoal usa aquelas túnicas brancas, os ricos lá da Roma Antiga, né?
0: Uhum.
1: Então, mas naquela época não existia sabão em pó, não existia água sanitária, não existia nada que deixasse a roupa branca. Como é que eles tinham que lavar a roupa, os tintureiros? Eles punham a roupa nesse tanque e a única coisa que deixava a roupa branca era xixi. Tanto era urina de seres humanos ou urina de animal.
0: Ixi.
1: Então eles jogavam, porque na urina existe uma substância chamada amônia, que deixa a roupa branca. Então eles punham lá um monte de roupa, enchia de xixi e ficavam pisando em cima da roupa pra dar aquele atrito e limpar e deixar a túnica branquinha.
0: E o cheiro
1: mas
0: disso?
1: Mas imaginou, mano?
0: É. Ô, Gavi, eu não sei isso, não. Mas eu tô desconfiado porque eu já vi essa imagem em outro dia.
1: Não, você está confundindo com a banheira do motel antigo.
0: Ah,
1: um motelzinho, isso aqui é outra coisa. Isso é um tanque de lavar roupa. Não é banheira de motel antigo, não. E aí os caras, mano. E tinha um vendedor de xixi. É verdade, os caras pegavam aquelas. Eles chamavam ânfora, né? Aquelas que é tipo umas jarras gigantes. E aí eles coletavam, tanto de seres humanos quanto de animais, pra poder lá lavar a roupa, mano. É brincadeira, o tintureiro das antiguidades também, os caras sofriam. E a última profissão, essa eu fiz questão nem de mandar imagem, porque era limpador de traseiro real. É, os reis Henrique VII e Henrique VIII lá da Inglaterra, eles iam pro banheiro, mas eles não queriam fazer a higiene própria. Tinha que ter um cara só pra isso. Então não vou mais esticar esse assunto, porque vou falar, vou até perder o sono. Sem mandor. Limpador de traseiro real,
0: não,
1: mano.
0: Aí não dá, bicho.
1: Aí não dá, mano. Mas o cara ganhava uma grana lá, né, mano? Fazer o que a gente?
0: Porque o cara limpar bumbum de nenê, tá tudo certo, né, Gavi?
1: É uma coisa. Agora dos reis Henrique VII e Henrique VIII, aí não deu, não. Aí o cara precisa muito de dinheiro pra isso.
0: Precisa. E se encontrar uma moça que igual a da árvore do Rufino, aí tá lascado, Gaviva.
1: Valeu, Ever. Amanhã estamos aqui no Nova Brasil em Campo, se Deus quiser, às 17h30.
0: Boa, Gaviva, com a dica cultural. Muito bom. Valeu, Gaviva. Animando, trazendo humor, a descontração no nosso futebol da Nova Brasil. Obrigado mesmo ao Gaviva, agradecendo a sua audiência, o seu carinho. Voltamos amanhã às 17h30 com o Nova Brasil em Campo, uma semana que teremos a Copa do Brasil, o Corinthians, o São Paulo já foram, ficaram Palmeiras e Santos, alguém vai ficar pelo caminho nas quartas de final da Copa do Brasil e você vai ficar sabendo de tudo aqui no Futebol da Nova Brasil com pão de alhozinho, com pão de alhozinho da Jogo. Agradeço sua audiência, seu carinho. Você curtiu 3 jogos do Futebol da Nova Brasil, começando com Palmeiras 4, Vasco 1, com a narração de Jorge Vinícius, comentários de Luiz Ademar, as reportagens de Felipe Oliveira. Na sequência, Chapecoense 1, São Paulo 0, com a narração de Cleiton Gamarra, os comentários de Renan Teixeira e as reportagens de Lucas Basile. E fechamos com Coritiba 2, Corinthians 1, com a narração de Hugo Botelho, os comentários de Celso Cardoso e as reportagens de Edson Rufino. Comigo, Weber Lima, e também o Gavião, na abertura, no intervalo e no pós-jogo, nos trabalhos técnicos de Cezinha Martins. Martins, Pedro Ávila, na mesa de som, Celcinho Roberto, na produção de Antônio Lima e na técnica externa de Cuca Labareda. Obrigado pela audiência, pelo carinho. Fiquem com a programação da Nova Brasil. Tá diferente! Tá diferente a programação.

0: Estação Musical da Nova Brasil. Fiquem com Deus, até amanhã. Tchau.
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0: Nova Brasil FM, hora certa da moderna música brasileira. 3h38.
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0: Nova Brasil FM, hora certa da moderna música brasileira. 3h48.
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0: Nova Brasil FM, hora oficial de Brasília.
1: 5:32.
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6:02. Muito bom dia para você que tá aqui na sintonia da Nova Brasil. Hoje, segunda-feira, 24 de agosto de 2026. E aí, tudo certo contigo?

0: Nova Brasil, e esse foi Djavan com Oceano. A gente ouviu também o Léo Jaime, A Vida Não Presta, 6h14.
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2: Olá a todos que nos acompanham neste início de semana, com predomínio de tempo firme em boa parte do Brasil. Vale destacar o calor no interior do Nordeste, no estado do Tocantins, em todo o centro-oeste do Brasil e até algumas áreas do interior de Minas e no norte do estado de São Paulo. No litoral do Nordeste, aquela chuvinha passageira, sem grandes volumes acumulados, não atrapalha o dia. A máxima vai ficar em torno de 29 em Salvador, 30 graus em Maceió e no Recife, e até 31 em Fortaleza. No centro-oeste, alguma variação de nebulosidade em Brasília, mas nada que traga um potencial de chuvas generalizadas. A máxima hoje fica na casa dos 32 graus. No sudeste, lá no oceano, tem uma frente fria, mantém a nebulosidade entre o Espírito Santo, Rio de Janeiro, leste de Minas Gerais, até em Belo Horizonte e também no litoral do estado de São Paulo. Tem chuva também, mas é aquela chuva fraca, e o que chama a atenção são as temperaturas mais baixas. A máxima hoje é de 20 graus na capital paulista, 24 na capital fluminense, em Vitória, termômetros entre 28 e 30 graus. Maria Clara Sasaki, da Tempo OK Meteorologia, para Nova Brasil.
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0: Nova Brasil e Vanessa Rangel, palpite 6h23.
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2: Caro ouvinte, nesta segunda-feira, acredito que muitos de vocês já estão indo para o trabalho ou se preparando, a caminho. Alguns até me ouvindo neste momento, do carro. Eu gostaria que você pensasse agora no aplicativo de trânsito. Essa tecnologia é impressionante. Sabe qual rua tem obra, onde o trânsito travou, qual rua está fluindo melhor? Esse aplicativo decide a melhor rota para se chegar a um destino melhor do que qualquer ser humano. Mas repara só numa coisa que eu disse. Ele nunca decidiu para onde eu vou. Quem digita o destino sou eu. A tecnologia cuida do caminho. Eu cuido do destino. E olha, isso não vale só para aplicativo de trânsito, não. Tem que valer para qualquer tecnologia que entra na nossa vida. Vale para o streaming que escolhe a próxima música ou o próximo filme que eu quero assistir. Vale para o aplicativo de entrega que decide o melhor caminho, mas quem escolhe a comida e o restaurante sou eu. Mas em algumas novas tecnologias, isso vem se confundindo. A inteligência artificial é um exemplo. Quem escreve, quem resume, quem sugere, qual é o destino? E olha, não para aí não. Pensa nas redes sociais. Lá a coisa está complicada. Ela não calcula só o caminho. Ela escolhe também o destino. O assunto do seu dia a dia, o que te deixa feliz, o que te deixa com raiva, o que você vai achar importante. E a gente vai entregando isso sem perceber, porque é confortável. O problema nunca foi deixar a tecnologia escolher o caminho. O problema é o dia que a gente para de digitar o destino e aceita ir para onde ela levar a gente. Então, o futuro não é uma disputa entre humano e máquina. É uma escolha nossa do dia a dia nas coisas pequenas. E essa escolha a inteligência artificial não pode fazer por você. O caminho tudo bem, deixa que ela calcula. O destino é seu. Continua digitando ele. O meu nome é Fernando Barra e se você quer saber mais sobre novas tecnologias e o futuro do trabalho, basta me seguir no Instagram @ofernando.barra. Que você decida o destino dessa semana e eu te espero aqui na próxima segunda-feira. Até lá!
0: Esse foi Fernando Barra e a coluna Meu Emprego Sumiu. São 6h26. Você fica agora com o jornalismo da Nova Brasil. Eu, Cláudia Nakazato, volto logo mais a partir das 8 horas da manhã com a programação musical. Até já.
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0: E atenção, passageiros da linha 7 Rubi devem ficar atentos ao funcionamento de hoje. Devido a obras de modernização, os trens operam em via única das 4 da manhã até as 11h59 da noite, entre as estações Botujuru e Campo Limpo Paulista. Também vai ser necessário fazer transferência na estação Francisco Morato. E um estudo de pesquisadores da Fundação Cearense de Meteorologia e Recursos Hídricos e da Universidade Federal do Rio de Janeiro aponta que as secas devem ficar mais longas e intensas no Sudeste nas próximas décadas. Na bacia do Rio Paraíba do Sul, os períodos de estiagem podem passar de uma média atual de 9 meses para 13 meses entre 2021 e 2060 e chegar a 16 meses até o fim do século. 6h28, bom dia para você.
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8: Bom dia, uma ótima semana para você. Rodovia Régias Bittencourt tem problemas do quilômetro 294 em Itapecerica da Serra e até o 284, onde tem um acidente. Depois, melhora e vem bem até o acesso ao Largo do Taboão. 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Daniele Gandolfi, Nova Brasil FM.
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18: Lula, Flávio Bolsonaro, Lula, Flávio e, Romeu Bolsonaro e Romeu Zema primeiro debate entre candidatos a presidente. Participaram Augusto Cury, Renan Santos e Ronaldo Caiado.
19: Flávio Dino manda presidentes da Câmara e do Senado anularem emendas parlamentares indicadas por presidentes de partidos.
18: Lula defende que a Polícia Lula Federal defende que a Polícia Federal o filho dele, Lulinha.
19: Em entrevista à TV Record, o presidente também disse que a relação dele com Donald Trump é boa e que vai anunciar o fim da taxa das blusinhas na quarta-feira.
18: Os irmãos Batista, anunciam compra da Avibraz, fabricante brasileira de mísseis e foguetes militares.
19: No Brasileirão, segue o líder. O Palmeiras goleia o Vasco e abre 6 pontos de vantagem para o Flamengo.
18: Repita.
19: Segue o líder.
18: Santos e Mirassol empatam. Chapecoense vence o São Paulo por 1-0. O Corinthians perde pro Curitiba. E no clássico Bavi, o Bahia faz 2 gols em cima do Vitória.
19: Vamos juntos a partir de agora. Hoje é segunda-feira, dia 24 de agosto de 2026. Que seja um excelente dia para todos nós.
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18: Um excelente dia para você, bom dia para você também, que está em toda a rede Nova Brasil, em Andradas, no sul de Minas, em Araçatuba, Brasília, Campinas, João Pessoa, Mococa, Recife, no Rio de Janeiro, pela Rádio Nova Paradiso, em Salvador, São José dos Campos, São Paulo e Ribeirão Preto. Estamos em toda a rede Nova Brasil, aí no seu rádio, você sintonizando a Nova Brasil. Também estamos no nosso aplicativo, você pode baixar no seu celular e levar a Nova Brasil com você para tudo que é canto. Estamos no site novabrasil.com e também no nosso canal no YouTube. Você vai lá, procura, vai ali na lupinha, procura por Jornalismo Nova Brasil. Esse é o nosso canal. Aí é só você clicar lá nas transmissões ao vivo e aí encontrar a nossa transmissão do Jornal Nova Brasil desta segunda-feira, 24 de agosto. O pessoal já chegando, dando aquele bom dia aqui para todo mundo, né? Jornalismo Nova Brasil, você pode participar, pode também curtir, se inscrever no nosso canal. São 6h32 e a gente abre os trabalhos de hoje tomando nota com Heródoto Barbeiro.
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21: Tem um dado que eu gostaria de passar para você, que é o seguinte. Os brasileiros, nos últimos 12 meses, gastaram no supermercado, na padaria, na vendinha, 12 bilhões de reais. 12 bilhões de reais?
22: Em quê?
21: Eu vi o dado recente. Não foi pão, não foi comida, foi em cerveja. Nós gastamos nos últimos 12 meses 12 bilhões de reais
6: em cerveja.
21: Olha a quantidade de cerveja que se bebe nesse país.
6: Eu não sei exatamente se nós estamos bebendo mais cerveja do que os alemães, do que os austríacos, do que os belgas
21: que têm cerveja,
6: ou do que os tchecos,
21: ou do que os tchecos.
6: As cervejas são famosas lá por aí fora.
21: Agora, com 12 bilhões de reais de hoje.
6: Você tem até cerveja, como eu vi outro dia no supermercado.
21: Você tem também cerveja sem álcool no supermercado. E tem aquelas tradicionais.
6: Quanto mais a gente vai para as grandes cidades, os bares estão lotados à noite. Em cima da mesa tem o quê?
21: Cerveja.
6: Eu acho que empresas como Ambev e outras estão dando risada à toa.
15: Tecnologia sem complicação com Lilian Primo Albuquerque. Você aí, ouvinte, já imaginou que um jogo de videogame pode custar mais de um bilhão de dólares para ser produzido? Pois esse é o orçamento estimado para o GTA VI, que está em desenvolvimento há cerca de 8 anos. O terceiro trailer do jogo vai ser divulgado nesta quinta-feira agora, o primeiro na Netflix. Quem vai contar pra gente é a Lilian Primo Albuquerque, na coluna sonorizada pelo nosso produtor CD Silva.
22: Lucia, do you know why you're here?
23: Bad luck, I guess.
24: Bom dia. Prepare o bolso, a internet e a paciência, porque Grand Theft Auto 6 está cada vez mais perto. E nesta quinta-feira, dia 27 de agosto, a Rockstar Games vai apresentar um novo olhar estendido sobre o jogo, com lançamento no YouTube e também na Netflix. É mais um capítulo da longa campanha de divulgação de um dos games mais aguardados da história. A Rockstar nunca revelou oficialmente quanto gastou na produção. Mas estimativas citadas por veículos especializados colocam um custo entre 1 bilhão e 1,5 bilhão de dólares. Estamos falando de um orçamento maior do que o de últimos dos grandes filmes de Hollywood. E a conta fica ainda mais impressionante quando olhamos para o potencial de faturamento. Analistas da BFC Intelligence estimam que GTA VI pode vender cerca de 40 milhões de cópias no primeiro ano e gerar aproximadamente 3,2 bilhões de dólares em receita nesse período. Para comparar, o antecessor GTA V, lançado em 2013, já vendeu mais de 215 milhões de cópias e se tornou um dos produtos de entretenimento mais bem-sucedidos da história. Só nos 3 primeiros dias, o jogo arrecadou 1 bilhão de dólares, ou seja, GTA VI não está começando exatamente com uma meta modesta. No Brasil, a versão para PS5 aparece atualmente por R$ 449,90 no PlayStation Store. A Rockstar também confirmou que o jogo será lançado em 19 de novembro de 2026, inicialmente para PlayStation 5 e Xbox Series X e S. A história acompanha Jason e Lúcia em uma nova aventura ambientada em Vice City e no estado fictício de Leonida. Trust. Então, o trailer dessa quinta-feira não é apenas mais uma divulgação. É mais uma tentativa de mostrar ao público porque um jogo pode custar mais de 1 bilhão de dólares para ser produzido, ao mesmo tempo ter potencial para movimentar vários bilhões em vendas. No fim das contas, GTA VI está deixando de ser apenas um videogame e se aproximando de um fenômeno de entretenimento global.

0: abraço e até a próxima semana.
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2: São 6 horas e 37 minutos. A gente vai falar de esporte pra você. Vamos passar a régua no que rolou no fim de semana. O que rolou no fim de semana, Mauro Tagliaferri?
3: Um fim de semana normal, no mundo esportivo brasileiro.
2: Correto. De acordo, olha, em sua homenagem, vou soltar aqui mais uma vez. Segue o líder, tá, minha gente? Entreguem a taça pro Palmeiras de uma vez por todas. Mas vamos ouvir o Weber Lima, que tá chegando com o que rolou no fim de semana e jogos que faltam aí pra gente passar régua também na rodada do Campeonato Brasileiro. Vem pra cá, Weber.
4: Bom dia, Mauro. Bom dia, ouvinte da Rádio Brasil. Vamos falar de mais uma rodada do Campeonato Brasileiro. A 24ª do São Paulo, para a Chapecoense, a segunda vitória do time chapecó no Campeonato Brasileiro, a primeira vez, a Chapecoense volta a ganhar, é a sua segunda vitória na competição. Paulista, o time chapecó, o time chapecoense, segunda vitória do São Paulo, para a Chapecoense, a segunda vitória do time chapecó, no campeonato, a sua segunda vitória na competição. Paulo Júnior, Cris, São Paulo precisa, Paulo precisa, Paulo Júnior, não consegue treinar o time, fazer o time crescer, jogar, criar jogadas, é como você tem um treinador, não é o treinador, e sim as equipes que têm jogadores limitados à frente, mas no caso do São Paulo não, o treinador, não, o treinador, e sim as equipes que têm jogadores limitados à frente, mas no caso do São Paulo não, o treinador, não, o treinador, e sim as equipes que têm jogadores limitados à frente, mas no caso do São Paulo não, o treinador, não, o treinador, e sim as equipes que têm jogadores limitados à frente, mas no caso do São Paulo não, o treinador, não, o treinador, e sim as equipes que têm jogadores limitados à frente, mas no caso do São Paulo não, o treinador, Beira-Rio. Internacional também não consegue vencer, empatou sem gols com o Atlético Mineiro. No Mineirão, virada do Cruzeiro para cima do Flamengo 2-1, que acabou ajudando o Palmeiras, que atropelou o Vasco por 4-1. Primeiro tempo do Palmeiras não foi bom em 10 minutos, com falhas grotescas da zaga do Vasco e do Léo Jardim, o goleiro vascaíno. O Palmeiras em 10 minutos fez 3 gols, 4-1, e venceu e abriu 6 pontos para o Flamengo. Em Bragança Paulista, no finalzinho da partida, Gustavo Marques fez o gol da vitória do time de Bragança Paulista, 1-0 para cima do Grêmio. O Grêmio que também não demitiu o Luiz Castro, ele permanece no cargo como treinador do tricolor gaúcho. No Barradão, no clássico baiano, vitória do Bahia, 2-0. Na Vila Belmiro, o Santos não conseguiu bater o Mirassol, ficaram empatados em 1-1. E no Couto Pereira, o Curitiba derrotou o Corinthians com o Diniz, que decidiu poupar alguns jogadores, inclusive Hugo Souza, o goleiro, o primeiro gol do Curitiba saiu numa falha do Cauê, goleiro reserva do Timão. Hoje, às 20h, no Engenhão, tem Botafogo e Atlético Paranaense. Como eu disse, o Palmeiras abriu 6 pontos, mas o Flamengo ainda depende só dele para conquistar o título, como o Palmeiras também. E na parte de baixo da tabela, a briga é mais acirrada, com o São Paulo com 13 na 13ª colocação com 27 pontos, Santos 26, Grêmio 25, Internacional também 25, fora da zona da degola, na zona do rebaixamento, Mirassol 24, Remo 23, Vasco 22 e a lanterna Chapecoense com 14 pontos. Eu volto às 5h30 com o Nova Brasil em Campo. Um grande abraço, ótimo dia e até lá.
2: Tudo normal.
1: Tudo normal, né? É um fim de semana calmo, tranquilo, exceto pela notícia que você vai ler agora, que foi lamentável, né, Stephanie? Mais um caso de violência envolvendo o futebol, infelizmente.
2: Nota triste para além do esporte. O fim de semana foi marcado por esse episódio de violência, tá, minha gente? José Alexandre Souza Borges, ele é torcedor do Bahia. E foi morto ontem a facadas, antes do clássico Bavi, que foi disputado no Barradão pela 24ª rodada aí do Brasileirão. 6 homens foram autuados em flagrante pelo homicídio, pela tentativa de homicídio de outras 4 pessoas. Segundo a Polícia Militar da Bahia, esse crime, que aconteceu na Avenida 29 de Março, em Salvador, foi motivado por uma briga entre integrantes das torcidas organizadas do Bahia e do Vitória. Mais uma vez, briga entre torcidas organizadas terminando em morte. Olha, esses suspeitos foram encontrados com vestígios de sangue nas roupas e também foram apreendidos objetos perfurocortantes e artefatos explosivos. Mais um caso de violência.
1: Outro dia a gente leu uma pesquisa, né, que falava sobre aumento dos casos de violência contra a mulher nos dias de jogos de futebol. E sem falar nas inúmeras notícias que a gente lê aqui sobre brigas, pessoas feridas, pessoas mortas por causa de futebol, isso não tem o menor sentido, né? Isso fala muito sobre quem somos como sociedade. Isso não tem o menor sentido racionalmente, isso não tem o menor sentido. Futebol é só um jogo, é só um, né? Não é nada importante. Tem nada de importante no futebol, a não ser um jogo, você poder, no dia seguinte, você tira um sarro, eu venho aqui, brinco um pouquinho, falo que é normal, né? Isso acabou. O que vai mudar na minha vida? Vou ganhar mais dinheiro com isso? Meu patrão vai aumentar meu salário? Não vai. Vai aumentar o seu? Quando seu time perde, seu salário cai, Stephanie? Ou quando seu time ganha, o salário sobe, muda alguma coisa?
2: Vou parafrasear Mauro Taliaferri, tudo normal.
1: Tudo normal, né? Não muda nada. Então, assim, gente...
2: Nada muda.
1: Mas, sei lá, falta polícia e falta Freud, né, na vida aí dessa galera aí. Vamos lá. 6:44, vamos girar a reportagem da Nova Brasil.
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1: Falando de violência contra a mulher, vocês sabiam que é possível pedir uma medida protetiva mesmo sem registrar um boletim de ocorrência? Essa é uma dica para todas as mulheres que a repórter Dani Rivas, de São José dos Campos, traz pra gente.
6: Uma mulher em situação de violência não precisa necessariamente registrar um boletim de ocorrência para pedir uma medida protetiva. A proteção está prevista na Lei Maria da Penha e pode ser solicitada quando existe uma situação de risco. E entre as medidas estão o afastamento do agressor de casa e a proibição da aproximação ou contato dele com a vítima. E essa proteção foi ampliada nos últimos anos. A pena para quem descumpre a medida aumentou para 2 a 5 anos de prisão, além de multa. E neste ano, o monitoramento eletrônico do agressor passou a ser uma medida protetiva autônoma, com possibilidade de alertar a vítima e a polícia em um caso de aproximação. O pedido pode ser feito numa delegacia, na Defensoria Pública, no Ministério Público ou em serviços especializados. E quando a solicitação chega à justiça, o juiz tem até 48 horas para analisar o pedido, viu? E para ter uma orientação mais especializada, a recomendação é ligar para o número 180, que funciona gratuitamente 24 horas por dia e também recebe denúncias. E em caso de emergência, ligue 190. De São José dos Campos, Dani Rivas.
2: São 6:46, mas é importante, né? Por mais que não seja necessário o boletim de ocorrência ele é necessário para outras coisas que vêm durante a investigação, que vêm durante o processo jurídico, né? Ele serve como prova. Então, assim, além de pedir a medida restritiva, não deixe também, mulher, de registrar o boletim de ocorrência. Ele é muito, muito, muito importante. Ele é necessário para a sua proteção também. São 6:46, já a gente volta a girar com a nossa reportagem, mas agora a gente vai passar por outros assuntos que também importam nesse comecinho de semana para você. Vamos saber o que é essencial?
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2: O ministro Flávio Dino, do Supremo Tribunal Federal, determinou ontem, domingo, que os presidentes da Câmara e do Senado cancelem todas as emendas parlamentares que tenham sido indicadas pelos presidentes dos partidos políticos, aqueles que não necessariamente têm mandato, mas estão lá indicando para onde é que vai o recurso público, recurso que é daqueles que receberam voto do povo. No mês passado, o mesmo ministro, né, Flávio Dino, tinha determinado que todos os presidentes de partidos com representação lá no Congresso Nacional prestassem conta sobre a eventual participação deles nessa indicação das emendas. Na lei, esse papel não existe, tá, minha gente? Isso não tem uma previsão legal para que isso aconteça. Mas o presidente nacional do PL, Valdemar Costa Neto, deu entrevistas, né, no plural. Ele falou algumas vezes que não apenas ele participava da indicação das emendas, como isso era natural, tá? Eu fiz, assim como outros também fazem, foi mais ou menos o que disse Valdemar Costa Neto.
1: Pois é, na resposta ao Supremo Tribunal Federal, Valdemar contou uma história diferente. Disse que o presidente nacional do Partido Liberal não dispõe de cota, reserva, titularidade, propriedade, cessão ou mecanismo jurídico de alocação de emendas parlamentares. Tudo isso entre aspas, porque está no texto da resposta de Valdemar ao Supremo Tribunal Federal. Dos 21 partidos com representação no Congresso, 19 responderam à ordem de Flávio Dino. Apenas dois não enviaram os esclarecimentos, o Podemos e o Solidariedade. Baseando-se aí nas manifestações dos partidos, Flávio Dino concluiu que as presidências não dispõem de cotas, reservas ou mecanismos equivalentes de alocação de emendas e cabem apenas aos deputados federais e senadores. Esse sim tem mandato para sugerir e aplicar as emendas parlamentares. Dino também determinou multa de R$100 mil por dia aos partidos Podemos e Solidariedade até que eles prestem as informações exigidas. São 6h48 e a Avibraz, empresa brasileira fabricante de armas como mísseis, foguetes e sistemas de artilharia, anunciou na última sexta-feira ter submetido ao Conselho Administrativo de Defesa Econômica, o CAD, uma proposta de compra pela Globe Investimentos, empresa do grupo JIF, o mesmo grupo que é dono da JBS dos irmãos Joesley e Wesley Batista. Portanto, o grupo JIF apresentando essa proposta de compra da Avibraz, empresa fabricante aí de armas. Se a compra for aprovada pelo CAD, a Globo será dona de toda a Avibraz. A Avibraz está em recuperação judicial desde 2022. O valor da compra não foi divulgado e esse negócio revela aí que segue a estratégia agressiva da JIF, o grupo aí de Joesley e Wesley Batista, de aquisições, de comprar empresas, de crescer comprando outras empresas e agora entrando também no setor de armas. 6h49, Stephanie.
2: Hora da gente falar delas, das eleições que vem por aí.
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2: E para as eleições que acontecem lá em outubro, né, a gente está vendo alguns prazos, né, acontecendo. Alguns já chegaram ao fim, outros vão começando. E ontem nós tivemos em TV aberta o primeiro debate entre os presidenciáveis, os candidatos Lula do PT, Flávio Bolsonaro do PL, Romeu Zema do Novo não estiveram presentes, faltaram ao primeiro debate entre candidatos à presidência realizado ontem à noite pela TV Bandeirantes. Quem esteve por lá? Augusto Cury do Avante, Renan Santos do Missão e Ronaldo Caiado do PSD. Na segurança pública, Renan Santos defendeu operações de garantia da lei e da ordem e a decretação de estado de defesa em áreas dominadas pelo crime organizado. O candidato também propôs a construção de grandes presídios e diz que estados que não enfrentarem as facções poderão sofrer intervenção federal. A gente vai conferir com áudio e vídeo trechos desse debate. Vamos ouvir.
7: Nós vamos declarar estado de defesa e colocar em GLO regiões tomadas pelo crime organizado, o que vai permitir, por parte das forças de segurança, tanto as nossas polícias quanto a Polícia Federal, atuar para destruir, para eliminar o crime organizado. Eu estou falando em passar a rapa nesses caras. Dois, construção de superpresídios, criar mais de 300 a 500 mil vagas com presídios em que não haverá mais o isolamento de facção. Faccionado vai estar todo mundo junto, porque nós vamos eliminar as facções. E terceiro ponto, uma integração muito poderosa entre os estados. Estado que não quiser atuar na destruição do crime organizado sofrerá intervenção do governo federal. Vou dar um exemplo aqui, porque a gente não pode fugir. Ceará e Bahia, governos do petismo, governos desse cara aqui, ó. Esses caras têm vergonha e medo de enfrentar o crime organizado e estão deixando a população morrer. As estatísticas estão contra eles. O que nós vamos fazer? Se os governadores do Ceará e da Bahia forem reeleitos, eu vou fazer uma intervenção, caso eles não desejem enfrentar o crime organizado. Essa será a guerra. Nós vamos enfrentar o crime organizado como nunca antes na história do nosso país.
1: Você ouviu aí o Renan Santos que criticou Lula e Flávio Bolsonaro por não terem ido ao debate, mas que não veio hoje aqui à Nova Brasil. Houve um convite, nós estamos sabatinando os candidatos à presidência da República e Renan Santos estava marcado para vir hoje, mas não desistiu de última hora, disse que estava desgastado por causa da presença dele no debate. O convite continua aberto para a participação de Renan Santos aqui conosco, junto com os ouvintes da Nova Brasil. Ainda sobre o debate, também foi falado sobre a área econômica, sobre o setor econômico. Ronaldo Caiado defendeu o controle das despesas públicas e disse que pretende reduzir os juros e levar a inflação para uma faixa entre 3% e 4%. Na segurança, também propôs ampliar a autonomia dos governadores, integrar as forças policiais e confiscar bens de integrantes de facções.
8: Integração das nossas forças, e não vou tirar autoridade de nenhum governador. Pelo contrário, eu vou aumentar, eu vou autorizar os governadores a poderem legislar sobre essas áreas nos seus estados, porque eu sei da diferença do crime que existe no Brasil.
2: São 6 horas e 53 minutos. A gente continua trazendo aqui para você trechos desse debate entre os candidatos à presidência da República realizado ontem à noite pela TV Bandeirantes. Bom, pelo menos trechos de quem se deu ao trabalho, né? Quem se deu a dignidade de ir lá participar desse evento, né? Que é um dos marcos da nossa democracia, já evento histórico, mas que muita gente hoje em dia prefere não participar e coordenar, né? Tudo ali através das suas redes sociais. Vamos ouvir trechos de quem esteve por lá? Augusto Cury concentrou parte das propostas dele na educação. Ele defendeu mudanças no modelo de ensino, maior inclusão de estudantes neurodivergentes e incentivo ao empreendedorismo. Na política externa, ele disse que buscaria uma relação de diálogo com Estados Unidos e China sem uma postura de subserviência. Vamos ouvir.
9: Eu sei como pacificar, eu sei como conversar de igual para igual, mas nunca vai ser uma relação subserviente.
1: Nesse debate da TV Bandeirantes, os candidatos também divergiram sobre o fim da escala 6x1. Renan Santos se posicionou contra a proposta por avaliar que a mudança poderia elevar custos e reduzir empregos. Já Cury defendeu ajustes na jornada considerando as necessidades de trabalhadores e das empresas. As ausências de Lula e Flávio Bolsonaro foram criticadas ao longo de todo o encontro. Ronaldo Caiado chegou a defender uma lei para tornar obrigatória a participação de candidatos em debates. Romeu Zema também foi convidado, mas anunciou momentos antes do evento que não participaria. Portanto, três ausências no debate de ontem, que a gente vai comentar, vai destrinchar para você um pouquinho mais daqui a pouquinho, junto com o Diego Amorim.
2: Isso aí, enquanto o Diego não vem, a gente segue girando pelo que mais importa para você nesta segunda-feira.
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2: Um laudo do Instituto Médico Legal detalhou a gravidade das lesões sofridas por Cláudio Rafael Landeiro Moreira, esse homem de 37 anos, que morreu depois de ser espancado por 4 homens em Copacabana, no Rio de Janeiro, no dia 11 de agosto. Segundo a perícia, Cláudio foi agredido durante cerca de 9 minutos. Recebeu ao menos 63 golpes. Os números são impressionantes. A causa da morte dele foi uma combinação de hemorragia interna, traumatismo crânioencefálico e lesões no baço e no rim esquerdo. A informação é da TV Globo. O exame encontrou múltiplas fraturas no crânio, hemorragias cerebrais, edema e um extenso hematoma sob o couro cabeludo. Também foram identificadas 2 lacerações no baço e sangramento na região do rim esquerdo, além de diversas marcas de agressão por todo o corpo.
1: A perícia dividiu as imagens do espancamento em 4 etapas, com 6, 19, 14 e 24 golpes, respectivamente. 2 lesões lineares e paralelas foram consideradas compatíveis com golpes de um objeto contundente, como uma barra de ferro, cabo de vassoura ou porrete. Cláudio foi abordado depois que seguranças e entregadores suspeitaram que ele tivesse roubado uma bicicleta. O veículo, porém, pertencia à irmã dele, a irmã da vítima. Mesmo sem reagir, ele foi perseguido e agredido pelos envolvidos. Após o espancamento, Cláudio permaneceu agonizando por cerca de meia hora na calçada até ser levado pelos bombeiros ao hospital, onde ele morreu. 4 homens foram presos e indiciados por homicídio triplamente qualificado, por meio cruel, motivo fútil e impossibilidade de defesa da vítima. A Polícia Civil ainda investiga a possível participação de um 5º homem.
2: E a gente não pode, né? Não pode cair nessa pegadinha, nessa grande tentação de achar que a justiça tem que ser feita com as próprias mãos. É isso que acontece quando os órgãos falham. Aí a gente tem a errônea sensação de que cabe a nós fazer justiça. A gente não é por aí, tá? Se você tem suspeita de que alguém cometeu um crime, ele que pague. Mas que pague depois de condenado por quem tá lá pra cumprir, pra fazer esse papel, de julgá-lo. Não cabe a nós, enquanto sociedade, julgar ninguém. A justiça está aí pra isso. A gente não pode cair nessa pegadinha, nessa tentação de fazer justiça com as próprias mãos. Olha, são 6:57. A gente vai girar o mundo ainda? Vamos trazer Camilo Mota pra cá com o Noticiário Internacional.
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2: E a gente segue falando de guerra, né? Mais uma semana começa e a gente abrindo aqui com esse assunto. Camilo Mota, muito bom dia para você. Israel realizou novos ataques na faixa de Gaza e no sul do Líbano. Segue, né? É incessante.
11: Infelizmente, Stephanie, ótimo dia para você. Isso foi neste fim de semana, né? Em Gaza, 2 pessoas morreram, entre elas um menino de 4 anos. Desde o cessar-fogo de outubro, 1.286 palestinos já morreram em ataques desde então. No Líbano, Israel usou aviões e drones contra áreas próximas a Nabatie, provocando incêndios e zonas agrícolas, sob justificativa de conter o Hezbollah. A escalada gerou reação internacional. Mais de 100 ex-diplomatas do Reino Unido e da França publicaram uma carta em que classificam a atuação israelense como, nas palavras deles, limpeza étnica e pedindo bloqueio econômico ao país. Já o governo brasileiro classificou um edital israelense para ocupação da Cisjordânia como violação de direitos humanos.
1: E outra guerra, agora líderes europeus foram à Ucrânia, anunciaram mais apoio militar e tudo segue como antes, só que um pouco pior, né, Camilo?
11: Um pouco pior, com mais dinheiro também envolvido aí para armas e inclusive o novo premier britânico, Andy Burnham, que também viajou para marcar esses 35 anos da independência da Ucrânia em meio a essa guerra que já dura 4 anos e meio. Burnham prometeu liberar informações técnicas sobre os mísseis de longo alcance para que a Ucrânia desenvolva sua própria versão da arma, além de presidir pela primeira vez uma reunião da Coalizão da Vontade ao lado de França e Alemanha. A União Europeia também anunciou 6 bilhões de euros, cerca de 36 bilhões de reais em ajuda militar ao país.
2: E vamos à França também, Camilo. Por lá tem uma notícia curiosa de que preservativos com defeitos foram recolhidos pelo governo. Precisarão agora passar por testes. Nos explica um pouco mais.
11: Olha que nível a gente chega, né? Autoridades francesas alertaram para a venda de cerca de 40 mil preservativos não conformes, principalmente por distribuidores asiáticos pela internet, além de um recall de mais de 260 mil unidades de outras marcas com risco de rompimento ou perfuração. A maior parte dos produtos não tinha a marcação CE, que certifica os padrões europeus de segurança, nem a embalagem em francês, segundo os órgãos de defesa do consumidor e o Ministério da Saúde do país. Quem usou esses produtos está sendo orientado a fazer exames de detecção de infecções sexualmente transmissíveis e, em caso de atraso menstrual, teste de gravidez. As plataformas de comércio eletrônico já retiraram dezenas de anúncios do ar e as autoridades do país recomendam sempre verificar a marcação com o selo de qualidade. E entre as marcas envolvidas está a Okamoto, também vendida aqui no Brasil. Fico alerta.
1: Fiquem de olho, fiquem de olho. Obrigado, Camilo.
11: A gente segue por aqui, Mauro e Stephanie.
1: 7:01 e você segue ficando bem informado, bem informada com o jornalismo da Nova Brasil.
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3: A Baixada Santista registrou 161 mortes em acidentes de trânsito no primeiro semestre deste ano, duas a mais em relação ao mesmo período do ano passado. Segundo dados do InfoSiga, 45% foram de motociclistas, 16% de pedestres e 14% de ciclistas. Guarujá acumula o maior número de mortes e registrou maior aumento na comparação.

0: Álvaro Ramos até Almirante Brasil e também no acesso à ligação. Então, a partir da Penha, Celso Garcia é um caminho melhor. Tem uma paradinha na altura da Salim e depois da Rua Belém à Rua Bresser. Uma mensagem da Lili. Fale com seu médico sobre sua memória. Agosto de 2026. Daniele Gandolfi, Nova Brasil FM.
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6: Não vai perder a hora, hein? Nesse comecinho de semana, são 7h05. Nós estamos aqui ao vivo para toda a nossa rede Nova Brasil. Estamos em Andradas, no sul de Minas, em Araçatuba, Brasília, Campinas, João Pessoa, Mococa, Recife, Rio de Janeiro pela Nova Paradiso, Salvador, São José dos Campos, São Paulo e Ribeirão Preto. Nossa chamada completa aqui na rede Nova Brasil. 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Lá no nosso site, novabrasil.com, tem também o player para você se ligar aqui conosco, e lá no YouTube, em Jornalismo Nova Brasil, tem gente todos os dias passando, deixando recado, deixando aquele like, se conectando conosco na nossa programação. Então, muito bom dia para você, independente de onde você venha, de como você chegue até nós, é sempre muito bom ter a sua companhia aqui. São 7h06, já vamos seguir girando, te deixando muito bem informado, muito bem informada.
7: 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O presidente Lula não participou do primeiro debate entre os candidatos à presidência, que foi realizado pela Band ontem. No mesmo horário, o petista concedeu uma entrevista à TV Record e falou sobre temas que têm marcado a campanha, entre eles as investigações envolvendo o filho dele, a relação com os Estados Unidos e a situação da economia. Sobre as apurações que envolvem Lulinha, Lula afirmou que não vai interferir no trabalho das autoridades e que a Polícia Federal deve ter liberdade para investigar.
8: Ilações, nós temos que tomar muito cuidado com isso, Mariana, porque tem muitas ilações, ou seja, quando começa a vazar, e você sabe que eu sou vítima disso desde 1989, você não pode perder o equilíbrio, e somente você estava a verdade. Mariana, quando alguém está acusado de alguma coisa, só você estava a verdade. Eu tenho dito para as pessoas, são inocentes, provem. Provem, não tenho coragem de ser investigado, de participar de inquérito. Isso vale para o meu filho e vale para qualquer pessoa. Ninguém está impune se cometeu erro. Portanto, esse é o meu papel do presidente. Meu filho sabe se cometeu erro, ele vai ser julgado, vai ser punido ou vai ser inocentado. Mas ele tem que provar a inocência dele. E ele sabe disso, porque ele sabe o que eu vivi. Ele conviveu comigo 40 anos, ele sabe que a mãe dele morreu por causa da Lava Jato. Então, é o seguinte, só ele sabe a verdade. Então, que a diga publicamente, que se defenda, que processo que eu tá acusando, sabe? E se ficar livre, tudo bem.
6: Bom, além de Lulinha, o que mais Lula falou aí durante essa entrevista? Falou também sobre a relação dele com o presidente dos Estados Unidos, Donald Trump. Lula relatou essa conversa mais recente entre os dois e disse ter

0: contestado os argumentos que foram usados pelo governo dos Estados Unidos para impor novas tarifas ao Brasil. E disse que conversa diretamente com o Trump, e essa conversa é boa, viu, minha gente? Vamos ouvir.
1: Tem quatro coisas importantes que podem acontecer logo. A escala 6x1, a PEC da Segurança Pública, a escala 6x1, a PEC da Segurança Pública e a questão dos minérios críticos que a lei está lá. E tem mais uma que é o Redata, que é importante para ser votado, e tem mais uma que é a taxa das blusinhas. Sabe, nós temos com a medida provisória, ela vence dia 8 de setembro. Eu tive com o meu amigo Alcolumbre, quarta-feira tem uma reunião com ele, e nós vamos anunciar o fim da taxa das blusinhas para o bem das pessoas que gostam de comprar coisinha pouca por $50. Nós temos...
2: Na economia, Lula comparou os resultados do governo dele com o da gestão de Jair Bolsonaro. O presidente reconheceu que alguns produtos ficaram mais caros, mas citou dados de inflação, de emprego e de crescimento da economia para defender que os indicadores atuais são melhores. Eu acho que a gente tem aí para você o trecho que o Lula fala da relação dele com Donald Trump, da relação comercial entre Brasil e Estados Unidos. Vamos lá, vamos ouvir, por favor. Não tem? Não tem? Então, esse trecho que você ouviu agora anteriormente foi o Lula falando sobre a questão da taxa das blusinhas, né? Ele tá prevendo aí para a próxima quarta-feira, Lula vai ter um encontro com o presidente do Senado, Davi Alcolumbre. Desse encontro na quarta-feira deve sair, pelo menos é o que o governo está deixando vazar, deve sair o anúncio do fim definitivo da chamada taxa das blusinhas. Stephanie.
0: É isso, Mauro. Falamos de Lula, vamos falar também do outro candidato que não compareceu ao debate, né? Flávio Bolsonaro. Depois das críticas pela ausência no primeiro debate entre os candidatos à presidência da República, Flávio Bolsonaro publicou um vídeo nas suas redes sociais para explicar por que ele não esteve lá, né? Nesse encontro que foi promovido pela TV Bandeirantes. O senador afirmou que respeita Ronaldo Caiado, respeita Renan Santos e respeita Augusto Cury, que estiveram no debate, mas disse que não considera esses candidatos aí seus adversários. Segundo Flávio, o confronto que ele pretende fazer durante a campanha é com o presidente Lula, que também não compareceu ao encontro, né? Lula foi o primeiro a avisar que não iria e aí Flávio Bolsonaro seguiu nesse mesmo sentido. No vídeo que ele publicou lá nas suas redes sociais, Flávio atribui ao governo Lula a perda do poder de compra da população, o endividamento das famílias e dificuldades enfrentadas por empresas e pequenos empreendedores. Ao justificar a decisão de não ir, Flávio disse que quer debater com quem, segundo ele, é responsável pelos problemas econômicos enfrentados pelo país. A gente também separou um trecho desse vídeo de Flávio Bolsonaro nas redes sociais e vamos exibir para você agora.
3: Menos impostos sobre quem produz, menos peso do governo sobre quem emprega, corte na burocracia, corte na corrupção, corte nos atos normativos, corte em decretos, corte em portarias, corte nos impostos. É isso que significa o tesouraço, que eu vou fazer. Segundo, segurança de verdade. Facção criminosa tem que ser tratada como o que é, organização terrorista. Não é o caso de política social, é o caso de polícia, de lei dura, para prender bandido violento e manter preso fora de circulação. Vai ter que trabalhar para pagar a sua estadia no presídio. E os nossos policiais vão ter respaldo legal para trabalharem, ao invés de terem que responder a processo só porque trabalharam. Terceiro, um país que respeita a sua fé e a sua família. Deus, pátria, família e liberdade não são um slogan de campanha para mim, são fundamentos para a vida. Os que vão debater hoje não são meus adversários. Eu respeito todos eles, mas eles definitivamente não são meus adversários.
2: O candidato também direcionou críticas ao presidente por conta das investigações que envolvem o filho dele, Fábio Luiz Lula da Silva, o Lulinha. Flávio citou as apurações sobre uma possível atuação na intermediação de interesses privados relacionados à compra de medicamentos pelo poder público. 7h13, o Diego Amorim está chegando para a gente conversar sobre tudo isso, sobre debate, sobre Lula, sobre Flávio Bolsonaro e sobre o que vem por aí de notícia nessa semana.
4: Tu vens, eu já escuto os teus sinais.
2: Fala, Diego, bom dia. Vamos começar contando o que é que vens por aí. Bom dia para você.
4: Vamos sim. Bom dia, Mauro. Bom dia, Stephanie. Bom dia, ouvinte do jornalismo da Nova Brasil em todo o país. Pois é, tivemos ontem esse primeiro debate dos candidatos à presidência da República nessas eleições de 2026. Lula e Flávio Bolsonaro, a gente já sabia que não iriam, e o Romeu Zema surpreendeu nas últimas horas, também decidiu não ir para o debate, que contou apenas com a presença de três dos candidatos, então, né? Ronaldo Caiado, Renan Santos e Augusto Cury. Isso vai repercutir ainda, pelo menos hoje, amanhã. E eu chamo a atenção para uma coisa: quando o candidato que a pessoa não gosta, ou seja, o candidato adversário, falta a um debate, ele é chamado de covarde, fujão, essas coisas. Quando é o candidato que a pessoa gosta que não vai, aí ela chama de estratégia. A política é muito engraçada, é rir pra não chorar. Quando o seu candidato... Ah, é estratégia de campanha, né? Ele tem todo o direito de não ir, é porque... Por que que ele vai, não sei o quê. Agora, quando é o outro, é fujão, é covarde. Por isso que a gente vê aí nas redes sociais, em um ano a pessoa fala uma coisa, no outro ano ela fala outra, vai ajustando ali o pensamento e o raciocínio, viu, Mauro?
2: Agora, em relação ao Romeu Zema, eu acho que ele conseguiu unir o pior dos dois mundos, né? Ele foi fujão e sem estratégia nenhuma, né? Eu não entendi nada por que o Zema não participou desse debate.
4: Pois é, Mauro, até surgiu muito ontem, depois dessa notícia de que ele não iria, a especulação de que ele iria abandonar a corrida eleitoral, né? Eu apurei junto ao pessoal do Novo que não, que o Romeu Zema será candidato à presidência da República até o fim, que não existe essa possibilidade. Realmente surpreendeu a todos. O Zema não tem tempo de rádio e TV, e a propaganda começa na próxima sexta-feira, dia 28, aquelas propagandas, inclusive as inserções. O Zema não tem direito a isso, então o debate é uma oportunidade para ele se apresentar. Ele que está lá naquele segundo pelotão, com 3%, 4% das intenções de voto no máximo. E o que o entorno do Zema disse é que hoje tem a sabatina no Jornal Nacional, começa hoje, e o Zema vai ser o primeiro, e teria ali uma questão logística. O debate foi em São Paulo e a sabatina seria no Rio, ficaria difícil de ir, mas enfim. É uma decisão muito, muito complicada. É, exato.
0: A ponte aérea de uma hora, de 20 minutos.
4: Exato. Muito ruim. Agora, o que me chamou a atenção é que ninguém citou o nome, ninguém que eu digo os candidatos, ninguém citou o nome do Zema durante o debate. Não sei se vocês repararam isso, assim, os apresentadores da Band lá, os nossos colegas jornalistas, sim, toda vez que voltava do intervalo, falava. Mas o Caiado, o Renan e o Cury ignoraram solenemente a ausência do Romeu Zema, viu?
2: Por que será?
4: Então, Pois é. A repercussão do debate vai acontecer aí hoje para amanhã. A gente tem o início da propaganda no rádio e na TV na sexta-feira. A gente tem pesquisas, né? A semana terminou na semana passada o Datafolha mostrando a boca do jacaré fechando, como a gente costuma dizer, ou seja, a diferença entre Lula e Flávio caindo. E nesse momento, a Nexus acaba de divulgar a sua pesquisa também, que confirma essa... que parece ser uma tendência, uma queda do Lula no segundo turno de 47% para 46% e um crescimento do Flávio no segundo turno de 44% para 45%. Então está 46% a 45%, é um empate técnico e com um fato que merece atenção: a rejeição do Flávio caiu de 50% para 48% e a rejeição do Lula subiu de 48% para 49%. Ou seja, o Lula volta a ter uma rejeição maior do que a do Flávio. Rejeição na pesquisa eleitoral significa não voto nessa pessoa de jeito nenhum, né? Então, está acontecendo, Flávio, Mauro e Stephanie, o que eu escutava tanto do lado do Flávio quanto do lado do Lula na semana passada. O Lula tinha um entorno dele que estava muito preocupado com o clima de já ganhou, com esse clima de favoritismo consolidado. Então eles diziam que era preciso reagir, que era preciso voltar a cobrar para onde que foram os milhões do dinheiro do Vorcaro para o filme Dark Horse, de que não era para ficar com o clima de já ganhou. E do lado do Flávio, eu escutava de aliados que a tendência era essa, que os trackings, né, os famosos tracks, que são as pesquisas internas, já mostravam esse crescimento do Flávio, e eles veem isso como uma tendência. Tem gente até falando na campanha do Flávio de que o Flávio pode finalizar o primeiro turno na frente do Lula. Não há tracks que mostram isso, há uma tendência de crescimento do Flávio e de estabilização do presidente Lula, e eles torcem muito para que haja uma fatia do eleitorado que tape o nariz e vote no Flávio com nojinho. Eu ouvi isso de aliados do Flávio, ó. Pode votar com nojinho, mas vota no Flávio, e é essa a tendência a qual eles estão se agarrando aí. E o número dessa pesquisa Nexus, que acaba de ser divulgada e que vai repercutir certamente ao longo do dia, mostra um pouco disso. Para finalizar o nosso Tu Vens e o que esperar dessa semana, a gente vai ficar na expectativa aí desse duelo de escândalos, né? De um lado, a campanha do Flávio explorando os fatos novos que esbarram no Lulinha e no Marcola, e esse é hoje um tema que mais preocupa a campanha, a reeleição do presidente Lula, a campanha do PT, e do lado do Lula vai ter uma cobrança ainda maior de explicação em relação à relação do Flávio com o Daniel Vorcaro, né? No judiciário, Mauro e Stephanie, para a gente finalizar, vamos ver como é que os partidos reagem a essa decisão do Flávio Dino, né, de anular essas emendas indicadas por presidentes de partidos, e como que o meio jurídico também repercute e reage a uma declaração do novo presidente do STJ, o Superior Tribunal de Justiça, ministro Luiz Felipe Salomão, que tomou posse na semana passada em Brasília, dizendo ao jornal O Globo que o judiciário precisa sim de uma ampla reforma. Então, pelo jeito, tirando uma ou duas pessoas nesse país, todo mundo já chega a um consenso de que é preciso reformar o judiciário brasileiro. Agora é preciso saber como que isso vai ser feito, de que maneira, porque parece que já há um consenso de que é preciso mexer em muita coisa, Mauro e Stephanie.
2: Ô Diego, e o debate, hein? Você assistiu? O que você achou?
4: Assisti o debate, Mauro, uma hora e meia, né? Primeiro dizer que o horário é bom, né? Às vezes o pessoal coloca uns debates aí às 10 horas da noite, nossa, aí quando vê da meia-noite ainda tá rolando o debate, né? Então é um horário bom ali às 8 horas. Eu particularmente, Mauro, considero uma completa falta de respeito. Assim, eu não sou tão utópico de dizer, mas o debate é isso, o debate é aquilo. Eu entendo quando muitos dizem que a política mudou, que a forma de fazer campanha mudou, que os políticos mudaram. Eu entendo as estratégias, olha, não vou para não apanhar, não vou porque os outros têm 3%, eu tenho 30%, tenho 40%, o que quer que seja. Eu consigo compreender, mas eu ainda considero, Mauro e Stephanie, eu até posso mudar de ideia daqui a um tempo, mas eu ainda considero hoje uma completa falta de respeito, sabe? Porque a gente vive hoje, não é nem essa... Primeiro que eu acho horroroso esse discurso do Flávio, de tipo, não vou porque esses não são meu adversários. Claro que são. É claro que hoje a gente tem um cenário desenhado para esse eventual segundo turno entre o Lula e o Flávio. Mas, ó, o Flávio precisa entender que eleição tudo pode acontecer. Ah, Diego, você acredita que o Caiado pode ganhar, pode virar, o Renan? Não, não acredito. Eu acredito que o cenário está desenhado para o segundo turno entre o Lula e o Flávio. Mas não é isso. Aí daí é dizer que o outro não é adversário. Daí o Lula gravar uma entrevista e topar e combinar com a Record e passar durante o debate na outra emissora a sua entrevista, claramente roubando a audiência do debate, sabe? O que mais me preocupa, Mauro e Stephanie, é que a gente está vivendo esse momento de bolhas, né? Como a gente costuma dizer, em que os candidatos favorecem isso, né? Eu já escutei no Congresso de políticos dizendo que não querem mais dar entrevista, que é melhor abrir uma live no seu Instagram, né? Nas suas redes sociais, é melhor você falar somente pro seu público do que você... porque o Pablo Marçal faz isso, o Pablo Marçal transforma cada entrevista em um debate, né? É muito ruim o que está acontecendo. A gente está cristalizando, né, os raciocínios de um lado e de outro. Agora, eu gostei do debate, viu? O pessoal ficou falando que foi vergonhoso, que foi isso. Eu gostei do debate, eu achei o debate interessante. Me chamou a atenção o Augusto Cury, que eu conhecia só dos livros, né? Foi o primeiro debate da vida dele. Ele foi lá, fez o que ele tinha que fazer, ele é candidato pelo Avante, trouxe algumas propostas. O Renan Santos também, sem nenhuma surpresa, foi um franco atirador, saiu atirando em todo mundo. É esse o perfil dele, o estilo dele, mas também trouxe ali alguma proposta. Ronaldo Caiado também, com uma dificuldade de empolgar, né? Já é um político tradicional, um voto seguro, né? Aquela coisa mais tradicional mesmo, mas foi um debate de alto nível, né? Assim, na medida do possível, guardadas as devidas proporções, pelo menos se discutiu ali um pouquinho do Brasil, se falou de 6x1, se falou de educação, se falou de segurança, a gente não viu cadeirada, a gente não viu dedo no olho. É uma pena que o Lula, o Flávio e o Zema não tenham comparecido, Mauro.
2: É que eu acho, Diego, que a nossa régua para debate tá ruim, né? A nossa régua tá nesse nível da cadeirada, né? Aí a gente acha que um debate sem cadeirada já tá bom. Eu achei um horror ontem, achei assim, não tem uma proposta que você que pare de pé. A maioria ali das propostas do Renan Santos, por exemplo, não cabem na Constituição, não tem como ele levar aquilo ali adiante. Achei o Augusto Cury tentando fazer uma postura ali, um pouco mais incisiva, tudo isso falhou para mim completamente, não vi nada aqui de segurança ali que ele pudesse passar. E para mim surpreendeu muito o Caiado ali, não ter ele, que é, entre os três ali é o mais experiente, com experiência administrativa, governador de Goiás, 2 mandatos, senador por tanto tempo, tanta experiência que tem o Caiado, não ter sido o adulto da sala ali, falado ali, olha, dá para fazer isso, não dá para fazer aquilo, eu sei fazer, eu já fiz. Achei também que o Caiado se perdeu ali, enfim, não gostei não, Diego, minha impressão não foi boa desse debate, acho que não aproveitaram bem não.
4: Acho que a minha expectativa estava baixa, viu, Mauro, mas você tem razão. Você tem razão. E quanto ao Caiado, é muito interessante mesmo, né? Assim, é uma questão de tempo. O Caiado já foi um grande orador, o Caiado já, né? Num debate de 89, o Caiado estava, né? E agora, em 2026, ele está de novo. E o Caiado ainda tem uma coisinha que eu acho que é muito ruim, alguém tem que dar um toque nele, viu, Mauro? Que é aquela mania que alguns políticos têm de ficar sorrindo de enquanto o outro tá falando, enquanto o outro tá apresentando. Você fica ali com um sorrisozinho, é ruim isso, né? Fica parecendo que... Agora o Augusto Cury chamou ele para ser o xerife do Brasil,
2: isso,
4: né?
2: Isso,
4: E ele declinou, disse que não vai ser presidente.
2: Foi, né? Enfim...
0: Ô Diego, agora só para completar, Mauro e Diego, essa história de, vou abrir minha live, vou dar entrevista e conduzir do jeito que eu quero. Isso também fica o toque aí pros políticos, porque desse jeito você só fala para quem já é convertido, né? Dá a cara a tapa, está em lugares onde a sua bolha não está, pode ser importante para conquistar novos votos, trazer novos olhares, novas perspectivas. É assim que a gente muda de opinião. Falando só para quem já te conhece, quem já vota em você, minha gente, talvez a gente não vá a lugar nenhum.
4: Com certeza, é isso aí, Stephanie. E aí, sobre a entrevista do Lula, eu até estava ouvindo aqui o jornal antes de eu entrar ao vivo, o Lula vai dizer isso mesmo, não é a primeira vez que ele diz que se o Lulinha cometeu alguma irregularidade, vai ter que pagar, vai ter que ser punido. Isso óbvio, é meio óbvio, né? Não vou interferir. Que bom, Lula, que você não vai interferir, né? Que bacana,
0: que legal.
4: Não faz
0: mais que sua obrigação, já diria minha mãe.
4: Pois é, não é por... É mais do que isso, né? É assim, o Lula já tem essa fama de, eu não sei de nada, não é meu, nada é meu, eu não sei. Peraí, o presidente Lula sabia do que o filho dele fazia? Qual é o pai que não sabe? Pior, tem pai que não sabe mesmo. Mas qual é o pai que não sabe do que o seu filho vive, né? Assim, não basta só dizer que ele vai ser punido. Isso não resolve a questão. Da mesma forma que o Flávio Bolsonaro dizer... mas não quero ficar entrando nesse duelo de escândalos, que é isso que vai empobrecer a nossa campanha, sabe? Mas a gente está caminhando para isso, infelizmente, mais uma vez, Mauro e Stephanie, sabe? A gente vai ver nessa semana... o pessoal retomando a carga contra o Lulinha, retomando a carga contra o Dark Horse, e vai ser isso, vai ser uma eleição em que o contra de novo, o dedo no nariz, tapando o nariz e votando numa pessoa que você não acredita, mas você está querendo derrotar o outro.
2: É isso.
4: Muito Vamos triste. Lá. Vamos em frente. Coragem. Vale para mim. Coragem.
2: 7h28, já mantivemos a nossa tradição de estourar o tempo. Vem aí o noticiário local. Obrigado, Diego. Stephanie, bom dia para você também. Bom dia para todo mundo que está nos acompanhando. Você fica agora com as notícias da sua região. Boa segunda para todo mundo, pessoal. Valeu, tchau, tchau.
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7: Marginal do Rio Pinheiros para a Zona Sul já tá difícil, da saída do Cebolão até a ponte, a Cidade Universitária e Deusébio Matoso, a Cidade Jardim. Depois, só pelo local, da Estaiada à Ponte do Morumbi. Ainda melhor é passar por trás do Parque Vila Lobos, Gastão Vidigal, Fonseca Rodrigues, Pedroso de Moraes e Faria Lima. 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Daniele Gandolfi, Nova Brasil FM.
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2: Sete horas 32 minutos desta segunda-feira, dia 24 de agosto de 2026, está no ar o Jornal Nova Brasil, edição São Paulo. Vamos falar aqui das coisas da região metropolitana, a maior região metropolitana do Brasil, uma das maiores do mundo, e também as notícias de todo o estado de São Paulo. Vamos falar aqui do nosso cantinho, Mayra de Jaimo, bom dia para você.
17: Bom dia, Mauro Tagliaferri, bom dia para você, ouvinte, que nos acompanha em 89.7 FM, que é a frequência da Nova Brasil aqui em São Paulo, ou nos acompanha por imagens pelo nosso canal do YouTube, que é o Jornalismo Nova Brasil, ou pelo site da Nova Brasil. A gente vai juntinho aqui até as 8 horas da manhã com muita informação e você pode participar com a gente, manda seu comentário, sugestão de pauta. Conta pra gente como é que tá aí o transporte público, a região pela qual você tá passando. Só mandar no nosso WhatsApp, que é o 11 943 800 5100, 11 943 800 5100.
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17: Vamos então aos destaques de hoje da região metropolitana de São Paulo e de todo o estado.
2: Polícia Civil realiza agora a operação contra esquema de roubo, derretimento e revenda de joias em São Paulo.
17: Candidatos ao governo paulista chegam ao nono dia de campanha. Tarcísio e Haddad cumprem agendas na capital.
2: Estudo projeta secas mais longas e intensas até o fim do século em região que abastece São Paulo.
17: Capital paulista tem novos pontos de vacinação contra sarampo a partir de hoje.
2: E Sorocaba, no interior do estado, volta a ter viagens regulares de trem turístico após 60 anos. Daqui a pouquinho os detalhes para você.
17: São 7 horas e 34 minutos e a gente abre então com o destaque de hoje, que é essa operação que está acontecendo agora pela manhã da Polícia Civil contra uma rede suspeita de atuar no roubo e na receptação de joias de ouro, principalmente alianças, que é um roubo que a gente tem visto muito por aí. Essa segunda fase da operação, que chama Ouro Reverso, cumpre 4 mandados de prisão e 28 de busca e apreensão na capital paulista e em Guarulhos, na Grande São Paulo.
2: Entre os locais fiscalizados está uma região do centro da capital chamada pelos investigadores de Círculo de Fogo. Segundo a polícia, empresas instaladas na área compravam as joias roubadas e faziam o derretimento do ouro. A operação é realizada pelo Departamento Estadual de Investigações Criminais, o DEIC, e também conta com auditores da Secretaria Estadual da Fazenda e avaliadores da Caixa Econômica Federal.
17: E essa ação é um desdobramento da primeira fase da operação que foi realizada em maio do ano passado. Na época, foi preso Rony Gonçalves, apontado pela polícia como o principal negociador de objetos de ouro roubados e integrante de um esquema comandado por Suedna Barbosa Carneiro, conhecida como Mainha do Ouro. Agora a polícia busca desarticular os demais elos da organização criminosa. Ou seja, uma operação gigantesca e a gente vê isso todos os dias, né? A gente dá notícias aqui de roubo de celulares e também de alianças, inclusive roubos violentos. Então, bem importante desarticular essa quadrilha, Mauro.
2: É isso. Vamos lá. Esse é o tipo do trabalho da polícia que a gente gosta de ver, né? Investigação. Tudo bem feito, bem organizado, você consegue pegar as pessoas, desarticular o crime. Esse é o tipo de trabalho da polícia que a gente realmente gosta de noticiar. 7 horas e 36 minutos, nesse momento temos 14 graus aqui na Zona Sul de São Paulo. Tá friozinho, né?
17: Eu já senti hoje.
2: É, o dia amanheceu com a temperatura lá embaixo. Vamos ver como é que fica ao longo desse dia. A Maria Clara Sasaki tem as informações pra gente.
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15: Olá, muito bom dia a todos que nos acompanham. A segunda-feira começa com tempo firme no interior do estado de São Paulo, mas no litoral, região da capital paulista, no Vale do Ribeira, Vale do Paraíba e até no sul de Minas Gerais, tem bastante nebulosidade hoje, porque temos uma frente fria afastada no oceano que acaba contribuindo para essa variação na quantidade de nuvens. O sol tenta aparecer, mas tem bastante nebulosidade aí na maior parte destas áreas. A chuva que acontecer é muito fraca, não tem potencial para transtornos, uma chuva bem isolada acontece principalmente no litoral. Na cidade de São Paulo, a máxima hoje não deve passar dos 20 graus, umidade relativa do ar em torno de 60% no período da tarde. Já no interior, a condição é de tempo mais firme, a temperatura sobe um pouco mais e os termômetros devem chegar aí na casa dos 30 graus à tarde, principalmente áreas de divisa com o Triângulo Mineiro. Maria Clara Sasaki, da Tempo OK Meteorologia, para a Nova Brasil.
17: Obrigada, Maria Clara. São 7h37. Vamos saber do trânsito em São Paulo agora com a Daniele Gandolfi.
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17: Bom dia, Daniele. Como é que tá essa segunda-feira aí no trânsito?
18: Oi, Mayra, bom dia para você, bom dia para o Mauro, para todo mundo que nos acompanha nessa segunda gelada e com muitas dificuldades aqui nos caminhos pelas ruas e avenidas da cidade. Vou falar agora do corredor norte-sul, que tem um acidente, batida entre carro e moto, para quem vai no sentido da Zona Norte, sentido marginal do Rio Tietê. Esse caminho vem mal desde a Vicente Rau e até o Ibira. Então, até o PAC, está melhor o corredor da Vereador José Diniz e Avenida Ibirapuera e também bem melhor até o centro Jabaquara, Domingos de Moraes e Vergueiro. A partir do Parque Ibirapuera para a Zona Sul, por enquanto, o corredor norte-sul segue livre. Rodízio já valendo para os carros com placas finais 1 e 2. 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
2: Obrigado, Daniele. Até já.
18: Até já.
2: São 7 horas e 38 minutos. A gente abre espaço agora para o Heródoto Barbeiro.
19: Simples, didática. Então, esse auxílio reclusão não é pago à pessoa que está lá, a pessoa que foi presa, foi penalizada. Não é pago para o seu dependente, como ele acabou de explicar por aqui ainda. Tem mais um tema interessante que a gente, logicamente, precisa entender melhor como é que isso estabelece. O tema é o que a gente poderia então chamar aqui. Relacionado diretamente com auxílio reclusão. Nós pedimos a gentileza do nosso entrevistado, doutor Davi Henrique Reino, para conversar um pouco conosco. Doutor Davi, muito obrigado por atender aqui a Nova Brasil. O que é exatamente o auxílio reclusão?
20: Então, esse é um tema muito polêmico para toda a sociedade, porque o pessoal acha que o auxílio reclusão é um benefício que é pago ao preso diretamente, a pessoa que foi presa, mas não é bem assim. O auxílio reclusão, ele é um benefício, ele é pago para os dependentes da pessoa que foi presa, né, que está em regime fechado, que contribuía para a INSS, tinha uma média já de 24 contribuições no regime geral da Previdência Social e deixou dependentes, dependentes que dependiam economicamente dele. E aí essas pessoas precisam ser amparadas pela Previdência Social. Então o auxílio reclusão é esse benefício.
19: Doutor Davi, mais uma questão. Então, vamos dizer, o pagamento do chamado auxílio reclusão, ele sai dos cofres da Previdência Social, como você lembrou. Qual é o mínimo de contribuição que uma pessoa dessa deve ter feito para poder ter o direito a esse auxílio?
20: Reclusão, especificamente, você precisa ter no mínimo 24 contribuições mensais antes da prisão. E aí a média das contribuições dos 12 meses anteriores está reflexido para entrar também nesse critério de baixa renda, né?
19: O valor desse auxílio reclusão, que como você explicou, não é pago para a pessoa, mas é pago para os seus dependentes, ele varia também de acordo com aquilo que foi pago à Previdência Social?
20: Ele varia, mas ele é um benefício, geralmente, no valor de um salário mínimo. Geralmente, esse valor do benefício é estipulado aí em um salário mínimo.
19: Uma vez a pessoa está presa, quem é que está habilitado ou habilitada a receber esse auxílio, reclusão, enquanto ele estiver preso?
20: Veja, quem está habilitado e deve comprovar que pode ter acesso a esse benefício são os desse preso, sejam os filhos, seja a esposa, a companheira que deve ter união estável, né? A esposa que eu falo é quem tem a certidão de casamento de fato, os pais da pessoa presa também podem receber se comprovarem que dependiam economicamente dele. Então, todo o rol de dependentes da pessoa presa pode receber esse benefício.
19: Qual é a duração do pagamento e do recebimento do auxílio reclusão? Ele tem data para terminar ou não?
20: O auxílio reclusão, ele dura enquanto o segurado continuar preso em regime fechado, tá? Esse benefício só é devido para segurados presos em regime fechado. Se o regime for aberto, a pessoa já não recebe.
19: Perfeito, ficou claríssimo. Doutor Davi, muito obrigado aqui por nos atender.
20: Muito obrigado pelo convite e estou à disposição.
19: Está aí, portanto, a explicação, eu acho que simples, didática. Então, esse auxílio reclusão não é pago à pessoa que está lá, a pessoa que foi presa, foi penalizada, não é pago para o seu dependente, como ele acabou de explicar por aqui, ainda dentro de determinadas condições. Eu acho que ficou bastante claro. Olha, para você nós temos aqui também outras notícias.
2: Temos sim, temos o resumão das principais notícias de hoje para você que nos acompanha em 89.7 aqui em São Paulo, para você que nos acompanha no nosso aplicativo, aplicativo da Nova Brasil, e você que está com a gente no nosso YouTube. YouTube, o nosso canal é o Jornalismo Nova Brasil. Quer participar aqui com a gente do Jornal Nova Brasil? Usa também o nosso WhatsApp, que é o 11 943 805 100, 11 943 805 100, e vambora que tem muita notícia pra você.
17: Isso aí, são 7h43 e Mauro, só deixando um abraço aqui pro pessoal que acompanha a gente no nosso canal do YouTube, que é o Jornalismo Nova Brasil, pro Edmar Matos, Eliane Moura, pessoal que tá acompanhando a gente por imagens. Vamos falar de eleições, porque hoje os candidatos ao governo de São Paulo cumprem o 9º dia de campanha eleitoral. No total, são 7 nomes que estão na disputa. O governador Tarcísio de Freitas, do Republicanos, que busca a reeleição, concentra a agenda na região central da capital hoje. Então, às 11 horas da manhã, participa de um manifesto de apoio aos comerciantes do Centro Histórico. E depois, ao meio de meia, faz uma caminhada e se encontra com comerciantes da região.
2: Fernando Haddad, do PT, participa ao meio-dia e meia de uma sabatina promovida pelo UOL e pela Folha de São Paulo. Às 15h, Haddad faz uma caminhada em São Miguel Paulista, na Zona Leste. Aí outros candidatos, a Isidora Dias, do PCO, participa de reuniões de campanha, enquanto Vera Lúcia, do PSTU, reservou o dia para gravação de vídeos. Carlos Machado, do PCB, policial Edjane, do Agir, e Vivian Mendes, da Unidade Popular, não divulgaram a agenda oficial para hoje.
17: No fim de semana, os dois principais candidatos também cumpriram agendas de campanha. No sábado, Fernando Haddad lançou o plano de educação da candidatura na Zona Oeste da capital. E entre as propostas, o petista defende a ampliação do ensino integral e a criação de uma rede estadual de CEUs.
2: Tarcísio de Freitas visitou a usina Pedreira, na Zona Sul, e participou de atos de campanha na capital e no interior. Durante a agenda, o governador defendeu a continuidade da gestão e disse que o governo atua com pragmatismo, sem coloração partidária. Ontem, Tarcísio participou de mais um ato na capital, enquanto Haddad passou o dia em gravações de programas eleitorais.
17: Isso aí, campanhas a todo vapor. Falando de saúde, a Prefeitura de São Paulo realiza a partir de hoje novas ações de vacinação contra o sarampo fora de unidades de saúde. Então, quem não aproveitou o sábado, que foi o dia D, dá tempo ainda de se vacinar. Um dos pontos funciona na Estação Brás, da CPTM, das 10 horas da manhã até as 4 horas da tarde. E a vacinação nesse local segue até sexta-feira. Também tem imunização hoje em supermercados no Itaim Paulista e no Jardim Marilu, na zona leste da capital. Essa estratégia faz parte da campanha de intensificação contra o sarampo com a vacina tríplice viral, que protege contra sarampo, caxumba e rubéola. A prefeitura orienta a população a conferir a situação vacinal e atualizar as doses quando necessário.
2: 7 horas 46 minutos, as FATECs de São Paulo abrem hoje o período para pedir isenção ou redução da taxa de inscrição do vestibular para o primeiro semestre de 2027. Os pedidos podem ser feitos até o dia 11 de setembro pelo site do vestibular das FATECs. A taxa integral é de R$ 90,00 e os benefícios são concedidos de acordo com critérios de renda e escolaridade. As inscrições para o vestibular começam em 14 de setembro e a prova será aplicada no dia 13 de dezembro.
17: São 7 horas e 47 minutos. Uma pausinha para a gente saber do esporte com o Jorge Vinícius.
1: Voltou a subir para 6 pontos a diferença do líder Palmeiras para o vice-líder Flamengo. Após a goleada do Verdão ontem na sua arena, 4-1 diante do Vasco. Palmeiras, que precisou só de 10 minutos iniciais do segundo tempo para marcar 3 gols e abrir o caminho da goleada por 4-1. O Flamengo tem um jogo a menos e os dois times ainda vão se enfrentar no retorno em partida marcada para a capital paulista. O São Paulo perdeu ontem para a Chapecoense 1-0 e cada vez mais se aproxima da perigosa zona do rebaixamento. O tricolor paulista agora está a 10 rodadas seguidas do Brasileirão, sem saber o que é vencer. O Corinthians, com o time misto, perdeu ontem na capital paranaense para o Coritiba por 2-1. Já o Santos, no duelo de paulistas contra o Mirassol na Vila Belmiro, não passou de um empate em 1-1. O Red Bull Bragantino derrotou o Grêmio por 1-0 e somou mais 3 pontos na sequência desse retorno do Brasileirão.
17: Obrigada, Jorge.
2: Preocupado aí com São Paulo, com o Corinthians, com o Santos nessa rodada, né? Coisa. Bem preocupado.
17: Eu não quero nem ver.
2: Vamos lá, gente. 7h48. Uma explosão de botijão de gás causou o desabamento de uma casa de 3 andares no Jaraguá, na zona norte de São Paulo, na madrugada de ontem. Um homem ficou ferido, um homem de 42 anos. A vítima foi socorrida pelo SAMU e levada para um hospital, enquanto outras 2 pessoas foram atendidas por conta própria. A prefeitura interditou 13 imóveis na região por segurança e equipes de assistência social seguem no local, dando apoio às famílias afetadas.
17: E olha só, um estudo de pesquisadores da FUNSEM e da UERJ projeta que os períodos de seca na bacia do Rio Paraíba do Sul, que abastece São Paulo, Rio de Janeiro e Minas Gerais, vão durar cada vez mais até o fim do século. Atualmente duram 9 meses e deve passar para 16 meses de duração. Apesar desses eventos ficarem um pouquinho mais espaçados entre si, os pesquisadores alertam que serão bem mais intensos, com menor volume de chuva, que pode agravar os efeitos sobre o abastecimento de água na região. A Sabesp afirma que já prevê R$8 bilhões em investimentos até 2030 para reforçar a segurança hídrica na Grande São Paulo. São 7h49. Camilo Mota já aqui do meu lado para trazer a sua reportagem de hoje. O que você conta pra gente hoje, Camilo? Bom dia.
3: Mayra, ótimo dia pra você que acompanha aqui o Jornal Nova Brasil. Infelizmente, a gente volta a falar de letalidade policial. O governo brasileiro informou à ONU que até agora não houve compensação, pedido de desculpas ou apoio psicossocial à família de Marco Aurélio Cardenas Acosta, estudante de medicina, que foi morto pela Polícia Militar de São Paulo em novembro de 2024. A resposta foi enviada a 2 relatores da ONU que classificam o caso como parte de um padrão sistemático de uso da força letal excessiva no Brasil, com impacto desproporcional sobre grupos raciais marginalizados. E eles cobraram também investigações independentes sobre mortes provocadas por policiais. O caso começou após o estudante dar um tapa no retrovisor de uma viatura durante um desentendimento. Ele foi então perseguido pelos policiais, chegou a se abrigar em um hotel e onde um dos PMs o matou. A família do estudante procurou então a ONU junto com a ONG Conectas Direitos Humanos. As Nações Unidas responderam e concluíram que o caso é mais um dos que contrariam as normas internacionais de direitos humanos. O governador Tarcísio de Freitas chegou a admitir conduta imprópria dos agentes e a Secretaria de Segurança de São Paulo afirmou que o caso segue em investigação nas esferas militar, criminal e judicial e que adota medidas para reduzir mortes causadas por agentes de segurança. Já o governo brasileiro, em resposta à ONU, citou o avanço em reformas institucionais e o Plano Juventude Negra como forma de combate ao perfilamento racial. Infelizmente, mais um caso esse ganhou essa repercussão. A gente espera que se traduza e também resulte em respostas e mudanças, né, Mayra?
17: Com certeza, Camilo. Muito obrigada, viu? São 7h51. E olha só, Sorocaba, no interior paulista, volta a ter viagens regulares de um trem turístico, 60 anos depois do fim da última rota fixa de passageiros na cidade. O trem dos operários, que antes circulava apenas em datas comemorativas, agora tem partida ao sábado e domingo. O passeio refaz parte do trajeto dos antigos bondinhos que transportavam trabalhadores das indústrias Votorantim e inclui também uma visita ao Museu de Tecelagem. Então, um programa aí bem bacana para o final de semana. Esse percurso tem 4 quilômetros ida e volta e é feito com locomotivas históricas preservadas e entre elas uma Maria Fumaça.
2: A gente precisava era ter trem de passageiro, né? É. Entre a capital e o interior. Isso ia facilitar muito a vida das pessoas aí que se deslocam, fazem esse deslocamento todos os dias, muitas vezes por ônibus fretados, né? São 7h52, falando de justiça, o Superior Tribunal de Justiça manteve a condenação do apresentador Danilo Gentili. Ele terá que pagar R$20 mil de indenização à deputada federal Sâmia Bonfim por publicações consideradas gordofóbicas nas redes sociais. A defesa de Danilo Gentili tentava alegar a prescrição do caso, mas o tribunal entendeu que cada nova publicação ofensiva reinicia o prazo para ação judicial. A Justiça Paulista já havia determinado anteriormente que Gentili excluísse as mensagens consideradas ataques pessoais sem relação com a atuação política da deputada. 7h53, a Duda Travalin está chegando para falar de cinema. Bom dia, Duda.
0: Bom dia, Mauro. Bom dia, ouvinte do Nova Brasil. O Cine Belas Artes e a Mostra Internacional de Cinema de São Paulo vão retomar a parceria depois de 5 anos para receber sessões durante a 50ª edição, a edição número 50, de um dos principais festivais de cinema do país, marcada para acontecer entre 15 e 29 de outubro aqui em São Paulo. Além do complexo da Rua da Consolação, a programação também será exibida no Cine System Belas Artes Frei Caneca. E a organização ainda vai divulgar a programação completa, mas por enquanto ficamos com uma palhinha com Paper Tiger, do diretor James Gray, como filme de abertura desta edição. Essa retomada celebra a história das duas instituições tão importantes na manutenção do cinema. Mauro.
2: Bacana, bacana. Legal ver o Belas Artes funcionando e se integrando aí ao circuito da Mostra de Cinema de São Paulo. Obrigado, Duda.
0: Obrigada.
2: São 7h54, a gente tem outras informações do trânsito. A Daniele Gandolfi está chegando novamente com a gente.
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2: Oi, Daniele.
22: Oi, Mauro. Voltei para falar do sistema Anchieta Imigrantes, viu? Olha, para quem vem e para quem vai, né? Para quem vem aqui para São Paulo, para quem vai para o litoral, Imigrantes é a melhor opção. Pela Anchieta para a Baixada, teve um incêndio em um veículo, deixando o caminho ruim do quilômetro 28 até o 29. Só que logo à frente, a partir da Praça de Pedágio, no 31, tem comboio para a Baixada Santista. Aqui para São Paulo, Anchieta está difícil. Ainda em São Bernardo do Campo, do 20 até o quilômetro 16 e do 12 ao trecho urbano. E para São Paulo, Imigrantes está melhor. Tem uma paradinha ali do 16 até o 15 na altura do corredor ABD e do 11 até o 10 no acesso ao trecho urbano. 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
2: Obrigado, Daniele. Boa segunda para você.
22: Ótima semana para nós, Mauro.
17: 7h55. Vamos finalizando o nosso resumão de notícias aqui. Mas tem mais uma ainda. A Corregedoria da Polícia Civil prendeu um policial suspeito de integrar um grupo que agrediu e sequestrou um homem na Zona Leste de São Paulo usando um carro particular equipado para se passar por viatura descaracterizada. Essa operação, que já teve cerca de 10 mandados cumpridos em 5 cidades, também tem ordem de prisão contra outro policial e o irmão dele ainda não localizados. A vítima, levada no porta-mala do veículo após ser agredida e ouvir tiros, continua desaparecida. Então as investigações desse caso continuam ainda, Mauro.
2: É isso. Por hoje é só. Mayra, obrigado por hoje.
17: Obrigada, Mauro. Uma ótima segunda-feira, uma ótima semana para você, ouvinte. E amanhã a gente está de volta.
2: Eu tenho certeza que você já está começando seu dia bem informado, bem informada com o jornalismo da Nova Brasil. A gente segue ao longo da programação com os nossos boletins. E amanhã, a partir das 6h30, estamos de volta com o Jornal Nova Brasil, edição nacional. Uma ótima segunda para você. Fique agora com o Sob Medida, o melhor da música brasileira, a tradição da Nova Brasil. Boa segunda, até amanhã. Tchau, tchau.
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1: 7h58, bom dia. 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
7: Tema da semana: respirar bem. Como proteger a saúde dos pulmões? Doutora Ana Luísa Panico, como cuidar melhor dos pulmões?
8: A gente tem vários problemas de saúde relacionados à parte respiratória. A asma, por exemplo, ela atinge 20 milhões de pessoas e a doença pulmonar obstrutiva crônica é a terceira maior causa de morte no nosso país. Além disso, o câncer de pulmão, ele é responsável pela morte de 28 mil brasileiros todos os anos. Mas o que muitos não sabem é que grande parte dessas doenças pode ser prevenida com hábitos simples e acessíveis. O tabagismo é o principal vilão. Ele é responsável por cerca de 85% dos casos de câncer de pulmão. Deixar de fumar é, portanto, o primeiro e mais importante passo para proteger os seus pulmões. A atividade física regular é outro pilar muito importante.
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1: Ótima manhã de segunda-feira para você que está aqui na sintonia da Nova Brasil. Está começando Sob Medida, uma hora com o melhor da música brasileira. Por aqui, Cláudia Nakazato te faz companhia até às 11 da manhã. A gente vai ouvir Djavan, Marina Lima, Elis Regina e muito mais, começando com Marisa Monte, Vilarejo. Música.

Nova Brasil, e essa foi Marina Lima, Fugaz. A gente ouviu também Caetano Veloso, Sozinho. E a gente segue agora para curtir o som do Djavan.

Nova Brasil, e esse foi Lucas Félix, todas as canções. A gente ouviu também Alceu Valença, La Belle de Jour. Agora, quem vem chegando é Ed Mota, Fora da Lei.

0: Brasil e o Pedro Mariano com Roberta Sá, um sonho a dois, fechando muito bem esta edição do Sob Medida. A gente ouviu também Zero com Paulo Ricardo, Agora Eu Sei.
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0: As micro e pequenas empresas que pretendem ingressar no Simples Nacional no ano que vem vão ter que antecipar o planejamento. Pelas novas regras do Comitê Gestor do Simples Nacional, o pedido de adesão deverá ser feito entre 1º e 30 de setembro deste ano, 4 meses antes do prazo tradicional. A mudança faz parte da adaptação do Simples à reforma tributária e incorpora o regime IBS e a CBS, os novos tributos sobre o consumo. A opção feita em setembro vai ter efeitos a partir de janeiro, mas poderá ser cancelada até o dia 30 de novembro. Nova Brasil, faltando 3 para as 9.
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6: Atenção com o Rodoanel Mário Covas para quem vai sentido Fernão Dias, pista externa. Tem congestionamento desde a aproximação com a rodovia Raposo Tavares do quilômetro 20 até o 30 na altura da Regis Bittencourt, onde tem acidente ocupando a faixa da esquerda. Depois da Regis, o caminho vai bem até a Fernão Dias. 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Daniele Gandolfi, Nova Brasil FM.
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0: Nova Brasil, Nando Reis, me diga. A gente ouviu também Tuca Oliveira, Será Que Eu Tô Gostando Dela? 9:17, bom dia. 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
6: Olá, amigos da Nova Brasil. Aqui é a Kati Drisner e você ouve agora o Áudio Caramelo, o espaço dedicado aos nossos melhores amigos, os pets. Não sei se você já sabia, mas o arranhador do seu gato não serve só para ele afiar as unhas. É claro que essa é uma função, porque arranhar é um dos comportamentos naturais que é muito importante para os gatos. Mas, além de ajudar na renovação das unhas, ele também ajuda como uma forma deles alongar a musculatura e é super importante para a comunicação, deixando marcas visuais e liberando cheiro no ambiente. É por isso que o lugar onde você coloca o arranhador faz toda a diferença. Se ele faz parte da comunicação do gato, esconder o arranhador num cantinho da casa pode não ser a escolha tão interessante para ele, quanto o braço do sofá que fica bem na passagem no meio do caminho, não é mesmo? Beijos e até mais!
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0: De volta com Maria Rita, Encontros e Despedidas.

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1: 19 horas na capital.
2: Nova Brasil, e esse foi Rádio Táxi com o Rádio Ligado. Também teve Zé Ramalho, Entre a Serpente e a Estrela, 9:37.
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5: O milionário mercado de lixão segue a todo vapor. Sim, isso mesmo. A gestão de resíduos está crescendo como negócio e eu posso te provar. A Horizon, a minha empresa de gestão de resíduos, que inclusive é listada na Bolsa, comprou por R$45 milhões um aterro sanitário, ou melhor, só 51% desse aterro sanitário, em Rondonópolis, no Mato Grosso. Esse aterro recebe até 14 mil toneladas de lixo por mês. E onde está a beleza desse negócio? Por conta do crédito de carbono e também até pela pressão ambiental sobre as empresas, a gestão de resíduos se tornou um negócio de bilhões de reais. Então, historicamente, o lixo, que sempre foi um problema, virou ativo financeiro. E quem entende tanto de aterro sanitário quanto da logística reversa, disputa capital com fundos de tecnologia ou outros investimentos mais atrativos. E aí, já pensou em investir em um lixão?
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12: A primeira fase do Campeonato Paulista de Futebol Feminino termina nesta quarta-feira, com 4 jogos definindo os 6 classificados à próxima fase da competição. Todos os jogos serão realizados às 18h30. Na Fonte Luminosa tem Ferroviária e São Paulo. No Parque São Jorge, o Corinthians recebe o Taubaté. Na Arena Barueri, Palmeiras e Bragantino. E em Santana de Parnaíba, tem Santos e Mirassol. Neste momento, Ferroviária, Palmeiras lideram com 13 pontos, São Paulo 12, Corinthians 10, Bragantino 7, Santos 6, Taubaté com chances de classificação 4 pontos e o Mirassol eliminado 1 ponto. Weber Lima para Nova Brasil FM.
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18: Gilberto Gil, deixar você...

0: Nova Brasil e a Marisa Monte, Esqueça. A gente ouviu também Zé Cabaleiro, Quase Nada.
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0: No arquivo a gente resgata agora Abrir a Porta, clássico inesquecível do grupo Acor do Som. Nascida da parceria entre Gilberto Gil e Dominguinhos, a canção foi lançada em 79 no aclamado álbum Frutificar, unindo energia do pop e do rock e a riqueza dos ritmos nordestinos. A faixa traz uma mensagem luminosa sobre renovação, esperança e a certeza de que o bom da vida sempre vai prosseguir.

0: Nova Brasil, e esse foi o nosso destaque no arquivo Nova Brasil, a cor do som abre a porta.
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0: Olha, uma pesquisa mostra que 19% dos jovens entre 16 e 24 anos se declaram fumantes de cigarros convencionais ou eletrônicos. O índice é o maior entre todas as faixas etárias e supera a média nacional de 17%. O levantamento ouviu 2 mil pessoas em todo o país. Outro dado que chama atenção é que 33% dos brasileiros convivem frequentemente com fumantes em casa ou no trabalho. Entre os jovens, essa exposição chega a 37%. Nova Brasil, faltando 2 para as 10.
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0: Brasil e o Seu Jorge, Mina do Condomínio. A gente ouviu também Maria Bethânia, Tenha Calma, 10 e 18. 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
0: De volta com o Jota Quest, o Sol.

0: Nova Brasil, e essa foi Ana Carolina. Aqui a gente ouviu também Fagner com Deslizes, 10h37.
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5: Jorge Vercillo, Homem-Aranha.

0: Nova Brasil e essa foi Roberta Sá com Pavilhão de Espelhos. A gente ouviu também Cazuza, Codinome, Beija-Flor.
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0: E a Receita Federal abriu a consulta ao quarto e último lote de restituição do Imposto de Renda 2026, que vai pagar R$1,2 bilhão a mais de 520 mil contribuintes no dia 31 de agosto. A verificação já pode ser feita pelo site do Fisco ou pelo aplicativo oficial através da opção Meu Imposto de Renda, consultar a restituição. Caso o valor depositado via Pix ou conta bancária não seja resgatado por problemas cadastrais, o dinheiro vai ficar disponível para saque no Banco do Brasil por até um ano. Nova Brasil, mais que moderna, brasileira, faltando 4 minutos para as 11, eu, Cláudia Nakazato, tô indo embora, quem já tá por aqui é a Ana Pellicer. Um beijo para você e uma ótima semana. Tchau.
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11 horas em ponto, bom dia! Uma linda segunda-feira para você, que seja a melhor semana da sua vida, da nossa vida. Obrigada pela companhia, onde quer que você esteja, bem-vindo, bem-vindo. Eu sou a Ana Pellicelli, vamos juntos aqui pela Nova Brasil, sempre, claro, agradecendo o carinho da sua companhia. Você que está aí curtindo a Nova Brasil na sua casa, no seu trabalho, ouvindo pelo rádio, pelo aplicativo que você baixa aí gratuitamente no seu celular e leva para onde você quiser. E também pelo nosso site novabrasil.com, abrindo muito bem essa hora com Chico César, à primeira vista.

0: Roberto Gil e Estrela. Teve também Ana Canhas, desculpe o Aue, 11:19. Nova Brasil.
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4: Nesta terça-feira começam as quartas de final da Copa do Brasil. Às 9 horas da noite no Mineirão, tem o clássico mineiro Cruzeiro e Atlético. Na quarta-feira, duas partidas. No Maracanã, o Vasco recebe o Vitória. E a Nova Brasil transmite a partir das 8:30, direto da Arena do Palmeiras. O Verdão recebe o Santos. E fechando os jogos de ida, no Beira-Rio, quinta-feira, às 8 horas da noite, tem o clássico gaúcho, Internacional e Grêmio. Weber Lima para a Nova Brasil FM.
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0: Romântico, som do Lulu Santos. Teve também Pepeu Gomes, Mil e Uma Noites de Amor, 11:37.
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1: Nova Brasil, Bandeira com Zé Cabaleiro. Teve também a Roberta Campos com Grande Hotel.
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1: O INSS liberou a contratação de empréstimos consignados para aposentados e pensionistas que não possuem biometria facial cadastrada nos sistemas do governo federal. A autorização pode ser realizada diretamente pelo aplicativo Meu INSS, utilizando a validação de dados bancários do titular. A nova regra exige assinatura de termo digital e proíbe a contratação ou confirmação do desconto por ligação telefônica ou gravação de voz. Nova Brasil, 11h56. Já, depois do intervalo, tem Sob Medida. Uma hora de música direto, sem intervalos. Até já.
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1: A cólica menstrual afeta a maioria das mulheres, mas dores intensas que atrapalham a rotina não devem ser consideradas normais. Quadros de dor muito forte podem sinalizar problemas como endometriose ou miomas, exigindo acompanhamento médico. Para o desconforto do dia a dia, aplicar calor no abdômen ajuda a relaxar a musculatura do útero. Praticar exercícios leves e reduzir o consumo de sal, doces e cafeína antes do período menstrual também aliviam o inchaço e o mal-estar.
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7: Avenida Rebouças pro bairro Talenta da Capote Valente até a Avenida Brasil e da saída do túnel Fernando Vieira de Mello até a Ponte Eusébio Matoso. Pro centro, a Rebouças está congestionada da Ponte Eusébio Matoso até Oscar Freire. Então prefira a Alameda Gabriel Monteiro da Silva. 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
1: Meio-dia, mais um minuto. Tudo bem com você? Começando mais uma tarde aqui pela Nova Brasil, segunda-feira, 24 de agosto de 2026. Aqui na Zona Sul de São Paulo, uma tarde nublada, 20 graus marcando os termômetros, viu? Obrigada pela companhia, quer que você esteja nessa edição do Sob Medida. A gente vai curtir o som da Adriana Calcanhoto. Tem também a Fernanda Takai com Rodrigo Amarante e muito mais. A gente abre com um cheiro de amor, Maria Bethânia. Música.

Nova Brasil com Ritmo da Chuva, nas vozes da Fernanda Takai e do Rodrigo Amarante. Teve também João Bosco, Quando o Amor Acontece. E em Ritmo do Forró, a Nova Brasil segue homenageando o Rei do Baião. 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Agora meio-dia e 22, excelente tarde, uma linda semana para você. A gente continua aqui no Sob Medida, agora com o Fábio Júnior. Só você. Música.

Nova Brasil com o Leãozinho Caetano Veloso, meio-dia 32. 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Dá tempo ainda, porque o resultado é no final dessa hora. Meio-dia 32, a gente segue aqui no Sob Medida agora com Mania de Você, Rita Lee.

0: Brasil com A Lua e Eu, na voz do Zé Ricardo.
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0: E agora aqui no arquivo a gente vai resgatar Jeito de Amar, gravação marcante de Ney Matogrosso, lançada no ano de 1982. A composição é do Pisca e do Mauro Kiwítico. Essa canção exalta a entrega total, a paixão e a vulnerabilidade no amor. Com a interpretação única e expressiva de Ney, a faixa traduz o despojamento do orgulho e a sensibilidade de se abrir por inteiro para um afeto real.

0: Nova Brasil com Milton Nascimento, outro lugar, fechando essa edição do Sob Medida. Teve também a Marina Lima, Eu Não Sei Dançar.
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0: De Elis Regina e Rita Lee, Anando Reis e Cássia Eller, o site da Nova Brasil fez uma seleção especial de 6 grandes encontros da música brasileira que renderam clássicos, mas deixaram aquele, sabe, aquele gostinho de quero mais. Você pode conferir a análise dessas parcerias e descobrir o impacto dessas combinações icônicas da MPB em novabrasil.com. Dá uma espiadinha lá. Agora faltando 2 minutos para 1 da tarde.
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0: 0508. Karine, parabéns. Agora é só aguardar. 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

0: E também Zizi Posse, Asa Morena, 1h20. 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

0: Nova Brasil com Ivete Sangalo, A Lua Que Eu Te Dei, agora 1h37. 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

0: Brasil com Emílio Santiago. Saigon teve também Entre o Céu e o Mar com Elba Ramalho.
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0: A Sociedade Brasileira de Pediatria emitiu um alerta sobre o uso sem acompanhamento médico das chamadas canetas emagrecedoras por crianças e adolescentes. A entidade destaca que o uso estético e inadequado pode provocar perda de massa muscular, distúrbios alimentares, desidratação e pancreatite. Agora faltando 4 minutos para as 2 da tarde.
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0: Gilberto Gil, teve também Skank com Balada do Amor Inabalável, 2h17.
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0: se faz com Luciana Mello. Teve também o Edmota com Colombina. 2h38. 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

0: Nova Brasil, nem luxo, nem lixo. Rita Lee fechando essa hora. Teve também Cidade Negra, Onde Você Mora.
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0: E às vésperas de completar 90 anos, Tom Zé acaba de lançar o single inédito Futuro Fruto, uma parceria especial com Marcelo Secreto e Loreta, com arranjos marcantes de um quinteto de metais e tom bem-humorado. A canção propõe uma reflexão sobre o amor e a arte ao melhor estilo tropicalista. Você pode ouvir o novo lançamento e saber todos os detalhes acessando o nosso site novabrasil.com. Agora 2h58. 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

Brusque Moderna Brasileira, 3:03, uma ótima tarde para você. Eu sou a Ana Pellicelli, continuamos juntos, hein? Até as 4 da tarde. Agora, Quero Ser Feliz também, Nath Roots abrindo essa hora.

0: Nova Brasil muda tudo com Dani Black. Teve também Gonzaguinha e Vamos à Luta, 3 e 17. 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
8: A primeira fase do Campeonato Paulista de Futebol Feminino termina nesta quarta-feira, com 4 jogos definindo os 6 classificados à próxima fase da competição. Todos os jogos serão realizados às 18h30. Na Fonte Luminosa tem Ferroviária e São Paulo. No Parque São Jorge, o Corinthians recebe o Taubaté. Na Arena Barueri, Palmeiras e Bragantino. E em Santana de Parnaíba, tem Santos e Mirassol. Neste momento, Ferroviária, Palmeiras lideram com 13 pontos, São Paulo 12, Corinthians 10, Bragantino 7, Santos 6, Taubaté com chances de classificação 4 pontos e o Mirassol eliminado 1 ponto. Weber Lima para Nova Brasil FM.
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0: Estrar, Caetano Veloso. Teve também o Alceu Valença, Tropicana, 3h39.
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0: E agora aqui no arquivo a gente recorda Rua Ramalhete, clássico inesquecível de Tavito, lançada em 1979 e composta em parceria com Ney Azambuja. A canção é um retrato poético e autobiográfico da adolescência do músico em Belo Horizonte. Ligada à memória afetiva do Clube da Esquina, a letra eternizou os bailes da juventude mineira, o som dos Beatles na vitrola e a saudade dos velhos.

Brasil 3:51. 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Vem celebrar com a gente. Milton Nascimento, Coisas da Vida.

0: Nova Brasil com coisas da vida. Milton Nascimento fechando essa hora.
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0: A Braskem anunciou nesta segunda-feira que vai entrar com um pedido de recuperação extrajudicial para reestruturar uma dívida bilionária. A empresa é ré no processo penal que apura o afundamento do solo em Maceió, provocado pela mineração de salgema, desastre socioambiental que obrigou a remoção de cerca de 60 mil pessoas. Eu sou a Ana Pellicer e estou indo nessa. Obrigada pela companhia. Fique bem, cuide-se bem. Uma ótima tarde de segunda. Uma linda semana para você. Estou de volta amanhã a partir das 11 da manhã. Continue aqui curtindo sempre o melhor da nossa música. Já já com Júlio César. Um beijo e até amanhã.
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8: 89.7, 1 para as 4, boa tarde. 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
1: Mas que moderna brasileira, 4:03, ótima tarde, excelente semana. Começou sob medida com Gilberto Gil, a paz.

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1: Nova Brasil, encontro de Zélia Duncan e Alberto Continentino, Pontes no Ar.
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1: O quadro Novo em Cena destaca a chegada do cantor e compositor André Sanci com o projeto audiovisual Vou Cantar Studio Session. Gravado ao vivo em São Paulo, o DVD reúne 9 faixas autorais que misturam a sofisticação da MPB ao pop e ao folk. Ouça a faixa Vou Cantar na nossa programação e também todos os detalhes deste lançamento você acompanha no site novabrasilfm.com. Rede Nova Brasil, mais que moderna, brasileira, agora 3 para as 5.
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6: Uma ótima tarde para você que circula pela cidade de São Paulo, pelas rodovias também. A gente começa destacando o comboio que segue em vigor na rodovia Anchieta, no sentido do litoral. Trânsito congestionado do 31 ao 40. Esse comboio é feito por causa da neblina e da baixa visibilidade. Tem melhores condições para você que utiliza a rodovia dos imigrantes, que tem um fluxo intenso só no sentido de São Paulo, do 16 ao 14, mas na direção do litoral tem boas condições para você seguir. 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Luana Scardovelli, Nova Brasil FM.
1: 89.7, agora 2 para as 5, boa tarde, liberando ingressos para o show Me Chama Que Eu Vou, de Sidney Magal, neste final de semana, dia 29 de agosto, no Tóquio Marine Hall. Você vai, Natália Inês Ortiz, final do fone 9174, Natália Inês Ortiz, parabéns, a produção da Rede Nova Brasil entrará em contato contigo. Siga na sintonia, por aqui, nos 89.7, os melhores prêmios para você concorrer.
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1: Sigam, boa tarde, este é Guilherme Arantes.

0: Nova Brasil, encontro de seu Jorge com a Marisa Monte. Quando chego, agora 5h25, já tem Nova Brasil em campo. Weber Lima com seu timaço de craques por aqui. Fique na sintonia mais que moderna brasileira. Ótima tarde pra você.
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4: Vamos com informações agora sobre a Avenida 9 de Julho. Tem trânsito lento na direção do centro, para você que sai da São Gabriel até a passagem pela Rua José Maria Lisboa. Depois o caminho fica livre e tranquilo, até mesmo no acesso ao Terminal Bandeira. Se preferir, Brigadeiro Luiz Antônio vem com boas condições, já da saída da São Gabriel até o trecho da Paulista, vale a pena insistir. 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Luana Scardovelli, Nova Brasil FM.
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0: 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Boa tarde, grande abraço para você ligado na Nova Brasil FM. Está começando o Nova Brasil em Campo, com pão de alhozinho, resenha boa, tem pão de alhozinho. Dá jogo, vamos até às 19h, comigo Weber Lima, Renan Teixeira, Luiz Ademar. Vamos juntos falando, e vamos falar muito, na verdade, falando do Campeonato Brasileiro, 24ª rodada do Brasileirão, também desta semana, que temos as partidas de ida das quartas de final da Copa do Brasil. Tudo isso e muito mais a partir de agora no seu rádio, no aplicativo, no youtube.com/Nova Brasil em Campo. Se inscreva, acione o sininho de notificações, deixe seu like também no youtube.com/Jornalismo Nova Brasil. É o nosso programa que está começando, arrebentando em São Paulo. Comigo, Weber Lima, também na técnica do nosso Clodoaldo Júnior, Lucas Monteiro, na mesa de som, Celcinho Roberto. Ei, essa amizade boa que tem o Celcinho, rapaz. Na produção de Antônio Lima, tudo isso a partir de agora para você, neste dia 24 de agosto de 2026, com as manchetes do programa de hoje, com Edson Rufino, Lucas Basílio, Felipe Oliveira, Felipe Camargo e Antônio Lima.
10: Ensina Arena Condá se aproxima ainda mais da zona do rebaixamento do Campeonato Brasileiro e chega a 10 partidas sem vencer no Campeonato Nacional.
11: No Corinthians, o final de semana foi de derrota no Campeonato Brasileiro, a segunda consecutiva, perdeu para o Coritiba lá no Couto Pereira por 2-1, caiu uma posição de nono para décimo e pode cair mais uma caso o Botafogo, que joga hoje à noite contra o Atlético Paranaense, vença o Furacão no Rio de Janeiro. O Fernando Diniz deu 2 dias de folga para o grupo e a apresentação acontece na quarta-feira, iniciando a preparação para enfrentar o Santos no final de semana.
12: Capitão e ídolo palmeirense, zagueiro Gustavo Gomes renova o seu contrato e fica no verde até 2030. Palmeiras volta a vencer no Campeonato Brasileiro e aumenta a vantagem com relação ao vice-líder Flamengo.
13: No Santos, empate com o Mirassol mantém time ameaçado pelo Z4 do Campeonato Brasileiro. Nesta segunda-feira, mudança de chave, foco no Palmeiras e em jogo que vale as quartas de final da Copa do Brasil. Duelo de ida na capital paulista. Fora das quatro linhas, ex-santista Zé Rafael é apresentado em clube português e fala que não vai passar nem perto do Santos e

0: final do ano. E Botafogo e Atlético Paranaense duelam, fechando a 24ª rodada do Brasileirão.
1: As manchetes do programa de hoje, só lembrando o seguinte, hein? O Marcão foi efetivado no Fluminense até o final do ano. É a melhor decisão que ele tomou na vida. Porque aí, espera até o final do ano, porque o Fluminense começar a perder, aí os caras vão embora, entendeu? Daí é melhor você ficar de eterno auxiliar, às vezes, do que se tornar treinador, né? Porque o Marcão tá fazendo um bom trabalho, já ganhou do Palmeiras, ganhou do Remo, classificou para a próxima fase da Libertadores. O Marcão lá no Fluminense, a gente já vai falar sobre isso. A enquete de hoje é a seguinte, já está lá, ó. Dorival Júnior deve permanecer no São Paulo? Sim ou não? Deve permanecer no São Paulo? Sim ou não? No Nova Brasil em Campo, 53% não. No Jornalismo Nova Brasil, 78% não. Vamos com os nossos comentaristas e também com o nosso Gaviva. Hoje eu não esqueci do Gaviva, não.
2: É, Gaviva.
1: Renan, vamos começar com o Gaviva, então. Gaviva! Ué, por que é que essa música aí? O Gaviva não tem nada a ver com isso.
3: Música tá tocando.
1: Aí, ó.
3: Ah, não, mano.
1: Não tem nada a ver. Não tem nada a ver, Gaviva.
3: Gaviva. O negócio não é fumaça, não, mano.
1: Não. Aí sim. Boa tarde, ô Gaviva. E aí, o Dorival deve permanecer no São Paulo, sim ou não?
3: Não, mas primeiro boa tarde pra você, Weber. Hoje é o Renan e Luiz Alemar, né?
1: Isso,
3: boa tarde, galera do áudio, vídeo, produção, nossos ouvintes. Eu não manteria, mas eu acho que a diretoria vai manter por causa da Copa Sul-Americana. Como ele é bom de Copa Sul, de Copa, né? E aí, eu acho que o pessoal tem medo de repente mandar e desandar a Copa Sul-Americana, que é a única coisa que o São Paulo pode ganhar esse ano. Então, eu acho que devia mandar, mas acho que não vão mandar.
1: Eu também acho que não vão, mas é um erro dessa diretoria que já fez algumas aí, né? Diretoria que vem desde o tempo do outro, né? É a mesma turma, é a turma de sempre. Mas, na sua opinião, Renan Teixeira, boa tarde. Dorival Júnior deveria permanecer, sim ou não?
4: Boa tarde, Weber. Boa tarde, Luiz Ademar. Ao Gaviva, a todos que nos acompanham aqui na Nova Brasil. Weber, é o seguinte, quando eu jogava ainda e ouvia os comentaristas, né, vocês da imprensa. Que esse treinador, eu ficava assim, caramba, esses caras são malucos, velho. Ficava, o cara perdeu o emprego e fala isso e aquilo. Se um dia eu tiver daquele lado, eu não vou fazer isso. Eu não vou falar disso daí. E, cara, a minha opinião a respeito do Dorival é o seguinte. Nada mudou em quase 60 dias de trabalho. Você vê evolução no time de São Paulo?
5: Não, você vê o time evoluindo, né?
4: Porque o time do São Paulo, pra mim, piorou.
5: Piorou.
4: Hoje, inclusive, eu falei, rapaz, será que se o Roger tivesse esse mesmo tempo pra trabalhar, o time estaria tão mal? Eu tenho dúvida disso.
5: Tomando tanto gol de cabeça. Como toma gol de cabeça, hein?
4: Eu
5: como
4: tenho a dúvida disso,
5: São Paulo,
4: cara.
5: Toma gol de cabeça.
4: Eu tenho dúvida disso. E uma coisa, a principal de todas, ele conseguiu fazer com que o melhor jogador do time, pelo menos na minha visão, o Marcos Antônio, parasse de jogar. É responsabilidade dele.
5: E ontem ele deixou ele no banco de reserva pra colocar o Cauli. Vou te falar, Cauli é brincadeira, né, cara? O Cauli é brincadeira. Isso. E o cara ficou até os 30 do segundo tempo andando em campo, cara.
4: Isso aí não existe. Aí, Ademar, a pergunta que a diretoria de São Paulo deveria fazer essa avaliação toda da produção do time, porque o time ganhar não tá ganhando. Do que o time tem produzido, se melhorou, essa avaliação. E uma outra coisa, Dorival, aí indo no contraponto do Gaviva. Dorival, você é capaz de manter esse time na Série A do Campeonato Brasileiro? Não é se ele é capaz de ganhar a Sul-Americana. O São Paulo não precisa desse título,
5: não,
4: Ademar.
5: Não precisa.
4: Weber, o São Paulo não precisa de ser
1: não
4: campeão
1: precisa.
4: Da Sul-Americana.
1: Já falei que é pra largar a mão dessa Sul-Americana.
4: O São Paulo tem que ficar na Série A.
5: Com essa bolinha, não dá pra ganhar do Boca e River, hein?
4: Não tá dando pra ganhar do Chapecoense.
5: Da Chapecoense, cara.
4: Pra ganhar da Chapecoense. Então a pergunta é, Dorival, você tem condição de manter o São Paulo na Série A do Campeonato Brasileiro? Porque se você pegar a campanha do Dorival na Série A, ele só estaria à frente da Chapecoense. Acho que, se eu não me engano, por 2 pontos. Pegar o Dorival, o time Dorival Júnior Futebol Clube, ele estaria só à frente da Chapecoense. Então essa é a minha preocupação. E um problema, o mercado. O que o mercado te apresenta pra você mandar o Dorival embora? Mandar o Dorival Júnior embora? Renato Gaúcho. Quais opções turma, o mercado
1: é o Renato Gaúcho só. O Renato Gaúcho. Não quer dizer que vai resolver o problema, mas seria um fato novo.
5: É o bombeiro.
1: É o que o São Paulo precisa, de um fato novo. Porque isso que o Dorival já deu para perceber, e depois vou dar a minha opinião. Primeiro eu quero ouvir vocês em relação ao Dorival. E na sua opinião, Ademar?
5: Bom, eu demitiria ele no vestiário do Chapecoense. Mas aí não sou eu. O São Paulo tem um acordo com o Dorival que não é multa, mas você tem que pagar o salário dele até o fim. Você pode mandar ele embora na hora que você quiser, mas você vai continuar pagando o salário
2: então
5: dele.
2: Então é multa. Então é multa.
5: Então, em vez de você pagar uma multa... você matou um cara embora, você vai pagar 5 milhões? Você vai pagar o salário dele até ele parar.
2: Só que a gente imagina que vai trazer o Renato Gaúcho.
5: Isso.
2: Aí o Renato Gaúcho ganha 1 milhão e eu tenho que pagar 1 milhão ou 1 milhão e meio por mês, que é o salário do Dorival
5: então,
2: até o fim do ano.
5: Por isso que eu entendo que ele não sai. Mas eu mandaria embora no vestiário. Né? Agora, mas junto com ele, você tem que ter um exemplo. Cauli, você é muito fraco, muito ruim, você tem sangue de barata. Eu tenho que pegar uns 4 jogadores também e falar, você não precisa vir mais treinar. Manda pra Cutia com a rapaziada lá. Porque você também tem que mexer no elenco, cara. Não é possível jogar a bola que jogou ontem, jogar e a apatia que jogou ontem, a má vontade que jogou ontem. Assim, então, acho que o Dorival, eu tenho dito pra vocês a minha visão, né? E aí, pelo amor de Deus, eu nem quero aposentar ninguém, mas eu lembro do Filipão. Peguei o Filipão ser setorista lá em cima e aí vai perdendo o fôlego até para ser treinador. Luxemburgo e acho que o Tite. Você pode ver que ninguém fala do Tite mais.
4: É verdade.
5: Então acho que o Tite está indo pelo mesmo caminho e o Dorival também. Isso é normal, cara. O cara vai chegando perto dos 70 anos, o cara já não tem mais o comando no campo. É o filho dele que vai lá fazer no campo, é o filho dele que vai lá falar. Isso daí já aconteceu com os outros grandes treinadores. E acho que o Dorival está naquela assim, depois que ele sair do São Paulo, não sei quando vai ser, ele não vai ter mais time grande atrás dele. Como está acontecendo com o Tite.
4: Eu tinha esperança nele, cara.
5: E eu vou te falar que eu também tinha. Tô sendo sincero que eu tinha. Mas eu tenho visto um cara que num banco de reservas, o filho dele que fica lá, ou não sei o quê. E ele fica lá, aquela cara. E a entrevista dele é uma tristeza.
1: É uma
5: tristeza. Parece que eu tô no enterro. Eu vou ver ele falar, parece que eu tô no enterro, cara. Eu tô no enterro.
1: A gente vai ouvir daqui a pouquinho um trecho dessa coletiva no boletim do nosso Felipe Oliveira. Sobre o São Paulo, eu gravei lá nas minhas redes sociais, @everlima10 no Instagram, TikTok, etc. Eu falei sobre isso ontem. O São Paulo precisa de um fato novo. E eu não tenho absolutamente nada contra o Dorival Júnior. Ele é um vencedor, conquistou títulos importantes na sua carreira, é um bom treinador. Mas sabe o que acontece? Quando o time cria oportunidades e vai lá e perde 1, 2, 3, 4 gols, e aqui eu posso comparar com o senhor Abel Ferreira, que ontem foi todo pomposo lá para a coletiva, o Palmeiras no primeiro tempo não criou nada. O Léo Jardim não fez uma defesa, inclusive no segundo tempo o Léo Jardim também não fez, falhou 2 vezes, mas... Aí é o trabalho do treinador. O Abel, ele tá bravo com a torcida do Palmeiras, não pode, porque o trabalho dele não é bom. O Palmeiras não cria. Vejam o que o Palmeiras criou contra o Cerro Porteño. Vejam o que o Palmeiras criou. Vejam, vamos voltar à história do São Paulo. O Dorival Júnior, o que ele criou no jogo anterior, o que ele criou na outra partida, lá anterior. Não, o São Paulo não cria. Aí é um problema do treinador. Não é aquela história de que, olha, o time chegou 10 vezes na cara do gol e perdeu 10 oportunidades. Aí a culpa não é do técnico. A culpa é de quem não faz o seu papel decentemente, não faz gol. Mas no São Paulo não, o São Paulo não cria.
2: O São Paulo teve uma ontem, Weber. No comecinho do jogo, uma com o Arthur chutou de direita, assim, chutou um rapa...
1: Pegou mal, que mandou lá pra lua. E a do Luciano.
5: A do Luciano na trave.
1: Na trave, né? Também.
2: Criada foi a única.
5: Foi sim, as duas Antônio únicas. Que fez o...
1: Que deu a cavadinha.
2: A cavadinha pra
1: e
2: ele.
1: E o Gustavo foi muito mal, né? Porque ele é moleque, tá começando, tá? Mas aquela bola ali, Gustavo, é de primeira.
2: De primeira, chapa
1: de primeira. Você não tem que dominar aquela bola dentro da área, porque dentro da área é o lugar que o cara não tem tempo pra dominar. Porque se ele dominasse ali, os caras da Chapecoense provavelmente chegariam. Então ali era a tapa de primeira. Mas eu quero só deixar um recado aqui para a torcida do São Paulo. Agora é a hora da torcida lotar o Morumbi no sábado e apoiar o time, porque não tem mais o que fazer, gente. O Dorival não vai sair. O São Paulo, na minha visão, precisaria de um fato novo, de um time que não cria. E aí é um problema do treinador. Se o time não cria, o problema é do treinador. Se o time cria e perde 300 gols, aí a culpa é do atleta, que não faz. Agora a torcida do São Paulo vai ter de apoiar, porque o que sobrou é a torcida empurrar o time. Porque é melhor empurrar agora do que aquela papagaiada que a gente já viu 300 vezes, inclusive dos rivais do São Paulo aqui. Ai, estamos na Série B, vamos lotar o estádio. Vai pro inferno. Vai lotar o estádio na Série B vocês. Eu tô fora disso daí, eu não quero lotar o estádio em Série B, não. Então, agora é a hora da torcida do São Paulo lotar o Morumbi, mais de 60 mil pessoas, e empurrar o time. Porque esse time aí, não sei qual é o milagre que vai salvar esse time do São Paulo. Eu não vejo outro milagre. Porque não teremos um fato novo, que seria um novo comandante. Fala, Gaviva!
3: Não, só para falar, como o time está inseguro, né? O time de São Paulo, a bola que foi o escanteio, que deu o gol para a Chapecoense, não era para ser escanteio. A bola estava saindo e o Sabinão foi lá e não tinha ninguém ameaçando ele. Ele ficou inseguro, cabeceou a bola para escanteio, deu escanteio, o gol da Chape.
1: É verdade, foi isso mesmo.
5: E o gol da Chape foi, pô, o cara bate
1: escanteio. Foi em 74, no meio de um monte de pirulão, Ademar.
5: É tudo contra o Grêmio, os caras fizeram tabelinha de cabeça, pô, tudo gol igual, cara.
4: Não dá.
5: Ô, Weber. É time mal treinado.
4: Se você pegasse uma pessoa ontem, num país qualquer aí, o cara não gosta de futebol, não assiste futebol, trouxesse ele ontem pra ver o jogo. Vamos lá pra Chapecó, vamos lá.
1: Ah, ele achava...
4: Você vai ver dois times pra jogar.
1: Isso.
4: Vai ver. Um que já está rebaixado e o outro que precisa ganhar desesperadamente pra fugir do rebaixamento.
1: Ah, o cara ia achar.
4: Ele ia falar assim: ó, esse de branco já tá rebaixado e o de verde tá brigando pra não cair.
1: É isso aí.
4: Porque
1: é
4: os caras, intensidade, pressão na saída de bola do São Paulo. A Chapecoense saía jogando
1: como
4: queria.
1: E o São Paulo, aquela coisa amorosa, né? Aquele toque de lado e vai pra lá.
5: O Bolívar foi assim. O Bolívar foi assim, cara.
1: E o você viu que. Olha como é que são as coisas, né? O Iago, lateral esquerdo, não tô colocando a culpa nele nem nada, gente, só quero falar de... comportamento, era isso daí, Ademar. No primeiro tempo, ele meteu duas bolas, três bolas de cruzamento, eu virei pro Renan e falei, caramba, o cara bate bem
4: a bola. Tava saindo alguma coisa
1: por aí, né? Ele tava bem. Meu, na hora que a coisa apertou no segundo tempo, ele não cruzou mais uma vez. Ele só tocou de lado e pra trás. O que o Pablo Maia faz, que é o queridinho aí do Dorival Júnior, não sei por que o Pablo Maia é titular nesse time, mas o queridinho do Dorival também não sai do time. É a mesma história, toca pro lado e pra trás.
5: O torcedor do Bahia deve estar tirando um barato de São Paulo. Pô, o meu terceiro reserva do meio campo era o Cauli e o Iago. Os terceiros reservas do Bahia estão jogando
1: em São Paulo.
4: Estão lá para resolver o problema de São Paulo.
5: É, rapaz.
4: E daí saíram dois do São Paulo para ir pro Bahia, que o Nestor é titular.
1: O
4: Michel Araújo fez uma baita de uma jogada.
1: Botou o Jean Lucas, falou assim: Jean Lucas, faz o gol, meu filho.
5: Que coisa.
1: 5 horas e 45 minutos. Daqui a pouquinho a sua participação aqui pelo WhatsApp no 11 943 80 0510. Olha que eu nem coloquei ainda aqui, tá bombando já. Obrigado, galera, pela audiência, pelo carinho no YouTube, bombando o YouTube. Compartilha o nosso vídeo. Vamos bombar o futebol da Nova Brasil, que está chegando no início. Semana que vem, hein? Semana que vem, terça-feira, completamos 6 meses no ar, hein? 6 meses no ar, arrebentando o futebol da Nova Brasil, um dos programas esportivos já em 6 meses mais ouvidos em São Paulo, na Grande São Paulo e no interior. Eu nem vou falar que a galera do interior participa loucamente no programa, agradecendo demais a sua audiência e seu carinho. Mas vamos então às informações do São Paulo. Hoje o programa é o nosso sofrimento. A gente vai falar do nosso sofrimento, o Tricolor, com Felipe Oliveira. Fala, Felipe!
6: Um abraço, Weber Lima, um abraço, amigos ligados na Nova Brasil em Campo, todo mundo sintonizado na Nova Brasil FM. Falaremos sobre o São Paulo, que vive mais uma vez dias complicados no Campeonato Brasileiro. Nesse último domingo, o Tricolor Paulista viajou a Chapecó para encarar a equipe da Chapecoense na Arena Condá e não conseguiu sair com a vitória. Foi derrotado por 1-0 pela Chape, com um gol marcado no primeiro tempo. A Chape, que conquista sua segunda vitória no Campeonato Brasileiro. A última vitória da Chape havia sido na primeira rodada do Brasileirão, ainda em janeiro, contra a equipe do Santos. O tricolor paulista, com essa derrota, se aproxima ainda mais do Z4 da Copa do Campeonato Brasileiro. Segue na 13ª posição, mas vê a diferença abaixar para 3 pontinhos do início do Z4 da zona da degola do Campeonato Brasileiro. Com esse resultado, o tricolor paulista chega a 10 partidas sem vencer no Campeonato Nacional. Nesse recorte, 6 derrotas e 4 empates. A última vitória do São Paulo aconteceu no dia 25 de abril contra a equipe do Mirassol, quando Roger Machado ainda era o treinador da equipe. O técnico Dorival Júnior tratou como inadmissível a derrota do tricolor paulista para a Chape.
7: Toda a preparação da partida foi feita nesse sentido, mostrando que era um jogo chave para a gente, era um jogo muito importante, inadmissível nós. Não temos alcançado o que nós queríamos aqui. Eu fico às vezes até sem palavras para poder defender uma situação. Não é fácil, não é simples, para todos nós, vergonhoso, e nós temos que ter consciência do clube que nós estamos, do tamanho que é o clube, o que representa em todos os sentidos, e nós não temos mais o que falar, nós não temos mais palavras. Está na hora de nós colocarmos ação e trabalho, ainda mais trabalho do que vem acontecendo. Nós estamos nos dedicando muito, muito, mas não está sendo suficiente. Então nós temos que buscar algo diferente para tentar mudar todo esse contexto, porque não pode continuar da forma como está.
6: O Dorival Júnior está sendo muito criticado pela torcida do São Paulo. Já são 14 jogos que o comandante não vence no Campeonato Brasileiro. Ele que ainda não venceu na competição jogando pelo São Paulo, treinando o São Paulo Futebol Clube. A última vitória dele na competição nacional aconteceu em fevereiro, quando ainda era técnico do Corinthians nesse Campeonato Brasileiro. O Dorival Júnior está sendo muito criticado, mas a diretoria do São Paulo não entende que é momento de troca de treinador. O Dorival Júnior segue no comando técnico do São Paulo, pelo menos por enquanto. E agora tem semana cheia para trabalhar a equipe do São Paulo, que volta a campo nesse próximo sábado às 8 horas da noite contra o Red Bull Bragantino no estádio do Morumbi. E tudo você acompanha aqui na Nova Brasil FM. Essas são as novidades e informações do São Paulo. Nessa segunda-feira, volto com vocês aí do estúdio. Grande abraço, Weber.
1: A grande dúvida é a seguinte, eu não sei se vai ser pior pro São Paulo ou pro Bragantino, porque os dois descansaram pra caramba e tomaram taca nas competições que jogaram. Não, no final de semana que jogaram, né?
5: Não, o Bragantino ganhou.
1: Não, perdeu.
5: Ganhou do Grêmio, rapaz.
1: Não, antes. Ah, é, quando eu descanso, quando tiveram descanso, o Bragantino perdeu, o São Paulo também perdeu. Os dois descansaram. As duas equipes que jogaram contra o São Paulo e contra o Bragantino tiveram decisão de Copa do Brasil no meio da semana, não tiveram tempo de descansar. São Paulo e Bragantino descansaram, tiveram 13 dias e tal. O que aconteceu? Bragantino e São Paulo perderam. Agora vai ser o embate dos que tem mais tempo para descansar e a gente vai ver o que vai acontecer no próximo sábado com transmissão na Nova Brasil.
5: Weber.
1: E espero com o Morumbi lotado. Fala, Demar.
5: A comissão de ética do São Paulo se reuniu hoje e deu o parecer. O Casares foi condenado, na opinião deles. Eles mandaram para o conselho que tem 15 dias.
1: Para quê?
5: Para fazer a reunião e expulsar mesmo. Porque assim.
1: Então, mas é aquela.
5: O parecer de ética.
1: Peraí, mas aquela anterior, que falaram que ele não estava expulso, então.
5: Não, ele pediu. Ele pediu,
1: é isso aí.
5: Ele pediu a expulsão.
1: Ele pediu a saída.
5: Só que
1: ele não podia mais.
5: No momento já não podia mais.
1: Tá. Então, e aí, qual o processo agora?
5: Agora a comissão de ética se reuniu hoje. Sim. E o parecer é que ele tem que ser expulso. Okay. E que todo o dinheiro que ele pegou do caixa do São Paulo para uso pessoal e para uso... Que eles falam...
1: O cartão e tudo
5: que é
1: mais.
5: São Paulo tem que fazer a conta... São Paulo tem que fazer a conta, o departamento de São Paulo vai ter que fazer as contas e ele vai ter que devolver com juros e correção. Então agora o Outer recebe esse parecer e tem 15 dias para o que eles falam...
8: Para convocar a reunião do conselho.
5: Para expulsá-lo e para ver quanto ele tem que ressarcir o São Paulo, só para a gente deixar passar batido.
1: Boa, tem um dinheirinho para devolver aí, hein? 5 horas e 51 minutos, vamos com a opinião do povo no 11-943-805-100, vamos lá.
9: Fala, Weber Lima, pessoal da Nova Brasil, Pedro de Americana, São Paulino, tá complicado, não vamos ter o Hernanes para vir salvar a gente esse ano, tá duro. O negócio é demitir o Del Rival, que por muito menos a torcida, ó, já xingava o Roger um monte.
10: Boa noite, Weber Lima, Nova Brasil, toda a equipe. Na minha opinião, tem que mandar o São Paulo fazer uma fila e dar 10 tapas na cara de cada um.
11: Que
10: e falar pra eles que se eles não ganhar o próximo jogo, vai tomar 10 tapas de novo. Jean Lima aqui de Diadema.
12: Boa tarde, Gadi Lima. Aqui é o Maquinho Moca, da Vila Guarani, do Moleque Travete. Hoje, sabe onde eu tô? Eu tô em Ribeirão Preto. Ô Lima, Corinthians, São Paulo, o Santos... juntando, não tá um time, né, Lima? Aqui é o Marquinho mal acabado. Grande abraço, tô aqui com na casa do meu primo Benito da Elisa aqui. Grande abraço!
1: Um abraço!
13: Salve, Weber, Edmar Massa, Campo Grande, Mato Grosso do Sul. É, o São Paulo tem que mandar o Abel sair fora, cascar fora. É o seguinte, eu tenho uma curiosidade. É, nesse bar aí do Gaviva, no canto superior esquerdo da tela, o que tá escrito naquela porta lá?
1: Já vamos falar daqui a
14: pouquinho. Fala, Weber Lima. Boa tarde, Daniel de Sorocaba.
1: Oportunidade.
14: Weber Lima, o Dorival tem que ficar no São Paulo pelo menos uns 7 anos aí. Dorival e o Diniz tem que ficar no Corinthians também. Pelo menos uns 7 anos aí.
15: Boa tarde, Nova Brasil. Boa tarde, Weber Lima, Renan, Luiz Ademar, Gavião, Cícero, motorista de aplicativo de São Paulo, Jabaquara. Eu acho que o Dorival Júnior deve continuar, porque não tem técnico na praça aí para substituí-lo. Mas precisa melhorar muito, viu? Tá bom? Abraço.
16: Boa tarde, Weber Lima. Aqui é Zé Carlos Santo André. Vai, São Paulo. Weber Lima, o problema do São Paulo não é treinador, não. O problema do São Paulo é administração. Dorival não tem culpa, não. Ridículo o time do São Paulo. E São Paulo só não vai cair porque tem time pior. Senão já tinha caído.
17: Fala, pessoal da Nova Brasil. Fala, Weber Lima. My Love, como é que tá, My Love? Fala, Gaviva, como é que tá? Olha, a opinião é que o Dorival deve permanecer, sim, no São Paulo. Tá bom e deixa melhorar. É assim que vai ficar. Forte abraço, Ricardo Jundiaí.
18: Boa tarde, bancada da Nova Brasil. Na minha opinião, Dorival deve continuar assim no São Paulo. O trabalho dele tá excelente e eu espero que ele continue até o final do ano assim, que o São Paulo vá direto pra Série B. Rodrigo aqui de Mauá e vai Corinthians.
19: Weber Lima, bancada, tudo bem? Quem falou? Thomas de Santo André. Weber Lima, faça uma análise em 3 segundos. Pior o Corinthians que perdeu ou o São Paulo que perdeu e pode ser, era para ganhar 3 e perdeu uma sentido ao rebaixamento?
1: Ah, acho que é o São Paulo.
20: Boa tarde, Nova Brasil em campo. Nunca falei mal do Abel, hein? Esse português dos infernos é bom. Chicando esse play da freguesia do ó.
21: Boa tarde, Weber Lima. Boa tarde a todos da Nova Brasil em campo aí. Rodrigo aqui da Zona Leste falando. Vai começar agora o programa. Tô aqui conectado. E pela enquete de hoje, que eu sei qual vai ser, eu já vou dizer, São Paulo vai cair. Vai cair. Boa tarde a todos.
22: Welbertado, boa noite. José de Atibaia novamente. Ô, Welber, que negócio é esse? Uma consulta no IA diz que você sempre foi corintiano, meu. Desde criança, é verdade?
1: Lógico. Ah, que não.
22: Desmente ela lá, hein? Boa noite.
1: Boa noite.
23: Boa noite, Welber, colega de Osasco. Na minha opinião, o Dorival já tinha que sair faz tempo. Que treinador que tá treinando São Paulo muito ruim. Já foi, já deu pra ele. Abração aí, Welber.
24: Tá aqui, irmão. Seguinte, o São Paulo tem esses 3 jogos aí pra fazer 9 pontos, certo? Empatou um, perdeu pra Chape, agora tem o Bragantino. Se não ganha do Bragantino, sei não, hein? Segundona tá aí, viu? Os 3 times mais baba que era pra ganhar, só fez 1 ponto. Agora começa a pegar as pedreiras aí, é pior. Marcinho de Montemoro, um abraço aí.
25: Boa tarde, Kleber Lima. Nelson de Araçatuba. São Paulo não vai mesmo nem com reza brava. Coisa tá brava, Dorival não resolve nada, você entendeu? A coisa vai pro brejo, vocês vão ver, São Paulo vai cair esse ano, tá escrito.
26: Uma boa tarde, ô grande, o Dorival não é culpado não, grande, Dorival não é culpado não. Culpado é o pior que culpado é os jogadores que não tá entrosado, beleza? É nóis, vai Corinthians.
27: Um abraço a todas as bancadas aí. O Dorival tem que continuar no São Paulo, sim. E levaram muita sorte, porque os times que estão embaixo, ninguém ganhou, hein? Senão era pra estar lá na beira da degola. E o Corinthians jogou com time reserva, praticamente, né? Misto. Um abraço a todos aí. Tô na sintonia aqui, Ronaldo de Campinas. Vai, Corinthians!
0: Boa noite, Weber Lima. Eu gostaria de saber como é que está o contrato do Dorival. Se ele for mandado embora, ele recebe até o final do contrato? Ferdinando de Bilacarrão.
1: Olha, só quero dizer o seguinte, nessas seis primeiras rodadas, né, do segundo turno, no primeiro o São Paulo já tinha conquistado 13 pontos, 13 pontos, quase metade do que tem no Campeonato Brasileiro. E agora, nessas seis rodadas, conseguiu apenas 2 pontos.
5: Nas últimas 10 são 4 pontos, né?
1: Então...
5: 30 pontos, ganhou 4.
1: Então, como é que faz, hein? Como é que vai reverter a partir dali, né? Sexta rodada, 13 pontos, você faz uma conta rápida. São Paulo hoje tem 27, você tira 2, 25.
5: Foi São Paulino, hein?
1: Hã? Pô, rodada, não, o Sérgio tá salvando.
5: A rodada foi perfeita.
1: Ó, o São Paulo, a partir da sexta rodada até o final do primeiro turno, conquistou apenas mais 12 pontos. 12 pontos. Agora conquistou 2. Com 12, vai ficar pelo caminho. Com 12 agora, a partir de agora, 12 pontos, vai ficar pelo caminho. É verdade, tem o jogo do Santos, um jogo a menos, mas como é que você vai me convencer a dizer que um time que, a partir da sexta rodada, do primeiro turno, onde as coisas ainda estavam melhores, o time conquistou 12, agora que tá ruim, como é que vai conquistar 12 pontos?
5: Essa análise é interessante. Mas o São Paulo tem 10 jogos em casa ainda, como mandante. Não tô querendo dizer que vai ser no Morumbi.
2: Corinthians e São Paulo já vai ser na Vila, né?
5: 10 jogos como mandante. E você imagina essa análise aí pro Santos?
1: Não, o Santos, eu já falei que o Santos caiu. O Santos caiu.
5: A análise pro Santos é pior ainda. O Santos acha que tem um pouco mais de recurso técnico do que o São Paulo. Também não tá jogando lá aquelas coisas, não tá jogando bem.
2: Não, mas se ele ganhar o jogo a menos que ele tem, ele tá passa o São Paulo.
1: Passa o São Paulo já.
2: São Paulo e Santos vai ser no Morumbi, certo?
1: Sim.
2: Mas se ele ganhar...
5: Mas que é o jogo contra o São Paulo.
2: Sim, mas tô falando assim, mas se ele ganhar do São Paulo, ele passa.
1: Já passou.
5: Sim. Ó, desses times todos ali que estão abaixo do São Paulo e brigam pra não cair, tem um time que tá jogando pra não cair.
1: É o Mirassol.
5: É o Mirassol. Mas nenhum.
1: É o único.
5: Mas nenhum. O resto tá com força, querendo muito jogar a Série B ano que vem.
1: Ó, Ademar, esse negócio do contrato do Dorival, como é que é a história?
2: Ele não tem multa, mas você tem que pagar até o final do contrato.
1: É igual do Luiz Castro.
2: Exatamente.
1: Ah, então não tem dinheiro pra pagar, né?
2: É multa, pô. Vamos supor, a partir de hoje o Dorival sai do São Paulo. Aí você contrata o Renan por 1 milhão pra seu. Aí você vai pagar 1 milhão pro Renan e mais o salário do Dorival. Vai ficar pagando.
5: Não tem como. Ele fez isso na seleção brasileira também, né?
1: Também.
5: O Dorival.
1: Então,
5: essa nova fórmula de contratar os treinadores é espetacular.
2: É mesmo que eu fique sem. O advogado dele é bom, hein?
1: Também.
2: Dinheiro bom também.
1: Ô Gaviva.
3: Agora vai ver.
1: Ô Gaviva, o nosso ouvinte perguntou aí do lado esquerdo o que que tá escrito ali.
3: É esse lado aqui, né? Na porta ali, né?
1: Ah. Que é?
3: Drink 50% off, tá escrito. Olha lá, drink 50% off, que é de segunda a quinta.
1: Soletra, o Gavi, o pessoal entendeu o português, né?
3: Drink, é D-R-I-M-Q-U-I, drink 50% O-F-I, off. É inglês, né?
1: É inglês.
3: Quando fala 50% off, você vai no shopping center, você vai ver ali as vitrines lá. Então, assim... Tudo 50% off. Off que eu sabia que eu aprendi lá no Supletivo Madureza, quando tá desligado o negócio. Ou é on ou é off. Agora não sei porque eles falam quando a liquidação é off. Eu não sei, que eu não entendo essa porcaria aí, não. Agora, eu tô rezando pra São Paulo e Santos não cair, viu, Weber? Porque não gosto dos dois times, não sou. Quer dizer, que não gosto. Eu não sou São Paulino nem sou Santista, sou corintiano. Mas é o seguinte, velho: trabalhar de sexta-feira na segunda, difícil.
1: Difícil. Aí é duro, hein? Aí é duro. Segunda, sexta, jogo de sexta.
3: Ave Maria.
1: Ninguém merece.
3: Chega e atualmente ao braço, chega a ficar arrepiado.
1: Não dá, Gaviva, não dá.
3: Mano.
1: Ô Gaviva, quem você contrataria para treinador do São Paulo se o Dorival saísse?
3: Olha, eu ia fazer uma solução caseira igual o Fluminense fez. Põe o Milton Cruz até dezembro lá, fecha a casinha lá atrás, não contratava ninguém, não, porque não tem ninguém no mercado. Vai contratar quem? Renato Gaúcho? É um cara que não gosta de trabalhar no futebol de São Paulo. Já deixou isso claro muitas vezes. Não sei, uma solução barata, de repente. O Mancini tá onde, Wagner Mancini?
1: Tá no Bragantino.
3: Já treinou o São Paulo, mas...
1: Tá no Bragantino.
3: É, eu não sei.
5: Eu tentaria...
3: Pegar alguém assim, desse tipo.
5: Eu pegaria cara especializado em Série B. Guto Ferreira, que tá fazendo...
1: Não, você é louco.
5: Um tremendo... Não, não dá, Vila
1: não
5: Nova.
1: O São Paulo tá na Série B. Não, aguenta, não, não, tá.
5: E tá na Série B. Tá. É isso que eu tô falando, cara. O cara que conhece a Série B.
1: Eu pensei que já tá aqui na Série B.
5: Não, tô falando assim. O cara conhece a Série B. Então ele vem pra Série A, ele vai ter um material humano diferente. E pra impedir lá, ele só... Opa, vem cá, pá, pá. Ô, Vila Nova, Goiás e Atlético Goianiense estão fora do G6 e o Vila Nova tá ali, ó. É. Brigando por ele.
1: O Renan falou muito do Rafael Guanais, é uma boa, meu.
5: Eu gosto muito do trabalho do Rafael. Eu acho que ele não aceitaria.
1: Não, agora
5: eu acho
1: não.
5: Acho que ele não aceitaria, loucura. Mas eu tentaria. O Rafael Guanais, pra mim, é o melhor treinador do Brasil.
4: E agora, assim, até do São Paulo seria uma tremenda falta de ética, né?
1: Sim.
4: Estão brigando pra não cair, você vai lá
1: claro,
4: e...
1: Claro,
4: eu acho que apesar que ética não, também com o São Paulo, com essa diretoria aí...
1: Mas eu acho que o Guanais não aceitaria, porque... No início do ano, quando o Mirassol tinha o projeto aí de Libertadores, Copa do Brasil, Brasileiro, Paulista, etc., ele recebeu uma proposta do Botafogo e não saiu. Então, acredito que ele não sairia neste momento do Mirassol. Bom, 18 horas e 3 minutos, rápido break. Na volta, a sua participação, vamos falar do Corinthians. A derrota de ontem, vocês podem colocar na conta do Diniz. Esse negócio de ficar poupando aí time em semana que não vai ter jogo. Poupar goleiro. Goleiro tem controle de carga também. Os caras inventam os negócios porque a falha do gol foi em cima do goleiro do Corinthians. E o Hugo Souza estava poupado, pô. Que é controle de carga agora para goleiro também? Rápido break, voltamos já no Nova Brasil em campo com pão de alhozinho. Com pão de alhozinho da jogo. 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
12: Olha, o viaduto Grande São Paulo tem reflexo de ocorrência na direção da Vila Prudente, o que para o caminho do nosso ouvinte que sai da Rua das Juntas Provisórias. A partir da Rua 2 de Julho já tem lentidão. Você que vem da Avenida do Estado no sentido da ABC acaba reduzindo a velocidade a partir do viaduto Capitão Pacheco Chaves, reflexo da essa ocorrência. 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
1: 18 horas e 8 minutos, voltamos com o Nova Brasil em campo. Deixa eu dar uma passada aqui pelo pessoal do YouTube com pão de alhozinho, com pão de alhozinho da jogo, ó. Luizão do Parque Peruche, o Reinaldo, cadê? Boa tarde, americano, estive no Santos, São Paulo e Corinthians só enganam, são ruins. Nova Brasil é show, obrigado. O Dorival deve permanecer como técnico do São Paulo. Eu acho que o problema se chama Rafinha, o Luiz Carlos Gimenez. Quem mais aqui? O William Buzardo de Bragança Paulista. O Weber, o Dorival tem que continuar até ser rebaixado, não ganha do Bragantino no sábado. Edson Nohira de Nagoya. Dorival deve permanecer no comando do São Paulo, deveria fechar o resort tricolor. Quem sabe os jogadores jogam mais. Dorival e Luciano como meia, fora urgente, volta Crespo. Crespo não volta nunca mais, rapaz. É o Henrique Guitarra, um abraço pra você. Rejana Salvador, um beijão. Carlos Adriano Barbosa. Mas o São Paulo tá precisando de um choque de realidade na Série B. É uma coisa que eu não quero, mas isso daí é bobagem, viu, o Carlos Adriano Barbosa. Palmeiras caiu uma vez, tomou um choque de realidade, daqui a pouquinho tava na Série B de novo. Isso é bobagem. Isso daí não acorda ninguém, nenhum clube não. Levi Pedroso, boa noite. Boa noite para você. O José Geraldo Palmeirense de Pedra Bela. Vamos dar uma olhada aqui. Pessoal participando. Júlio César Pires. O problema do São Paulo não é técnico. Traz o Guardiola. Quem mais aqui? O Guardiola não dá jeito não nesse time. O Ivanilson. Ivanilson, um abraço. Perdi a esperança nesse time. Não pode perder. Marcos Barros. O Renan, você acha que o Dorival travou? Os jogadores estão amarelando? Não tem nada de novo. Quem mais? Tá azedando, Weber, tá difícil. Ricardo Dembinski, alemão, um abraço pra você. Pra relembrar o Brasileiro 2025, o Santos ficou o campeonato inteiro na zona de rebaixamento. Na última partida, ainda ficou na frente dos gambás. São Paulo cai. O Gaeta, boa noite, Weber, a situação do tricolor é desesperadora. É o pessoal participando do nosso Nova Brasil em campo. Vamos falar do Corinthians, o Timão, que perdeu pro Coritiba 2-1 no Couto Pereira. As informações do Corinthians com o nosso Edson Rufino. E aí, Rufino, beleza?
18: E aí, beleza, Weber? Tudo certo? Salve, salve, amigo torcedor. Vamos juntos com detalhes e informações do Timão. O Corinthians, que foi derrotado no final de semana, foi a segunda derrota consecutiva no Campeonato Brasileiro. Perdeu para o Coritiba no Couto Pereira. 2-1 foi o placar, com o corintiano marcado pelo Ranieri já nos minutos finais da partida. Com esse resultado, o Corinthians caiu uma posição de 10º para 9º e pode cair mais uma caso o Botafogo, que enfrenta o Furacão.

0: Hoje, por uma falta de atenção, a gente quis recuperar a bola muito rápido em vez de marcar direito e acabamos tomando o segundo gol. E, senão, a gente podia ter pelo menos empatado. Em relação aos desfalques, eu acho que a gente vai gradativamente ter o retorno de alguns. Obviamente, quando a gente pode contar com todo mundo, é muito melhor. Mas eu não vou colocar só isso na conta dos desfalques. A gente tinha um monte de desfalque contra o Rosário, que era um duelo super importante. A gente passou na Copa do Brasil, na Libertadores. Mas a volta dos jogadores será muito importante. Né? Eu acho que para o jogo do Santos, talvez a gente já tenha alguns jogadores do BN à disposição. O Mentes hoje jogou 51 minutos e, na minha opinião, foi muito bem no jogo. Desde que eu estou aqui, foi a melhor participação dele. É um jogador que traz para o time muito peso, traz mais pressão para o adversário. E para a gente é um, como eu disse, antes de trabalhar com ele, agora estou confirmando os poucos treinamentos e os poucos jogos que a gente teve juntos, que é um jogador que é do nível de performar no nível, essa classe, nível mundial. Então é muito bom a gente poder contar com o Memphis.
1: Muito bem, acompanhamos o que disse o técnico Fernando Diniz na entrevista coletiva concedida pós-jogo. Deu 2 dias de folga para o grupo em apresentação quarta-feira, iniciando a preparação para a próxima rodada do Campeonato Brasileiro, marcada para domingo, 16h na Arena. Teremos um clássico, Corinthians recebendo Santos. Então é isso, falei do Corinthians, até mais, um abraço, amigo.
2: 18h14, Luiz Ademar, eu vou falar, rapaz, eu fico ouvindo essas coletivas dos treinadores, cada dia uma novidade, né? Primeiro que o Hugo Souza, o gol do Cauê, tomou um gol que não podia, né? Ele tá encostado na trave ali, a bola passa entre ele e a trave e o Pedro Rocha sem ângulo praticamente, né? Mas essa de é muito difícil mobilizar os jogadores que jogaram na quinta para jogar domingo. Pô, mas qual que é a dificuldade? Os caras ganham R$500.000 para jogar bola, para jogar futebol, para exercer a profissão. Que dificuldade é essa que você tem numa semana, Demar, que você não vai ter mais nenhum jogo? O Corinthians está eliminado da Copa do Brasil. O Corinthians não joga no meio da semana. Qual que é a dificuldade de você colocar esse jogador, mobilizar esse jogador para atuar, Ademar?
3: Olha, você sabe que eu fui setorista do São Paulo por muito tempo com o Muricy e eu aprendi muita coisa com ele, cara. A gente fala que jornalista não aprende. Aprende sim, cara. Claro que você aprende nos treinos. Que ele falava assim, cara, eu preciso mobilizar jogador. Jogador ganha R$500.000.
2: Motivar, né? Ele falava motivar.
3: Então, motivar, mobilizar, fazer aquela... vamos ganhar. Você tá de brincadeira. Você tá de brincadeira, né? Eu tinha que treinar esses caras e falar pra ele jogar. Olha como que você podia mobilizar o seu time. Gente, classificamos na Libertadores, a torcida tá aqui. Se a gente ganha também no Brasileiro, a gente cola. Fica colando no G5. Nós temos até um tropeço aí eventual, em qualquer situação aí. E aí, eu vou dar pra vocês. Vocês voltam, segunda, você já deu, né? Mas segunda, terça, vocês voltam só na quarta e meia. Vão pra balada, leva a mulher passear, quem é solteiro vai pra gandaia. Se quebra na noite, se quebra. Pode fazer o que você quiser. Vai no bar do Cabeção, toma uma lá com a mulherada. Tem os quartinhos 39 conto lá, faz o que vocês quiserem.
4: Vai com o Celso.
3: Olha que... Salsinha, olha lá, vai lá com salsinha. E aí, cara, você, pô, olha que motivação. Pelo amor de Deus, cara, os caras jogam no Corinthians, a camisa do Corinthians, a torcida do Corinthians, o nome Corinthians. Mobilizar. Cara, isso é tão batido e tão besta, meu. Pelo amor de Deus. Cara.
4: Controle de carga pra goleira,
2: primeira vez.
4: Beijo, velho. Nunca tinha visto isso.
2: E aí, perde a segunda, o Renan. E vou dizer, hein, Diniz. Tá tudo tranquilo no momento, porque você e, é lógico, a sua equipe passaram pelo Rosário Central no meio da semana. Porque perder duas seguidas da forma que perdeu em casa pro Cruzeiro, que era um time reserva de início, e depois virou um misto quente, e pro Coritiba, um segundo jogo que dava mesmo, ele falou, é verdade... Não, né, dava para empatar pelo menos com o Coritiba, são duas derrotas seguidas no Brasileiro, Renan.
5: Ô Weber, tudo que você pensa em relação ao Diniz, provavelmente você esteja certo. Se você acha ele bom, se você acha ele ruim, tá tudo certo. Agora não esquece de duas coisas, o Diniz é corajoso pra caramba, né? Aquele jogo contra o Rosário Central, ele perdeu um primeiro volante e não fez nenhum movimento para organizar.

0: ali à frente da zaga. Deixou Carrilho e o Garro, que é um meia. E outra coisa que ninguém pode esquecer é que o Diniz é largo pra caramba, o Weber. O Diniz, a gente só tá falando do Diniz ainda, talvez, treinador do Corinthians, é por causa do Copete, pô. O Diniz é campeão da Libertadores por causa do Ener Valencia. Ou eu tô falando alguma besteira
1: aqui? Não.
0: Os gols que o Ener Valencia perdeu quando ele era treinador do Fluminense e o gol que o Copete perdeu agora, que ele estaria eliminado, Weber. Aí a conversa... Aí eu quero ver se ele ia controle de carga pro Hugo Souza.
1: Pro Mateuzinho.
0: Controle de carga pros outros.
2: E os caras não
0: vão... Mobilizar? Jogador que joga no Corinthians, time grande?
2: E aí depois, na hora, se for eliminado, não tô falando que vai ser eliminado, mas se sai da Libertadores, na hora que você for fazer as continhas, cara... 3-4 pontos, eu não vou na Libertadores. Seis.
0: Eu tava na Libertadores.
2: Rapaz, eu tô te dando um exemplo. Ah, se chegar assim no final, última rodada, você fala assim, meu Deus.
0: Lembra daquele jogo?
2: Por 3 pontos, eu não tô na Libertadores. Meu Deus.
1: Que acabou o ano, né? Tá. Aí você contratou o Memphis pra jogar Campeonato Brasileiro e Copa do Brasil.
2: Exatamente. Então, por isso que eu falo que essas contas... Porque o Corinthians não tá brigando pra não cair. O Corinthians tem possibilidade de colar no G5, caramba.
0: Pelo contrário. É briga hoje, né? Até ontem talvez era a briga pela Libertadores.
2: E o Curitiba era um adversário direto ali, brigando pra encostar.
0: O que aconteceu? O Curitiba passou.
2: Não,
0: Curitiba passou
1: o Corinthians. E o Botafogo ainda tem a possibilidade de ultrapassar o Corinthians na noite de hoje contra o Atlético Paranaense.
0: Sabe o que ele quer, Weber? O time mais descansado, recuperado, preparado possível. Porque ele quer, nesse jogo da Libertadores, ter Garro, Memphis e Yuri em grande condição física. É isso que ele quer.
2: Mas
0: o André, que pode voltar também, né? O André é o menino que tá...
2: Eu presumo que o jogo contra o Santos, que também é de brasileiro agora, final de semana, ele não precisa jogar. Jogou com força máxima.
0: Não.
2: Porque daí não vai ser a Libertadores depois na outra semana? Ou não,
1: ainda
2: outra
1: Copa não. Do Brasil, mais, ainda.
2: Vai ser,
1: Copa do Brasil.
2: Vai ser mais uma.
0: É meio de semana esse e o outro meio de semana também.
2: Do Brasil, então.
0: Depois é Libertadores.
2: Mais ainda do que eu falei agora, cara. Pelo amor de Deus, pô. Ele vai preparar esse time aí daqui 2 semanas, cara.
0: Não. Ele tem 2 semanas só então, de
1: trabalho. E adversários que estão na parte de baixo da tabela. Porque pega o Santos no domingo.
0: Depois?
1: E no outro domingo a Chapecoense.
2: Então.
1: E aí é o jogo que antecede o jogo. A partida da Libertadores. Aqui em São Paulo.
0: Aqui em São Paulo?
1: Pelo
0: amor de Deus.
2: Pelo amor de Deus.
1: Gaviva, e aí, o que você achou, Gaviva? Tem culpa o Diniz dessa daí, Gaviva?
3: Então, eu não sei. Essa ordem, quando chega pro Diniz, chega do departamento de fisiologia, é isso?
1: Ah,
3: você não pode usar esse, não pode usar aquele. Ou o Diniz tem comando dele, tem o direito de falar, não, eu quero usar. Isso que eu não sei como é que acontece. A hierarquia lá dentro, como é que acontece o negócio? Tem que respeitar esse pessoal de controle de carga? Porque eu também nunca vi esse negócio pra goleiro. Goleiro não corre, velho. Tudo bem, não tô desmerecendo, porque goleiro sofre pra caramba durante as partida, mas não tem aquele desgaste físico de correr igual jogador. Mano, só vai jogar depois de muitos dias. O Corinthians perdeu de bobeira e esses pontos podem fazer muita diferença numa vaga ali num G5, um G6 pra beliscar uma liberta, Weber.
1: Não, tem sim, ô Gaviva, eles chegam lá, falam,
2: sugere, mas aí você pode falar pros caras, vem cá. Mas eles vão ter a semana toda de folga e vão ter 3 dias de folga depois desse jogo. Você pode falar contestar os caras.
1: Sim.
2: Ah, não, tá. Então, ou vamos colocar, os caras estão mais desgastados, eu coloco no primeiro tempo ou no segundo tempo?
1: É isso.
0: Gavião, tem um exame que os jogadores fazem, que chama CK.
1: CK,
0: Você tira uma gotinha de sangue da ponta do dedo. Você tá me vendo no YouTube, ô Gaviva?
3: Tô vendo aí.
0: Aqui, você tira um...
3: dedo grande, hein? Parece do Dr. Vadalco.
0: Vagabundo esse Gaviva. Você tira uma gotinha de sangue, coloca lá numa máquina e lá aparece um número. Chama CK. Sim. Se esse número for muito alto, CK é uma enzima que todo ser humano tem nos seus músculos. Se esse número der muito alto, é que a chance do jogador lesionar é muito grande. Então, provavelmente aconteceu isso com esses jogadores, mas pra goleiro é estranho o secar alto. Pra goleiro é estranho. Eu achei muito estranho a questão do Hugo Souza. Daí, o fisiologista vai falar, ó, o secar do Mateuzinho, do Hugo, do Bidu,
1: tá
0: muito alto.
1: Não, e outra. Hugo Souza, com todo respeito, não sei o que aconteceu com ele, o Corinthians poderia explicar melhor. Qual é o goleiro que gosta de sair do time? Qual é o goleiro? Os caras são fominha, pô. Os caras não querem deixar a posição nem ferrando. O cara tem que chegar e falar, não, tá mostrando aí, mas eu sou goleiro, pô, eu vou pro gol. É. Entendeu? Então chama atenção isso daí.
0: O tava no banco,
3: Agora eu queria fazer
1: não,
3: uma pergunta.
1: Não tá nem no banco.
3: Ô, Renan,
0: sim,
3: tem algum exame que faz desse de gotinha de sangue que mostra se o jogador deu um tapa no beiço um dia antes, alguma coisa, antes de se apresentar, não?
1: Não. Tem? Acho que não tem, não, Gavi.
0: Não. Pelo menos
1: tem, não. Eu
0: nunca fiz.
2: Mas se fizer de sangue.
1: Ah, ixi.
2: Se fizer no sangue, dá.
1: Era Felipe Longo mesmo, goleiro reserva. Não era o Hugo Souza, não. Ô, Gaviva. É o seguinte, imagina se tivesse bafômetro aí nesses treinos, hein?
3: É, mano, tinha um jogador do passado, eu não vou citar nomes aqui, mas tinha jogadores do passado, quando o Luiz Ademar era repórter. Rapaz. Eu sei que teve jogador, o pessoal já chegava já com a roupa da noite. O pessoal chegava com a roupa da
0: direto,
3: noite.
0: Gabi,
3: ia pro vestido.
2: Eu lembro que o.
3: Não é?
2: O Marco Aurélio Cunha no São Paulo várias vezes mandou o cara ir dormir. Vai lá na maca dormir que eu vou falar que você tá machucado. Aí o cara ia dormir lá porque ele não tinha condição de treino. Joaquim Grava também, hein? Eu conheço uns amigos aí. Você vê como a gente era bom repórter e não prejudicava ninguém? Ô, doutor, cadê o Renan? O Renan chegou tortinho hoje, mas pelo amor de Deus, Ademar, você é meu amigo. Chegou tortinho e tá dormindo lá na maca. Eu falei que ele tá com dor muscular. Eu não escrevia nada. O cara tá sendo um amigo,
3: Serginho
2: tá falando. Então eu vou falar alguma coisa. Se o Renan chegou tortinho, os caras deixaram dormir, dorme lá, pô.
3: O Serginho Chulapa, uma vez, ele falou pra mim, ele contou isso pra mim, ele que é o maior artilheiro da história de São Paulo. Ele falou que ele dormia embaixo da arquibancada do Morumbi, não existia lá o CT da Barra Funda. Então, os jogadores, alguns dormiam embaixo, né, nos alojamentos debaixo da arquibancada do Morumbi. O treinador era o Poi. Né, que era, já foi goleiro do passado, né, do São Paulo no passado. Aí ele, com a roupa de sair, com um sapato e tudo, ele entrava embaixo da coberta. Aí o seu pai abria a porta, olhava, e aí, Cezinho? Ele falava meio assim, né, porque era argentino, né? E aí, Cezinho, tudo bem? Boa noite, bom descanso. Tá bom, boa noite. Agora fechava a porta, ele já tava de camisa social, calça e sapato, ia pra noite. Serginho Chulapa.
1: Serginho Chulapa, grande Serginho Chulapa. 18h25, rápido break. Na volta, a gente vai falar do Palmeiras, que venceu. Tem de palmeirense feliz, aqui na rádio então tem vários, a gente vai falar sobre isso.
3: Descreuza, tá radiante.
1: Rapaz, a gente vai falar sobre isso, Gaviva, no próximo bloco, aqui no Nova Brasil em Campo, com pão de alhozinho. 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
7: Informações agora sobre a Marginal do Rio Pinheiros. Você que vem do Cebolão, saindo da Castelo e também da Tietê, evite a expressa porque tem ocorrência chegando na Ponte do Jaguaré, parando o caminho já para quem sai do Cebolão. A local funciona melhor. Ou então, busque o caminho da Ponte dos Remédios e Gastão Vidigal. 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
1: São 8 horas e 29 minutos, voltamos com o Nova Brasil em campo com pão de alhozinho, resenha boa, tem pão de alhozinho, dá jogo. A gente vai com a enquete, né? Deixa eu ver aqui como é que tá aqui. Dorival Júnior deve permanecer no São Paulo, 65% não no jornalismo Nova Brasil. E no Nova Brasil em campo, 56% sim que ele deve permanecer no tricolor. Vamos falar das coisas do Palmeiras, o Verdão, daqui a pouquinho a sua mensagem pelo WhatsApp no 11 943 805 100. Vamos com o Verdão, Lucas Basílio. Grande tarde, grande noite.
15: Grande tarde, grande noite, enfim, um grande abraço pra você, Weber Lima, abraço especial pra quem curte o futebol Nova Brasil em campo. Falamos do Palmeiras, líder do Campeonato Brasileiro e agora com folga maior novamente na ponta da tabela de classificação, né? A rodada foi muito positiva pro Verdão, que atropelou o Vasco jogando dentro de casa. Partida essa que contou com total cobertura do futebol Nova Brasil em campo. Primeiro tempo muito ruim do Palmeiras mais uma vez. Fez um jogo até equilibrado com o Vasco. Passou alguns sustos novamente, mas no comecinho do segundo tempo, o início fulminante da equipe comandada pelo técnico Abel Ferreira, que contou com 3 gols em 10 minutos. Para liquidar a partida, né? Com direito a 2 gols de Flaco Lopes, 1 de Vitor Roque, que não marcava desde o dia 8 de março, naquela final do Campeonato Paulista, né? Contra o Novo Horizontino, encerrou o jejum de pênalti e ajudou na goleada por 4-1. Após a partida, microfone Nova Brasil em campo e esteve na entrevista coletiva de Abel Ferreira, que foi questionado a respeito de tamanha pressão, tamanha cobrança de torcedores e certa parte da imprensa também com relação ao desempenho palmeirense, né? E ele aproveitou para dar aquela cutucada básica que ele gosta, né? Vamos ver.
16: Se estás a falar da realidade da imprensa, dos, né? Se estou a falar do que, por exemplo, que o teu colega tem ali na mão, o telefone, estás a falar dessa realidade, ou que eu lhe chamo realidade virtual, que está por trás de um celular, ou da realidade que nós sentimos? Estás-me a dizer que é daqui eu sinto. Estou aqui, vai fazer 6 anos. Eu só tenho a agradecer por tudo que os torcedores me falam a mim e aos meus jogadores. Quando vêm falar comigo, Nenhum até hoje, nenhum desde 2020, nenhum. Dizem obrigado por tudo que faz pelo Palmeiras. Continuo, não dê ouvidos a essa imprensa. Estamos a viver a melhor período da história do Palmeiras. O Palmeiras sempre foi gigante, mas nunca foi tão consistente nos seus processos como é hoje. Isto é o que eu ouço tudo aqui. As pessoas me falar aqui no olho. Não é atrás do telefone, é no olho. Já para não falar de respeito que tenho, e quem anda comigo sabe. Não gosto de Palmeiras, mas vocês são... Não gosto de Palmeiras. O reconhecimento de tudo aquilo que nós fazemos. Portanto, essa é a minha realidade.
15: Esse então o técnico Abel Ferreira, que agora prepara a sua equipe para o próximo compromisso. Pelo Brasileirão, o duelo vai ser diante do Mirassol, fora de casa, no domingo. Mas antes, tem clássico pela Copa do Brasil, jogo de ida da fase quartas de final, duelo diante do Santos, a ser disputado novamente na Arena Palmeirense com total cobertura do futebol Nova Brasil em Campo na quarta-feira. Para fechar de Verdão por hoje, a renovação do ídolo palmeirense Gustavo Gomes, o capitão paraguaio, que tinha vínculo válido até o final de 2027 e agora estendeu o seu contrato com o Palmeiras até o final de 2030. Ao todo, Gustavo Gomes tem 419 jogos pelo Palmeiras, é o 19º jogador que mais atuou pelo clube e o estrangeiro que tem mais partidas, hein? 48 gols marcados, é o zagueiro mais artilheiro de toda a história do clube e ainda conquistou 13 títulos com a camisa verde. É o maior campeão entre os jogadores, Gustavo Gomes, intocável, e segue até dezembro de 2030 como jogador do Palmeiras.
1: E quem está saindo do Palmeiras é o Alan. O Palmeiras acertou a venda de Alan para o Manchester City. O acordo prevê 37,5 milhões de euros fixos, cerca de 225 milhões de reais e mais 2 milhões e meio de euros em bônus, podendo chegar a 40 milhões de euros, cerca de 240 milhões de reais. O Alviverde detém 90% dos direitos econômicos do jogador. O Palmeiras ainda não confirma a conclusão do negócio, mas já aceitou a proposta do City, Ademar.
2: Eu vou esquecer, eu falei ontem na nossa transmissão, estou esquecendo o terceiro goleiro do Palmeiras, foi vendido também
1: para
2: o português por 4 milhões de euros, e o Palmeiras trouxe o Bruno Berdinato da Portuguesa.
1: Isso.
2: Ele vai ser o terceiro goleiro do Palmeiras, embora eu acho que o Palmeiras tem goleiros como o Aranha, aí na base e tal, que poderia ser o terceiro goleiro, mas está trazendo o Bruno Berdinato. Ou seja, mais 4 milhões para os cofres, um goleiro que mandou para o
1: Euro?
2: Portugal. De euros, 4 milhões de euros por um garoto.
1: O terceiro goleiro?
2: É. E foi vendido para Portugal, por um time português. Eu esqueci o nome, falei o nome ontem, peço desculpas, o torcedor do Palmeiras vai conhecer o garoto. Espetáculo. Eu falei até ontem que eu tinha a informação. Aí o Bruno Berdinato da Portuguesa está vindo para o lugar. O Palmeiras ontem, o Carlos Miguel, para quem estava criticando e com razão, o Carlos Miguel, ele fez uma grande defesa.
1: 4 milhões de euros, né, o
2: Kaique? Isso. 4 milhões de euros.
1: E aí Sporting de Portugal.
2: Fez uma grande defesa, depois ele fez uma segunda, mas estava impedido. O Palmeiras foi mal no primeiro tempo, mas no segundo tempo, os 10 minutos espetaculares.
1: Sim. Mas posso te falar, Ademar, o pessoal vai falar que eu sou... que eu pego no pé do Palmeiras e tudo mais. O Palmeiras não jogou nada no primeiro tempo. E naqueles 10 minutos, o Vasco deu uma ajuda boa pro Palmeiras.
2: É o primeiro gol com um minuto, matou o Vasco.
1: Então,
2: matou.
1: E você vê que a jogada foi uma jogada sem querer. Por quê? Porque o Alan tá indo pra bola e ele chega perto da bola e ele vê o Flaco Lopes na direção dele para trombar. E os dois estavam disputando a mesma bola. Aí ele tira o corpo. E aí o Flaco passa com a bola e faz o gol.
17: O Vitor Roque erra o passe, cara não consegue afastar.
1: Exato, é isso aí.
2: Talento, a gente não pode upar o talento.
17: Não. O gol
1: é lindo.
17: Não. A chapada é um espetáculo.
1: Mas não houve uma cria, isso que eu tô querendo dizer.
2: Não
1: houve uma jogada para aquilo. Foi um bate-rebate.
2: Bate-rebate.
1: O jogador do Vasco que vai tirar, não me lembro quem é, vai tirar, pega errado a bola sai assim curtinha e fica pro Palmeiras.
17: O Giai vai fazer um cruzamento ruim, que deu esse, que daí a bola bateu no Alan, ele ia na bola, sobrou pro Flaco, girou em direção à meia-lua e fez a chapada, aí sim, de fato, a chapada
2: aí, da saída vai pênalti. E aí depois
17: Depois um contra-ataque que é inexplicável.
2: O Sousa errar aquela tempo da bola.
17: Errar o tempo de bola. O time tá perdendo de 2-0 com 5 minutos. o Sousa mal posicionado daquele jeito, tá pedindo pra tomar o terceiro. Cara, aí o Leonardo Jardim.
2: Eu tava perto do cara do Vasco que narra aquele que sozinho lá, né? Que fica assim, gol dos caras. Sei lá. Aí, na hora do terceiro gol, ele falou assim com o goleiro do Vasco: cara que ganha 1 milhão, gente! O cara que ganha 1 milhão toma o gol dele.
1: É, não dá o Léo Jardim, não dá. Os dois. Ele tomou dois gols, cara, não pode tomar.
2: Rapaz, é muito engraçado, cara. Você se diverte no estádio, né? O cara que ganha 1 milhão toma um gol desse.
1: Não dá, não dá. Ô, Renan, em relação a Abel Ferreira, que foi à coletiva e falou ali que existe a verdade virtual, existe a da realidade e tal. Falou que ganha vinho sempre do torcedor do Palmeiras, livros e etc.
2: A qual vinho? O Chapinha?
17: Depende, né? Um pérgola, né? Se ele tiver ganhando aqueles vinhos, né? O português, né? O português.
3: Sangue de boa. Aquele...
1: Sangue de boa também. Sangue de
17: boa.
2: Tem uns de São Roque, são bons também.
1: São bons. Aí
17: sim. E do Rio são Grande do Sul.
2: São fortinhos, mas são bons.
1: São bons.
17: Sobe mais rápido, né? Weber, a questão do Abel não é só a rede social, não. Eu sei que o tribunal da rede social, hoje em dia, ele tá implacável, né?
2: Impiedoso,
17: tá, né? Complicado pro profissional. Eu, graças a Deus, não peguei essa fase, né? Começou a rede social, já estava mais perto do fim da carreira, e ainda enquanto jogador eu não tinha rede social, porque ela é impiedosa mesmo, é complicada. Só que nesse caso específico, o Ademar estava lá no estádio ontem, ele pode falar melhor. O Palmeiras saiu vaiado no intervalo?
2: Não.
17: Não saiu vaiado.
2: Não fez um grande jogo, mas não saiu vaiado. Agora, não sei se você entende assim, ele fez uma substituição que pouca gente falou, é inteligente. Ele tirou o Barbosa para colocar o Murilo. O Barbosa estava... Ele arranca o ataque, que é meio maluco.
17: Pelo lado esquerdo da defesa.
2: E aí ele deixa uns buracos que o Vasco aproveitou pra caramba. Ele colocou o Murilo plantadinho. Você pode ver que até o Giai, que não é muito de apoiar... Meteu vários cruzamentos porque o...
17: Mudou, porque no meu entendimento o primeiro tempo era 3 zagueiros. O Giai fazendo o terceiro zagueiro.
2: Isso.
17: E depois quando ele faz essa substituição,
2: O Giai vira
17: fica
2: lateral.
17: E
2: os dois plantadinhos. Pode ver que até o Gustavo Gomes, que só foi na bola parada, até o Gustavo Gomes ficou mais plantadinho e ele soltou o Giai. Acho que também
17: e
2: uma
17: trocou
2: coisa...
17: de lado, né? O capitão estava do lado direito com o Barbosa e depois troca, né? O Murilo fica na direita e ele na esquerda.
2: Aquela tese que o Dario Pereira me ensinou quando foi técnico do São Paulo, o seguinte: zagueiro bom não tem lado.
17: Sim,
2: zagueiro que é bom.
17: E é o caso
2: duas vezes ele fala assim: sempre que você for preparar, ver uma coisa, você faz o seguinte: zagueiro que é bom, ele joga na esquerda ou na direita, não tem essa. E você pega o calção do zagueiro na maioria dos jogos.
17: Tá muito...
2: Se tiver sujo, não serve.
17: Muito carrinho.
2: Muito carrinho não serve.
1: Olha, só pra gente fechar esse bloco, eu fico vendo as coletivas do Abel, e ontem era o dia que eu já sabia que ia isso acontecer, né? Ele ia com o peito de pombo pra coletiva. Ele citou essa questão do torcedor do Palmeiras. Abel, pede pra alguém, porque ele diz que é imprensa, né? Que ele, a realidade virtual, ele fala que o torcedor do Palmeiras manda vinhos, livros para ele e tudo mais. Abel, não se iluda não, não sei se você vive em Nárnia, mas entra lá no na hora da sua coletiva, na página do Palmeiras, no YouTube, para você ver lá o que o palmeirense está falando do seu trabalho. Eu citei a história aqui do Dorival, né? Que o Dorival, eu vejo que o Dorival não deveria continuar porque o time não cria. Quando o time não cria possibilidade de gol, existe um problema no treinamento do treinador. E o mesmo vale para o Palmeiras. Palmeiras ontem teve 10 minutos maravilhosos ali no início do jogo, com jogadas que a gente já falou aqui. Mas o Palmeiras não está jogando bem, você tem um elenco espetacular.
17: É pior
1: porque o São Paulo tem um elenco mequetrefe, mas o do Palmeiras não.
2: O Arias estava no banco.
1: Exato, o Arias no banco. Ô Abel, vai lá, pesquisa melhor, hein? No YouTube, na hora que você entra no ar lá, ali a página do Palmeiras está cheia de palmeirenses. Palmeirense pra caramba. Ou se você quiser, acesse páginas segmentadas do Palmeiras e vejam ou veja o que os palmeirenses escrevem sobre o seu trabalho. Não tem
17: mas
1: essa
17: não é
1: imprensa,
17: que ele tá querendo
1: não.
17: Dizer, Weber.
1: Não, ele quis dizer que o virtual lá não é o que representa a torcida do Palmeiras. E é mentira isso daí.
17: Mas ele não está querendo dizer que essas páginas segmentadas não representam
1: não, a, página,
17: a torcida do Palmeiras?
1: Então, a página pode não representar a torcida do Palmeiras, mas os comentários sim. Você entra no X, você entra no Instagram, você vê a opinião do palmeirense ali, é só rolar. Aí você vê o palmeirense, não o cara que publicou o negócio, mas você olha o palmeirense e vê como o palmeirense está criticando e muito o trabalho do Abel, e merecidamente, porque o Abel não gosta de crítica. 18h42, fala Gaviva!
3: Você falou em torcida do Palmeiras, deixa eu só mandar um abraço que tá na audiência aí, a galera da Mancha, diretor da Harmonia, meu amigo Marquinhos da Harmonia, bateria puro balanço, convidando, hein, quem for da equipe de esporte da Nova Brasil, não paga, 26 de setembro, a 15ª festa da Harmonia da Mancha, mano, vamos colar lá e vamos, tá tudo na faixa.
1: Ô Gaviva, mas que dia é esse de festa, essa é dia 26, que é o dia do jogo do Palmeiras e Santos?
3: 26 de setembro, cai no sábado.
1: De setembro. 26
3: de setembro.
1: Ah, não é agora de agosto, não.
3: Não, setembro.
1: Ah, setembro. Mano. Aí sim, é um sábado, Gaviva.
3: É um sabadão. Diz que quem é da Nova Brasil, nós que é funcionário da Nova Brasil, não paga nada. Aí vai ter até aquelas mesas de crepe, baile anos 70, 80 e 90, mano. Ah,
1: vai ter Danone, Gaviva.
17: Vai ter tapa no beijo?
3: Muito tapa no beijo, muito Danone.
1: Tem San John lá, Gaviva?
3: San John com mel e limão, bateria puro balanço, todo mundo dançando e comemorando. Um abraço pra galera que tá ouvindo aí, a torcida do Verdão.
1: Maravilha, maravilha, que adoram Leila Pereira. 18h44, rápido break, voltamos já no futebol da Nova Brasil com pão de alhozinho da jogo.
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28: Mais informações do trânsito, você que circula pelo túnel Maria Maluf na direção do aeroporto de Congonhas, tem boas condições. Já na direção oposta, no sentido para quem segue para o Sacomã, tem trânsito ruim, do emboque até o desemboque por excesso de veículos. Corredor alternativo da Abrão de Moraes e Ricardo Jafé, para você que tem como destino Ipiranga, por exemplo, tem melhores condições. 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
1: 1h48 na Nova Brasil FM. Vamos com as mensagens no WhatsApp 11 943 805 100. Vamos lá.
7: Boa noite, Evelino. Aqui é Oswaldo Barros, sou de Montemor. Eu acho que se São Paulo cair, eles dão um jeitinho. Sempre deu, né? Avante Corinthians.
1: Isso é conversa fiada.
8: Boa noite, Nova Brasil. Boa noite, Weber, Livre Pedro do Zona Norte. Seu São Paulo tá ruim, hein, Weber? Meu Santos tá ruim, mas seu São Paulo tá um pouquinho pior,
1: tá mal,
8: hein?
1: Tá mal.
8: Deixa o Dorival lá, ele não tem material humano pra trabalhar. Abraço a todos.
9: Ô, Weber, boa noite, Seninha de São José. Mete o pé na bunda desse narigudo com cara de coruja. São Paulo já não tá pagando ninguém mesmo, não? Então, entra na justiça. É mais um que nós vamos ficar devendo. Se lasque, manda esse cara embora.
10: Fala, Weber Lima, Ricardo Zona Sul, Vila Mariana, beleza? Weber, São Paulo precisa ganhar 7 partidas. Se eu não me engano, faltam 14. Não vou te enganar, não, Weber. Tá zedando, hein? Já tô até vendo aí você lá na porta lá do estádio de São Bernardo do Campo, lá 3 horas da tarde no sábado. Você é louco. Um abraço.
11: Boa noite, Weber. Boa noite a todos. Quando o Dorival foi demitido do Corinthians, eu vi aí o São Paulino soltando fogos. Ah, Dorival tá livre no mercado. E agora já estão querendo a cabeça do cara? Parabéns. Crespo, você foi o único verdadeiro.
1: Verdade.
11: Não fechou, né? Um abraço, Jacques Maceió.
25: Fala, Weber Lima, Renan Ademar, a melhor bancada do futebol brasileiro, né?
1: Valeu.
25: São Paulino, aí sim. Weber, como falei nesse começo, o Dorival não tinha nem que ter voltado pro São Paulo. Tem que mandar ele embora urgentemente, cara. Jair São Paulino, diga aí.
30: Boa tarde, Nova Brasil, Weber Lima e toda a bancada. E aí, Weber, será que o São Paulo vai cair? Hã? É o incaível? Sentindo o cheiro da Série B, olha os fantasminhas, Kleber de Hortolândia.
31: Fala, Weber Lima, aqui Leandro de Campinas, São Paulino, tudo na paz com vocês. Acabou, o São Paulo carimbou o passaporte para a Série B contra o Chapecoense. Acabou pro São Paulo, Weber Lima, sinto muito.
1: Calma.
31: E São o Paulo é caído. Não, até as desculpinhas dele é igual que ele tá dando, que ele dava no Corinthians.
32: Boa tarde, Nova Brasil. Boa tarde, bancada. O Eder Lima, tem um recadinho aqui. Deixa o Dorival Júnior quieto, não mexe com ele. Deixa ele perder mais uns pontinhos. Pra quando tirar, não dá mais tempo. É mais um que vai ficar ganhando salário no São Paulo sem trabalhar no clube. Vai cair, hein?
1: Cai não.
32: Nildo da Zona Leste. São vai, Paulo Corinthians!
1: São Paulo é incaível.
33: Boa tarde, rapaziada. Vai cair, hein?
1: Não é nada.
33: O nego vai chorar, hein, moço? Tá um chororô, velho. Já se fosse vocês, ia tudo lá pra represa lá, pra ver se enche um pouco lá de água.
34: Boa noite, França de Diadema. Ninguém vai meter o pau no Palmeiras, não? Como vocês sabem muito bem fazer. Um abraço.
1: Abraço. Vamos lá, mais alguns só.
2: Boa tarde, Gavi, vereador da bancada da Nova Brasil. Esse final de semana eu tive o prazer de conseguir acompanhar a transmissão de vocês pelo YouTube. Vi a lata do Gavião pela primeira vez. Satisfação em conseguir ter acompanhado vocês. Edson do Grajaú.
1: Obrigado.
3: Weber, é Reinaldo Bocanegra Sumaré. Pergunta pro Renan aí se o futebol mudou tanto assim, a ponto de a cada 3 jogos tem que poupar o jogador. O São Paulo, campeão do mundo, jogou 90 jogos no ano e não poupava ninguém.
1: É verdade. 18 horas e 52 minutos. Vamos falar do Peixe. O Santos, que tem quarta-feira, o Palmeiras aqui em São Paulo, a partir das 8h30 no futebol da Nova Brasil. Palmeiras e Santos pela Copa do Brasil. O Peixe ontem ficou no empate com o Mirassol em 1-1. Felipe Camargo, tudo bem?
12: Fala, Weber, tudo bem? Um abraço a você, um abraço, amigo ligado aqui no Nova Brasil em Campo. Dia seguinte do empate por 1-1 diante do Mirassol, resultado ruim para quem pretendia ganhar gordura nessa saída, né, da zona do rebaixamento, tentando esse distanciamento do Z4. O Peixe tropeça mais uma vez dentro de casa. São 3 jogos seguidos sem vencer em casa no Campeonato Brasileiro e um time que segue ali tropeçando, cambaleando e sempre ameaçado pela degola. A prioridade, o Cuca já deixou muito claro, é o Campeonato Brasileiro. Mas o Peixe, a partir dessa segunda-feira, vira a chave. Vai pensar na Copa do Brasil. Duelos contra o Palmeiras, o primeiro nesta quarta-feira na capital paulista, o segundo lá aqui na Baixada Santista. Aí na capital paulista, nós teremos no meio desses dois clássicos com o Palmeiras, um clássico com o Corinthians pelo Campeonato Brasileiro. E o tropeço diante do Mirassol faz o Santos não conseguir ficar completamente focado na Copa do Brasil, porque tem riscos dentro do Campeonato Brasileiro, em caso de derrota para o Corinthians, de voltar ao Z4 da competição nacional. Além do time que não foi eficiente dentro das 4 linhas, teve até bom volume de jogo, mas faltou eficiência, Cuca teve ainda que responder sobre Gabigol. O Santos finalizou mais de 20 vezes na partida. Gabigol não teve nenhuma finalização. Foi substituído no segundo tempo. E o camisa 9 não gostou. Publicamente deixou muito claro, gesticulando, que estava insatisfeito com a mudança. Perguntamos a Cuca o que ele achava desse comportamento de Gabigol. Vamos acompanhar.
13: Você me dizem que ele não finalizou. Estava tentando lembrar. Mas é normal, né? O jogador sai de cabeça quente. É mais fácil eu entender ele do que ele me entender. Porque ele está nervoso de não ter conseguido finalizar no jogo, não ter tido o que ele sempre faz, que geralmente é finalizar e fazer gol. Então não era uma noite boa para ele, por isso ele saiu. Mas isso aí não tem problema, a gente contemporiza, porque a gente sabe, cabeça quente, o jogador, ele está ali dentro com sangue quente, ele acaba falando às vezes coisa indevida que mais tarde vai ver que não era aquilo que ele queria acabando de falar.
12: Esse então, o Cuca, que não tem ainda, né, certeza se vai contar ou não com o Neymar para esse primeiro jogo, tem a questão do gramado sintético. O Neymar também está pendurado na Copa do Brasil e isso pode ser mais um ingrediente para que o jogador não seja utilizado nesta próxima quarta-feira. Mas a decisão mesmo só vai acontecer nesta terça-feira, véspera do clássico diante do Palmeiras. Para a gente finalizar, Weber, fora das 4 linhas, né? O Zé Rafael, que saiu recentemente do Santos, foi apresentado no futebol português e nas redes sociais ele acabou rebatendo um torcedor santista, né, que questionou a passagem dele pelo Santos, falando que ele roubou o dinheiro, né, do Santos, chupinhou o dinheiro do Santos. E o Zé Rafael disse que, pelo contrário, treinou sem receber por vários meses e que não vai sentir saudade alguma do Santos e que nem pretende passar perto mais do clube. Esse é o Zé Rafael rebatendo o torcedor. O clima, evidentemente, não ficou nada bom entre Zé Rafael e Santos depois da sua saída, Weber Lima.
1: Certo, tá certo. Portanto, aí o nosso Felipe Camargo em relação ao Zé Rafael. Vou falar um negócio pra vocês. cara tá na dele, gente. Ele tava lá, foram lá...
14: na rede social dele, tá?
1: Não, não. E outra, Demar. Ninguém botou uma arma na cabeça dele pra ir jogar no Santos. Ele foi contratado.
14: Sem dúvida.
1: Foi treinar, esteve lá, praticou o que tinha que ser feito, os seus treinamentos e tal. Se ele não tinha condições ou não, aí é problema do departamento médico do Santos.
14: Ele anunciou na rede social dele o seguinte: tô saindo do Santos, tô indo pra tal lugar e tal. Daí o cara entrou lá, roubou meu peixe, né? Não sei o quê. Ele falou, roubei? Eu não recebi até agora, eu vou te falar uma coisa, eu não recebi nada.
1: É.
14: O Santos me deve uma fortuna. E ele falou assim, não vou nem sentir falta daí, nem vou passar perto. Ou seja,
1: ele tá na dele.
14: Ele tá na dele, tá na rede social dele.
1: Não, e ele tem razão, viu?
14: Tem razão,
1: ele tem razão.
14: Claro,
1: o cara não tá roubando ninguém, não. Ele foi lá trabalhar.
14: Exatamente. E aí não pagou. E quer dizer, você sabe que o Santos vai pagar isso.
1: É.
14: A justiça uma hora vai pagar. E o Santos conseguiu identificar o porco nojento que cuspiu na cara do Reinaldo. Agora eu não sei como que vai proceder, não sei se o cara é sócio. O Santos já anunciou hoje que com as imagens conseguiu
1: identificar.
14: Agora, se o cara for sócio, alguma coisa,
1: você tem que excluir.
14: Sim, exatamente.
1: Cara.
14: Agora, se o cara não for sócio, não nada, não sei se você pode colocar.
1: Eu não sei se ela. Tem biometria na Vila? Não, acho que não, né?
14: Eu não sei.
15: Tá tendo em todos os estádios.
1: Ah, então. Põe lá, ele não pode entrar.
14: O Santos até anunciou nas suas redes sociais que identificou e vai fazer e tal. Agora precisa. De repente o cara não é sócio, não é nada. Vamos supor, sou eu, vou lá, tô assistindo o jogo, faço uma.
1: Sim.
14: Deus me livre, guarde, que minha mãe me bateria hoje se eu cuspo na cara de alguém.
1: Sim.
14: É nojento. Mas enfim, se o cara não é nada, não sei se você que você pode fazer a respeito.
1: E pra fechar, Renan, o Santos, você tá vendo o futuro pro Santos? No brasileiro, ou você acha que está no mesmo caminho da Chapecoense?
15: Acho que está mais preocupante que o São Paulo, Weber. Vou ser muito sincero. Está preocupante a situação do Santos. E ontem, no jogo de ontem especificamente, só um detalhe. Para mim, o Mirassol foi prejudicado. Não era para expulsão aquele
1: também.
15: E
1: também
15: o Neymar deu um pontapé no Fernandinho, uma agressão no Fernandinho.
14: Agressão.
15: Ele deveria ter sido expulso. Então, houve-se ali uma inversão dos papéis ali. O Mirassol foi prejudicado. Estava vencendo o jogo, jogando melhor. O Cuca ainda não conseguiu equilibrar o time do Santos.
1: Não
15: conseguiu trazer uma consistência defensiva.
14: É a mesma coisa do São Paulo. Não consegue jogar bola.
15: Só que a sequência do Santos no brasileiro é mais difícil do que o do São Paulo.
1: Sim.
15: O São Paulo tem mais jogos como mandante. O Santos tem menos e jogos muito difíceis.
14: E só uma coisa. É uma vergonha se o Neymar não jogar.
1: É uma vergonha.
14: Gente.
1: O cara tá mandando
14: Neymar,
1: o clube.
14: Você é o cara do Santos. A Copa do Brasil, o Santos tá devendo até a alma pra você. 80 milhões pra você, não é isso, mais ou menos? Cara, e você vai falar que você não joga num jogo com o Palmeiras?
1: Não dá.
14: Pelo amor
15: de Deus. Quartas de final de Copa do Brasil.
1: Ô, Gaviva, você acha que o Santos escapa ou não?
16: Eu acho que o Santos escapa, São Paulo escapa, mas vai ser por isso aqui, viu, Weber? E eu vou falar uma coisa, uma vez eu tava voltando de São... Era São Paulo e Corinthians. Eu parei do lado de um busão e era um ônibus do Corinthians. O cara cuspiu na minha cara, mano. Tá dentro do carro, o cara cuspiu assim na minha cara. Cuspida na cara, ninguém merece, não,
1: ninguém
16: mano.
1: Ninguém merece.
16: Mano, isso é brincadeira, mano. Você é nojento. Joguei óculos no chão do carro assim.
1: Você ou...
16: Mas
1: o corintiano...
16: Mas eu tava
14: achando o Gavião cara de São Paulino, hein? Esse Gavião
16: não
14: tem cara
16: mano.
14: De São Paulino,
16: Não é, mano. Eu tava sem camisa do time nem nada, né? Pra não dar confusão. Eu tava dentro do carro, o cara cuspiu na minha cara. No meu óculos, mano. Mó nojo, mano.
1: Pra gente fechar...
16: Joguei óculos fora.
1: Pra gente fechar o Giro pelo Brasil, Antônio Lima.
17: Fala, Weber Lima, um grande abraço a você. A quem nos acompanha no Novo Brasil em Campo, nesta segunda-feira daremos um giro pelo Brasil, trazendo as últimas informações dos clubes brasileiros. O Flamengo foi derrotado por 2-1 pelo Cruzeiro no Mineirão no último sábado pela 24ª rodada do Campeonato Brasileiro. O Mengão, com esta derrota e a vitória do Palmeiras, que é o líder, perdeu a chance de encostar ainda mais na liderança. Agora a diferença são de 6 pontos do líder para o clube carioca. Leonardo Jardim, após a partida, falou sobre possíveis reforços para o Mengão para o restante da temporada.
18: Eu nem vou falar de mercado, porque isso, quando se fala de mercado, ainda por cima no Flamengo, parece que a gente desvaloriza os nossos, não. E os nossos são a base do sucesso da equipa dos últimos anos e com certeza que vai ser a base do futuro, não só deste ano e dos próximos anos também do clube. As pessoas responsáveis estão a olhar, conhecem o cenário geral e com certeza vão tomar as melhores decisões.
17: O Flamengo ainda tem um jogo a menos, mas este confronto adiado, válido pela quarta rodada do Campeonato Brasileiro entre Flamengo e Mirassol, já tem data marcada. Acontece no dia 2 de setembro, no Maracanã, às 19h30. O Fluminense venceu de virada o Remo por 2-1 no Maracanã. E Marcão, após a partida, foi efetivado de técnico interino para o treinador principal do Tricolor das Laranjeiras até o final do ano. E em coletiva de imprensa, comemorou a sua promoção.
0: Eu estou aqui para isso, né, para tentar entregar o meu melhor. E vai ser assim até o final. O presidente me confiou mais uma vez essa oportunidade de estar aqui até o final do ano. Então, vamos entregar tudo para que nosso torcedor continue feliz aí até o final do ano.
17: Desde que Marcão assumiu o Fluminense após a saída de Zubeldi, o Tricolor das Laranjeiras não perdeu mais. São 3 jogos, 2 vitórias e 1 empate, além da classificação para as quartas de final da Libertadores. E hoje, às 8 horas da noite, fechando a 24ª rodada do Campeonato Brasileiro, Botafogo recebe o Atlético Paranaense no Nilton Santos, Weber Lima.
1: Fechando a rodada e o nosso programa Gaviva, um grande abraço e até amanhã, Gaviva.
16: Até amanhã, se Deus quiser. Um abraço, Renan, Luiz Ademar e todo mundo. Valeu, gente.
1: Valeu, Renan. Um grande abraço. Até valeu, a próxima.
16: Obrigado, abraço. Abraço, abraço. Ademar, Gaviva, Deus, todo mundo. Obrigado.
1: Até a próxima. Valeu, Ademar. Um grande abraço. E a gente fica por aqui. Amanhã, às 5h30, estaremos de volta novamente com o Nova Brasil em Campo, com pão de alhozinho, com pão de alhozinho da jogo. Fiquem com Deus. Tchau.
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20: Vamos agora com informações sobre o Rodoanel. Tem reflexo de ocorrência na direção da Dutra Pista Externa, do quilômetro 20 até o acesso a Raposo Tavares. Depois disso, libera. Você volta a encontrar lentidão entre o sistema Anchieta Imigrantes. Tudo parado do 72 ao 76, onde tem obras e bloqueio parcial. Por isso, você acaba reduzindo a velocidade pelo trecho. Já na direção de Perus, pista interna, boas condições. 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

0: Novo Brasil com Luísa Posse, folhetim mais que moderna brasileira. Agora 7h20, boa noite. 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
3: Informações da Zona Sul de São Paulo, Avenida das Nações Unidas, para você que segue no sentido do bairro, antes do shopping, bem no acesso à estação Jurubatuba. Semáforos em amarelo piscante com a Avenida Octales Marcondes Ferreira. Ainda não tem agente da CT por ali, tem movimentação altíssima, tanto de pedestres quanto de veículos, então redobre a sua atenção ao circular pelo local. 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
5: Agora 7h23, boa noite.

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0: Nova Brasil, esta é Simone, Você é Real, agora 7h39.
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2: A cólica menstrual afeta a maioria das mulheres, mas dores intensas que atrapalham a rotina não devem ser consideradas normais. Quadros de dor muito forte podem sinalizar problemas como endometriose ou miomas, exigindo acompanhamento médico. Para o desconforto do dia a dia, aplicar calor no abdômen ajuda a relaxar a musculatura do útero. Praticar exercícios leves e reduzir o consumo de sal, doces e cafeína antes do período menstrual também aliviam o inchaço e o mal-estar.
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7: Vamos com informações agora sobre a Avenida Paulista. Não é o pior dia no sentido do Paraíso. Tem um trânsito carregado depois da Brigadeiro Luiz Antônio até o acesso a Bernardino de Campos, mas dá para você buscar o caminho alternativo da Alameda Santos funcionando bem melhor. Já na direção da Consolação, do MASP até a Rua Augusta, você reduz a sua velocidade. Portanto, busque o caminho alternativo da Rua São Carlos do Pinhal e também da Antônio Carlos, que tem um trânsito fluindo bem mais tranquilo na noite de hoje. 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

0: Nova Brasil com os Paralamas. Quase um segundo. Em instantes você confere mais uma edição do Novo Sempre Vem com João Marcelo Boscoli. Agora 7h58.
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3: E vamos com mais informações do trânsito e ainda tem dificuldades para você que circula pela Radial Leste, sair da ligação Leste-Oeste. As obras do BRT na altura da Mirante Brasil parando o caminho do nosso ouvinte. Da saída da ligação até o trecho agora da Rua dos Trilhos, tem muita lentidão. Passando esse trecho, volta a ficar carregado na altura da Aricanduva por excesso de veículos. 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
5: Olá, eu sou João Marcelo Boscoli. Começa agora o novo Sempre Vem aqui na Nova Brasil. Toda segunda-feira, 8 horas da noite, temos esse encontro com o melhor da nova música brasileira. O Novo Sempre Vem é o seu espaço aqui na Nova Brasil para celebrar os caminhos, as misturas e os novos rumos da música brasileira, da nova música brasileira. Para começar o programa, a gente vai ouvir Bruna Black na música Continue. Foi lançada no final de 2024, uma música que fala de fé, de esperança, né? Persistência, fundamentais sempre. O Novo Sempre Vem começa agora aqui na Nova Brasil. Vamos lá.
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0: Você ouviu Alexandre Zê. Muita sorte pra você. Flávio Deli em Aquele Inicinho. E Seu Pereira em Eita. Você está aqui na Nova Brasil. Aqui o novo sempre vem. E no dia 21 de outubro, no Blue Note, em São Paulo, se você estiver nessa cidade, venha assistir o Novo Sempre Vem ao vivo. Gustavo Vaz, Flávia Kah, Rian Fidelis, Jorginho Neto e 2 de 1. A gente se encontra 9:30 da noite no Blue Note em São Paulo. A gente vai ouvir na próxima sequência Rosa Rosá em Era Preciso Saber, composição da Verônica Ferriani, e faz parte do álbum Som de Guizo. Essa faixa tem a presença do samba jazz, ritmos afro-latinos. Acho que você vai gostar. Nova Brasil, aqui o novo sempre vem.
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0: Você ouviu Amanda Magalhães em Amor Te Dá. Ouvimos também Manhana, Digo ou Não Digo, fundida com Insensatez. O álbum Manhana canta JG, os universos de João Gomes e João Gilberto. Ouvimos também Bruna Black, Meu Mantra. Você continua ouvindo O Novo Sempre Vem, essa é a Nova Brasil. Toda segunda-feira, 8 horas da noite, uma hora com o melhor da nova música brasileira. Agora vamos dar um pulo na redação da Nova Brasil para ouvir Henrique Oliveira, o que ele traz para o programa de hoje.
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2: E o destaque de hoje do Novo em Cena é o artista André Sansi. Com 7 anos de bagagem no tradicional Bar Brahma e uma década de estrada pela Europa, o cantor e compositor André Sansi acumula mais de 290 mil streams e passagem por canais como Bis e Multishow. O artista lançou no final de 2025 o DVD Vou Cantar Studio Session, gravado ao vivo em um estúdio, com uma pegada intimista que junta o MPB, o folk e o pop. E a nossa faixa destaque de hoje no Novo em Cena é a própria Vou Cantar. Eu sou Henrique Oliveira e você me acha nas redes sociais com @henriquezinho23 no Instagram. E agora no Novo Sempre Vem você curte o André Sansi com Vou Cantar.

0: Você ouviu João Catan, Além do Carnaval. Ouviu também Flávio Deli, Só Sei Que É Com Você. E ouvimos Gilsons, em Vento Alecrim. Você está ouvindo O Novo Sempre Vem aqui na Nova Brasil, um espaço em rede, ou seja, para todo o país, apresentando a nova música brasileira. Abrindo a última sequência de hoje, vamos ouvir Ina Arruda, uma composição dela, letra e música de Ina Arruda, chamada Céu.
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0: isso aí. Essa foi mais uma edição do Novo Sempre Vem aqui na Nova Brasil. Não esqueça, dia 21 de outubro, no Blue Note São Paulo, 9:30 da noite, Gustavo Vaz, Flávia K, Rian Fidelis, Jorginho Neto e 2 de 1. O Novo Sempre Vem ao vivo. Eu sou João Marcelo Bosco e muito obrigado. E até a próxima segunda, 8 horas da noite. Até lá.
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9: Olá, boa noite.
10: Boa noite para você que nos acompanha em todo o país.
9: Segunda-feira, 24 de agosto de 2026.
10: Vamos aos destaques do dia.
9: Saúde.
10: Meu SUS Digital vai oferecer teleatendimentos a mulheres em situação de violência e mães atípicas. Graziele Bezerra.
11: Cada usuária poderá realizar até 10 sessões. Ao final das sessões, a mulher poderá ser encaminhada para a continuidade do cuidado em um centro de atenção psicossocial.
9: Motoristas já podem consultar em um único lugar as passagens por pedágios eletrônicos e verificar se há tarifas pendentes.
10: Plataforma reúne dados sobre registro, situação da tarifa e canal de pagamento. Luciana Colares de Holanda.
12: O pedágio eletrônico, chamado de Free Flow, permite a passagem de veículos pelos pontos de cobrança sem a necessidade de parada em cancelas ou cabines fiscais.
9: Mobilização por pessoas desaparecidas.
10: Familiares podem doar DNA para auxiliar nas buscas. Pablo Mundim.
13: O DNA do familiar é incluído em bancos de perfis genéticos e pode ser comparado com materiais de pessoas encontradas vivas ou mortas cuja identidade ainda não foi confirmada.
9: Hoje, na apresentação da Voz do Brasil, Luciana Vasconcelos e Luciano Seixas.
10: E acompanhe a gente ao vivo. Acesse radiogov.ebc.com.br ou o canal Gov na sua TV aberta.
9: Pequenas empresas devem ficar de olho. O número de serviços disponíveis em órgãos do Poder Público Federal deve aumentar. E assim, podem surgir novas oportunidades de negócios.
10: E como funciona? Por meio de plataforma, o órgão público divulga uma necessidade de serviço ou de aquisição de alimentos. E os fornecedores cadastrados podem enviar suas propostas com o preço pelo qual realizariam o trabalho.
9: Quem tem mais informações ao vivo é Gabriela Noronha. Boa noite, Gabriela.
14: Boa noite, Luciano. Boa noite a todos os ouvintes da Voz do Brasil. Boa noite, Luciana. Olha, é isso mesmo. Bancos públicos, Correios e outras entidades federais, como o Fundo Nacional de Desenvolvimento da Educação, o FNDE, vão utilizar a plataforma Contrata Mais Brasil para contratar microempreendedores individuais em serviços de manutenção e pequenos reparos e também outros serviços. Com a assinatura do termo de adesão nesta segunda-feira, as instituições públicas se somam aos demais órgãos federais, como escolas, prefeituras, governos estaduais e também que já utilizam, né, a ferramenta para contratar os serviços. A lista inclui profissionais de diferentes áreas, como explica o ministro do Empreendedorismo, da Microempresa e da Empresa de Pequeno Porte, Paulo Henrique Pereira.
15: É a possibilidade de uma escola contratar o pedreiro, o pintor do bairro, que às vezes tem a filha ou o filho estudando na escola, para fazer o serviço público, ao invés de mandar esse dinheiro para uma grande empresa. É um hospital que vai comprar comida de um produtor local, ou uma agência do Banco do Brasil que vai buscar lá a cozinheira para fazer um evento que é uma empreendedora local, deixando o dinheiro nos territórios, nas localidades.
14: E olha, para participar, o MEI e microempresas devem acessar a plataforma com a conta gov.br, informar o CNPJ, realizar o cadastro.